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3: E no nosso bloco de covers hoje a gente tem umas apresentações super legais. Sons consagrados e sons que até são rock, mas aqui eles estão numa versão bem diferente, bem legal. Confere aí.

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1: Começando a semana na 93, levantando, pulando pra fora, acordando de bem com a vida. Vamos lá, vamos encarar uma nova semana com muito pensamento positivo. Segunda-feira tá aí, segunda-feira chegou e é bom demais da conta ter a sua companhia. É, a sua mesmo. Seja bem-vindo ao nosso som, a nossa música. Sertanejo é bom demais da conta.
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2: Vamos nessa gostoso, vai!

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1: Se ligando, conferindo, começando a correria de um novo dia. 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Olha só, rolando muito mais por aqui.
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0: Responda.
1: Se ligando, conferindo, bom dia, Drogaria Globo, tradição no Jardim do Globo, alô, alô, é turma da fábrica de óculos, também aí, agora presente na região do Ibiapaba, né? É, gente que se liga na gente aí, o mundo da pecuária, terra viva, insumos agrícolas, ouvintes de nossas manhãs aqui no Sertanejão, bom demais da conta. 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
1: E aí, você quer?

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1: O clima e o ritmo de uma nova manhã. 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
1: 5:02. Alô, alô, bom dia, bom dia. 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
1: 5:03.

5:06. Bom dia, bom dia, gente que se liga na gente. Aquele abraço. 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São os nossos companheiros aqui de todas as manhãs, né? 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Acorda a turma aí, tá na hora. 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É bom demais da conta. Bem mineirês, é bom mesmo.

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6: Segunda-feira, começo de semana, vamos em frente, sempre, sempre em sintonia da 93. Acorda, levanta, tá na hora, gente.
7: 5 horas, 8 minutos.

0: Chegando aqui na 93 FM, meu cavalo refugou. Deu quatro pulos pra trás e quase me derrubou. Eu marco o Brasil, filho, vou anunciando, não assusta não. 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
1: 5:23.

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1: 5:27. O meu sonho de criança hoje vou realizar. 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

0: Olha a hora, 5h32, finalzinho de mais uma madrugada sertaneja no Bom Demais da Conta. Vamos em frente, gente. Alô, compadre, alô, comadre. Olha a hora agora. Bom dia, trabalhadores, trabalhadoras.
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0: 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Junto com a gente, rumo à correria de um novo dia.

0: Saudade a gente mata. Abel e Caim, você ouviu Vidro de Perfume. É, teve também aqui Mari Tizil. Cada um tem seu valor. 5h40. Alô, alô, gente que se liga na gente. É a segunda-feira, é o começo de uma nova semana.
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0: Ô, família sertaneja, notícia boa. Está confirmadíssimo o nosso encontro de violeiros em Barbacena. A volta do Festão do Modão. Dias 10, 11 e 12 de julho. É isso aí. Na Colônia Rodrigo Silva, lógico. Aquela grande cavalgada, a marcante cavalgada da Colônia, saindo do estacionamento do Parque de Exposições, rumo à Colônia, no domingo pela manhã, dia 12 de julho. Já prepara os animais, já prepara e junta a comitiva. Organiza, agenda direitinho. E teremos música sertaneja raiz, o atual aí pra garotada, né? O som sertanejão pra garotada, muito forró, barracas com comidas típicas, o desfile também para a escolha da Rainha dos Violeiros 2026, tudo isso de volta, que alegria, que satisfação. Então já está todo mundo aí convidado, marca direitinho para comparecer, tá bom? A presença de vocês será muito importante. Está faltando um tempinho, mas nós estamos avisando com antecedência porque é a novidade que nos deixou feliz junto com você. Vamos em frente, vamos em frente, já já oração de gratidão. 5h41, a hora, Drogaria Globo, tradição no Jardim do Globo. É o clima de um novo dia.

0: lesado.
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2: Nando Marino!
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1: 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Estamos começando mais uma semana pela 93 FM, a rádio que é show. 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
1: Olá, de fé. Bom dia! Como vai você? Como passou a noite? Como passou o final de semana? Repôs as energias? Está preparado ou preparada para enfrentar os desafios de uma nova manhã, mais uma semana, mais uma jornada? Que bom que você está aí do outro lado do rádio para ficar junto comigo, nem que seja por alguns minutos. Aproveite as oportunidades que a vida nos apresenta todo santo dia. As ideias que clareiam em nossas mentes. Se você acredita, se é algo honesto, é lícito, é limpo, vá em frente. Continue, insista, persista, não desista. Fácil não é, senão todos fariam. Essa agora é a hora que o sertanejo tira o chapéu. Erga as mãos aos céus. E agradece a Deus pelo pão, pelo chão, o trabalho, a família, os sonhos que nos alimentam. Agradecendo a Deus por tudo que foi, tudo que é e tudo que será. Tudo que Ele nos permitiu viver, ser e ter. Ó Senhor, no silêncio deste dia que amanhece, nós te pedimos a paz, a sabedoria, a força. Queremos olhar o mundo com olhos cheios de amor, ser pacientes, compreensivos, justos, calmos e alegres. Nós queremos ver teus filhos como o Senhor mesmo os vê, e ver somente o bem em cada um, e cada pessoa possa aí estar presente em nossa vida ao passar pelo nosso caminho, trazendo coisas boas e levando coisas melhores. Feche os meus ouvidos a toda calúnia, guarda minha língua de toda maldade, e que só de bênçãos se encha minha alma, e que meu espírito viva de paz. Que eu seja tão bondoso, tão alegre, calmo, que todos que se a mim aproximarem, que de mim se aproximarem, sintam a tua presença. Meu Deus, meu Senhor, revista-me interiormente da tua beleza. E que no decorrer deste dia, desta semana, eu te revele a todos, fazei de mim um instrumento de sua paz. Reze comigo do outro lado do rádio, ao som da Ave Maria na viola caipira. A oração que Jesus nos ensinou. Pai nosso que estais nos céus, santificado seja o vosso nome. Venha a nós o teu reino, seja feita a tua vontade, assim na terra como no céu. O pão nosso de cada dia nos dai hoje. Perdoai as nossas ofensas, assim como nós perdoamos a quem tem nos ofendido. E não nos deixeis cair em tentação, mas livrai-nos de todo o mal. Pois teu é o reino, o poder e a glória para sempre. Amém.

Álvaro e Daniel. Aleluia, foi nossa oração de gratidão aqui na Rádio Que É Show, nosso momento de fé. Obrigado você que rezou e orou junto comigo. Já são 6 horas e 4 minutos.

Para muitos pode ser apenas mais um dia, mas para você pode e deve ser aquele dia. Emoções do começo de mais uma semana. Segunda-feira, passamos da metade do mês, em dia 18 de maio de 2026. A nossa música sertaneja no ar, acordando a cidade e a região. Já tem muita gente no batente, a turma aí dos retiros. Obrigado, companheirada. Nas lavouras, os caminhoneiros, carreteiros, a turma viajante, a garotada se organizando, preparando, a correria aí rumo aos estudos, aos compromissos, os trabalhadores e trabalhadoras também partindo rumo a mais uma semana. A senhora preparando aquele cafezinho. Viva a nossa velha e boa rotina. Isso é bom demais da conta. É um prazer ter você do outro lado do rádio, nem que seja por alguns minutos. 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

0: Essa é a Adriana Farias, violeira, e o Fuscão Preto, na versão mais animada. Teve João Neto e Frederico, Murilo Rufi, Porque Eu Presto, Edson Hudson, galera coração. Bom dia, você que chega agora em nossa companhia, está oficialmente marcada a volta do Encontro de Violeiros da Barbacena. Será depois do Encontro de Violeiros de Desterro do Melo. Primeiro em Desterro do Melo, 13 e 14 de junho. E depois, no mês de julho, 10, 11 e 12, estaremos na Colônia Rodrigo Silva. Alô, nossa querida Colônia Rodrigo Silva. Estaremos juntos aí. A grande cavalgada da Colônia também, né? Silvano organizando tudo. Juntos aí, um abraço ao Milton Roman, o vereador da comunidade aí. Obrigado pelo apoio e pela ajuda e empenho em trazer de volta a festa da família, né? Atendendo esse anseio da nossa comunidade da Colônia Rodrigo Silva e um desejo nosso também. Muito obrigado, valeu? É isso aí, gente, que se liga na gente. Aquele abraço pra turma todinha aí, os violeiros, os sanfoneiros, a turma da região. Pode preparar, porque teremos também um desfile para a escolha da rainha dos violeiros 2026. Em breve todas as informações aí, mas está confirmada aí, com apoio e realização da Prefeitura de Barbacena, da Casa de Itália, do Grêmio da Colônia Rodrigo Silva e juntos aí com a comissão organizadora, trazendo a festa da família. Simples, diferente, feita pela nossa gente. 10, 11, 12 de julho. É grande cavalgada no dia 12. As comitivas já estão aí, agendando e preparando. Olha, gente, o dia de hoje na história, 18 de maio, vamos conferir, a lua é nova. Dia 18 de maio é amplamente conhecido como Dia Nacional de Combate ao Abuso e à Exploração Sexual de Crianças e Adolescentes. Data escolhida em memória de Araceli Crespo. O dia é um marco para a promoção de direitos humanos e compõe esse movimento aí, Maio Laranja. A data de hoje na história, 1804, Napoleão Bonaparte foi proclamado imperador da França, adotando o título de Napoleão I. 1980, o vulcão Monte Santa Helena dos Estados Unidos entrou em erupção, deixando aí 57 mortos e uma grande devastação. No Brasil, foi oficializada a emancipação da cidade de Caruaru, em Pernambuco. Nessa data, 18 de maio de 1920, nascia Carol Wojtyla, que mais tarde se tornaria o Papa João Paulo II. Acontecimentos marcantes.
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0: O dia já clareou lá fora, vamos em frente, gente. O mundão moderno, história interessante. Escuta, Bison e Comaceto.

0: pouco.
1: Muito obrigado. Valeu,
2: gente. 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

0: Marcos e Belucci regravaram também esse clássico sertanejo. Só liguei para dizer que te amo, música de Alan e Aladim. Alan e Aladim, que sempre que é possível a gente traz o nosso encontro de violeiros, né? Tiveram com a gente há 2 semanas atrás aí em Tabuleiro. E algumas outras edições também da Festa da Família Sertaneja. 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

0: Eduardo Costa, Imagina Eu, música nova, e você confere aqui na rádio que é show. Seis e 24, o cafezinho tá no jeito, tá pronto? Alô, alô, turma do fonezinho de ouvido.
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0: Estamos de volta com você e para você. Já já uma mensagem especial para pensar sobre as coisas da vida. 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Itaçate no ar com a gente aí, tá? Trazendo a informação. E 15 para as 8 tem o jornalismo no ar. A informação em primeira mão. 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Olha a hora agora, 6:30.
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5: A surpresa e o susto que o mercado da carne brasileira levou com o alerta de bloqueio das exportações para a União Europeia a partir de 3 de setembro, nada mais é que um vacilo ou desinformação dentro do próprio Ministério da Agricultura. Há um ano atrás, o Brasil recebeu um caderno de normas que deveria ser seguido quando houvesse o acordo entre os blocos. No mês passado, o próprio governo editou duas portarias atendendo exigências europeias sobre o uso de antimicrobianos nos animais. Em ambos os casos, foi proibido o uso e proibido também a fabricação dos medicamentos. Entretanto, foi dado um prazo de 180 dias para as empresas se desfazerem de seus estoques. Esse prazo ultrapassa 3 de setembro, limite colocado pelos europeus. Argentina, Paraguai e Uruguai continuam livres de qualquer questionamento, ficando o Brasil como o único país do Mercosul com risco de bloqueio das exportações de carnes para a União Europeia. Reuniões já foram feitas entre representantes europeus e brasileiros, outras estão marcadas e o governo garante que a solução vem rapidamente. E as dívidas dos produtores rurais e pedidos de recuperação judicial vão pressionando o mercado agrícola, que convive também com altos juros, preços dos combustíveis e os fertilizantes que batem recorde de preços. O Banco do Brasil, principal financiador do agro brasileiro, teve uma queda de 54% no lucro do primeiro trimestre do ano em comparação com 2025. A expectativa de um lucro anual de até 26 bilhões do Banco do Brasil não deve ultrapassar a 22 bi. Dos estúdios da Rádio Itatiaia em Belo Horizonte, para o Itaçate, Valdir Barbosa.

0: cabelos pretos. Vai lá em casa passear, vai.
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2: Vamos embora, rapaz.
0: Bora, moço.

Traia Véia, João Gomes, Escola de Menina. Você ouviu também Cabelos Pretos, Carvalho e Mariano. Estaremos juntos com Carvalho e Mariano na Expo Grandel, dia 4 de junho. É um feriado, uma quinta-feira, né? Dia de Corpus Christi. E a festa lá vai estar boa demais. Panda e Cruz Gilmar Baqueado foi também o que rolou aqui na sequência. Gente, que se liga na gente, tá pintando uma emoção aqui pra você já. Daqui a pouquinho uma mensagem na primeira edição. E você que acompanha o nosso Som Sertanejo, você que acompanha o nosso Encontro de Violeiros, a notícia boa é que o Encontro de Violeiros está de volta a Barbacena. A nossa querida Colônia Rodrigo Silva está marcado, tá bom? Dias 10, 11 e 12 de julho, o Encontro de Violeiros em Barbacena. Espalha pra turma aí e vamos juntos, né, pra festa da família, tá? Faltando um pouco mais de um mês e meio, né? Um pouco mais de um mês e meio pra gente estar junto novamente, matando saudades aí da família sertaneja de Barbacena e região e da Colônia Rodrigo Silva. E a grande cavalgada também agendada, uma cavalgada com centenas e centenas de cavaleiros e amazonas. A concentração será no estacionamento do Parque de Exposições, rumo à Colônia, cortando as ruas da cidade com dois trios elétricos e muito mais aí.

0: organização da turma aí da colônia através do Silvano e todas as comitivas se preparando e agendando. Legal? Olha que notícia boa. O encontro de violeiros de volta a Barbacena. Que coisa legal. 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Hortibife e a hora 6h43.
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0: Isaia Rodolfo, arruma o bom. Me Fácil Odiar. Jean Giovanni com Bruno Marrone, música nova também. 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Utilidade Pública. Grupo Zelo comunicando o falecimento de Terezinha Alves Pereira. Está na residência no Pinheiro 1, em Chatuba, zona rural de Vitorinos. E sepultamento será às 12 horas de hoje em Vitorinos, Terezinha Alves Pereira. Grupo Zelo comunica falecimento de Valquíria Carlota de Oliveira Fernandes. Está na rua Domiciano Rodrigues de Oliveira, no bairro Santo Antônio. E sepultamento será no cemitério Boa Morte, às 10 horas da manhã de hoje. Valquíria Carlota de Oliveira Fernandes. Grupo Zelo comunica falecimento de Alberto Fiorino. Está no Memorial 4 do Boa Morte. Sepultamento às 16 horas de hoje no Boa Morte, Alberto Fiorino. Grupo Zelo comunica falecimento de Maria de Lourdes de Jesus. Está na Capela de Senhora das Dores, em Senhora das Dores, e sepultamento às 16 horas de hoje, Maria de Lourdes de Jesus. Grupo Zelo comunica falecimento de José Silvínio de Campos. Está na Capela de Antônio Carlos, e sepultamento no cemitério Antônio Carlos, às 13 horas de hoje, dia 18. Comunicando o falecimento de José Silvínio de Campos. Informações, Grupo Zelo 32-2110-0019.
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0: 6h51.

Seja transparente, sem diplomacias ou restrições mentais e sem segundas intenções. Fazendo assim, até seus enganos serão vistos como virtudes. Olhe-se no espelho. Aceite com humildade más limitações, sem se sentir humilhado. Então saberá compreender a fraqueza dos outros. Ninguém jamais deve esmorecer por não alcançar a meta como e quando esperava. O esforço deixa sempre o reforço da experiência, que aponta novos caminhos para mais alto e mais longe. Afinal, é sempre tempo de recomeçar a partir do que já se faz. Quem só quer o máximo, não consegue nem o mínimo.

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1: 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E a hora?
2: Faltando apenas um minuto para as sete.
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5: Estamos juntos, começando mais uma semana na correria de um novo dia. Emoções da segunda-feira, hoje, 18 de maio de 2026. Aqui na Rádio Que é Show, o som da saudade está chegando.
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5: Barbacena, Minas. Chegando o momento que deixa o cafezinho da manhã com gostinho de saudade, recordação para quem tem um sangue sertanejo na veia, você embarcando comigo nessa emoção, no oferecimento de Atacadão do Ferro. 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A hora 7:01, tá chegando Saudade Sertaneja e também, para quem não sabe, estamos aí confirmando a notícia da volta do encontro de violeiros a Barbacena, a emoção de volta na Colônia Rodrigo Silva. Um abraço a todos aí, todos os envolvidos. A grande cavalgada da Colônia também está agendada, com centenas e centenas de cavaleiros de Amazonas já preparando para estar aí reunido no mês de julho, dias 10, 11 e 12. É a música sertaneja raiz, né? Muito forró e aquele ambiente sempre gostoso e familiar, que há alguns anos a gente não estava aí tendo a oportunidade de presenciá-lo por aqui com a nossa festa. Por isso, muito obrigado a todos os envolvidos e todos que estão aí juntos com a gente e o pessoal do Grêmio e da Colônia Rodrigo Silva e Casa de Itália. Valeu, aquele abraço. Confirmado, 10, 11 e 12 de julho, a volta do encontro de violeiros da Barbacena. Obrigado também à Prefeitura do Município, Secretaria de Cultura e todo mundo junto e misturado. Aquele abraço.

Tem saudade que a gente mata e saudade que mata a gente. Recordar é preciso, César e Paulinho, só por você. Fafá de Belém, Nuvem de Lágrimas, com Chitãozinho e Chororó. Christian Ralph e o Telefone Mudo. É música sertaneja pra quem gosta de música sertaneja. 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Olha, tem álbum de figurinhas lá da Copa e as figurinhas, tá bom? Os colecionadores aí, hoje sai a convocação, né, da Copa, da Seleção Brasileira para a Copa 2026. Então, na banca do Alex tem aí o álbum, tá bom, garotada? Valeu, moçada! 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Valeu, valeu! Drogaria Globo e a hora 7h14, como eu estava citando agora há pouco, falando para você sobre a Catalão Pneus. 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

0: saudade a gente mata. Os Meninos de Goiás e o clássico sertanejo Avião das Nove. Você ouviu também, Durval e Davi, 2220210. Com participação de César Menotti Fabiano. Esse é o número do telefone, né? Que eles colocaram na música aí, falando de chamada a cobrar, né? Coisa é das antigas. E você ouviu e matou a saudade comigo aqui. Certinho? 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Hora agora, 7h21.
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tradição no Jardim do Globo e a hora 7:27. Daqui a pouquinho jornalismo no ar, notícia, né? Nossa equipe já está preparando tudo. 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Nossos companheiros também de todas as manhãs aqui na Rádio Que É Show. Saudade a gente mata. Zezé de Camargo e Luciano.

momento de saudade sertaneja no ar. Chico Rei, Paraná, um degrau na escada. Rick Renner e a Casa de Caboclo, você ouviu também. Zezé e Luciano, será que foi saudade? Aqui na Rádio Que Show, o nosso som sertanejo. E anunciando, vem aí, encontro de violeiros, a festa da família sertaneja, com muita viola, forró e sertanejo para todas as gerações, em Desterro do Melo, dias 13 e 14 de junho, sábado e domingo. No sábado, logo após o Jogo do Brasil, na Copa, tem aí Tonho Prado, direto da TV Aparecida, em nosso palco, tá bom? E depois, muito forró, e encerrando a madrugada com modão. No domingão, a festa começa cedo, após a celebração da missa, da parte da manhã, 11h30, a gente começa a cantoria no palco com orquestra de viola, artistas da região, da cidade e também muito forró. E o destaque para Mococa e Paraíso, 50 anos de história, trazendo para você a emoção da música raiz. Para a gente receber também o vovô, a vovó na praça, a família reunida naquele ambiente super gostoso. E em julho, o encontro de violeiros de volta a Barbacena, na colônia Rodrigo Silva, de 10 a 12 de julho, com a grande cavalgada da colônia. E você não vai ficar de fora. Já marque na agenda aí que em julho tem encontro de violeiros aqui em Barbacena. Legal? 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Certinho? Emerson Car e a hora 7:41.

0: Chegando notícias, chegando informação. 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Comigo no estúdio, Thiago Rossi, bom dia.
1: Bom dia, Vanderlei, bom dia pra você, amigo e amigo ouvinte, que escolheu ficar bem informado com a 93 FM, pelo seu rádio e também ao vivo pelo YouTube, 93 FMBQ, com imagens do nosso estúdio e dele, do galã das manhãs barbacenenses, o nosso Johnny Depp.
0: Oh, que isso, hoje
1: foi bem.
0: Você ficou longe, hein?
1: Olha, está no ar o Bom Dia 93, o primeiro jornal do dia em Barbacena, nesta segunda-feira, dia 18 de maio de 2026, Dia Nacional da Luta Antimanicomial, dia de conscientização sobre a necessidade de vacina contra o HIV, Dia Internacional do Fascínio das Plantas, Dia Internacional dos Museus e Dia Nacional de Combate ao Abuso e à Exploração Sexual Infantil. 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
0: Ok, vamos conferir agora indicadores financeiros. O dólar teve uma alta considerável no último fechamento, de 1,63%, abrindo a semana com a cotação de R$ 5,07. O dólar comercial. Arroba do boi gordo, cotada a R$ 344,60, segue estável, segundo Exalc B3. Tempo. Barbacena, região das vertentes, terá uma segunda-feira de sol com muitas nuvens. Segundo o climatempo.com, há inclusive possibilidades de chuvas em locais isolados no período da tarde e da noite. Mínima 16, máxima 25 graus.
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1: Olha, a Prefeitura de Barbacena, por meio da Secretaria Municipal de Saúde, realiza no próximo dia 28 de maio a Ação de Saúde da Mulher e Orientações em Saúde, na UBS do bairro Carmo. O evento acontece das 17 às 21 horas em horário estendido para facilitar o acesso de mulheres que trabalham ou têm rotina intensa durante o dia. Com o tema Saúde da Mulher em Evidência em Todas as Fases da Vida, a iniciativa busca reforçar a importância da prevenção e do autocuidado. Durante a ação serão oferecidos serviços como coleta de preventivos, solicitação de mamografias, testes rápidos e orientações em saúde. Além dos atendimentos, a UBS preparou também um momento de acolhimento para as participantes com café especial e sorteio de uma cesta de produtos de cuidados pessoais, incentivando as mulheres a dedicarem mais atenção à própria saúde e bem-estar.
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0: Faltam 10 minutos para as 8. A Secretaria Municipal de Saúde promove nesta segunda, dia 18 de maio, o lançamento oficial do documentário A Liberdade Escreve o Ponto Final. A produção marca um novo capítulo na história da cidade, destacando a valorização da memória coletiva, a dignidade humana e os avanços na humanização do cuidado em saúde mental. A programação terá início às 9 horas da manhã, com recepção especial e café com a imprensa na Câmara Municipal de Barbacena. Em seguida, às 10 horas, acontece o lançamento oficial do documentário em frente à placa instagramável Eu Amo BQ. Segundo a Prefeitura, a obra reforça o processo de ressignificação histórica do município, promovendo reflexão sobre o passado e evidenciando a construção de uma sociedade mais humana, inclusiva e comprometida com o cuidado e a liberdade. A Prefeitura convida toda a população para participar do momento que promete reunir autoridades, profissionais da saúde, imprensa e comunidade em um ato simbólico de reconhecimento e valorização da história da cidade.
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1: Olha, a Prefeitura de Barbacena confirmou o retorno do tradicional Encontro de Violeiros à Colônia Rodrigo Silva, marcado para os dias 10, 11 e 12 de julho. Realizado na região desde 2014, o evento volta ao local onde aconteceu até 2022, reunindo shows e apresentações da música sertaneja raiz, sertaneja atual e muito forró, além de barracas com comidas típicas e um ambiente familiar. Outro destaque será a tradicional Grande Cavalgada da Colônia, que acontece no domingo 12 de julho, com saída do estacionamento do Parque de Exposições de Barbacena em direção à comunidade Colônia Rodrigo Silva. O Encontro de Violeiros já passou por 22 cidades em 12 anos, somando mais de 70 edições. O produtor, nosso amigo Vandeir Antunes, está aqui do lado. Aí eu faço uma entrevista rápida, Vandeir, né? Uma pergunta só, hein?
0: Só uma.
1: Só uma pergunta.
0: E resposta rápida.
1: Não, pode ser trabalhar. Como é que você vê esse retorno, né, depois de 4 anos aí?
0: Muito bom.
1: Para essa comunidade, para Barbacena,
0: exatamente,
1: né?
0: Exatamente. Obrigado, Thiago. E obrigado também a todos os envolvidos, a prefeitura, todos os envolvidos da comunidade, né? Que houve um empenho maciço da comunidade nesse sentido aí, e a gente vê com muita alegria e felicidade, não somente por ser um trabalho que conquistou a região, modéstia à parte, mas também por ser um trabalho que envolve diretamente toda a comunidade, e a Colônia Rodrigo Silva está aí já respirando ares da nossa cultura sertaneja raiz. Estamos felizes com esse retorno, obrigado mais uma vez a todos.
1: Então já marca na sua agenda aí, 10, 11 e 12 de julho, você vai lá na Colônia Rodrigo Silva e vai ver essa beldade, a vive a cores, que é Vandeir Antunes.
0: Obrigado. Vai vendo aí.
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0: Rede Tassat no ar, chegando aqui. Programa Desenrola. População deve ficar alerta para não cair em golpes. A informação com Isabela Gouveia.
4: Com milhões de brasileiros buscando renegociar dívidas ao mesmo tempo, especialistas já fazem um alerta. O lançamento do Desenrola 2.0 também pode aumentar as tentativas de golpes e fraudes digitais. Criminosos aproveitam o interesse da população pelo programa para enviar mensagens falsas, prometendo descontos imperdíveis e renegociar ações rápidas. O Desenrola 2.0 foi lançado pelo governo federal e oferece descontos de até 90% para consumidores inadimplentes, além da possibilidade de parcelamento das dívidas em até 48 meses. Rafael Garcia, especialista em prevenção a fraudes da FICO, uma empresa de software analítico e de combate a fraudes para instituições financeiras, alerta a população sobre como desconfiar dessas possíveis fraudes.
5: Hoje, o principal ponto é desconfiar de qualquer mensagem que venha com muita urgência, como, por exemplo, última chance, aquele desconto imperdível, regularize sua situação agora. É exatamente nisso que os golpistas se apoiam. E como Desenrola mexe com renegociação de dívida e muita gente quer aproveitar, então os criminosos acabam usando isso como uma isca. Então aparecem mensagens falsas no WhatsApp, SMS, e-mails e até mesmo ligações. Então o mais seguro é sempre entrar direto no aplicativo ou até mesmo no site oficial do banco, né? Então evitar clicar em link recebido por mensagem também é outro ponto que ajuda muito. E uma regra básica: banco nenhum pede senha, token ou até mesmo algum código de segurança, seja por telefone, seja por WhatsApp ou até mesmo SMS. Do lado do consumidor, o principal é validar tudo antes de tomar qualquer ação. Então, se recebeu alguma mensagem, confirma lá, direto com o próprio banco. Assim como se receber algum link, é melhor não clicar. E nunca fazer pagamentos para contas de terceiros ou até mesmo compartilhar alguma informação sensível.
4: Além dos cuidados por parte dos consumidores, Rafael Garcia destaca que bancos e instituições financeiras também precisam reforçar o monitoramento e investir em ferramentas de identificação de movimentações suspeitas em tempo real.
5: O papel dos bancos é fundamental. Hoje, eles precisam atuar tanto na prevenção quanto na conscientização dos clientes. E já na parte da tecnologia, hoje existem muitas ferramentas avançadas que conseguem identificar movimentações fora do padrão, tentativas de fraude, até mesmo comportamentos suspeitos antes que aquela transação ocorra. Mas não é só tecnologia. Também é importante orientar constantemente o cliente sobre os golpes que estão circulando e como eles devem se proteger. Eu sempre digo que a fraude digital, ela é muito dinâmica, ela muda muito rápido. Então, o combate depende dessa combinação, que envolve tecnologia, monitoramento em tempo real e a educação do consumidor.
4: Repórter Isabela Gouveia.
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1: E a Organização Mundial de Saúde declarou o surto de ebola na República Democrática do Congo e em Uganda como uma emergência de saúde pública de importância internacional, após o avanço da cepa rara Bundibugyo, que não possui vacinas ou tratamentos aprovados. Até o momento foram registradas cerca de 80 mortes suspeitas, 8 casos confirmados em laboratório e mais de 240 casos suspeitos, principalmente na província de Ituri, no Congo, além de ocorrências em Uganda e na cidade de Goma. A OMS alertou para o alto risco de disseminação regional devido à intensa circulação de pessoas e às dificuldades de controle em áreas afetadas por conflitos armados.
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1: Olha, o escritor Silvério Ribeiro lança no próximo dia 21 de maio na Biblioteca Pública Estadual de Minas Gerais seu novo romance de época, Laços Amorosos, publicados pela Wiclap. A obra apresenta uma narrativa histórica detalhada sobre uma família brasileira originada na borda do campo em Minas Gerais, que chega a Londres no início da era vitoriana, tendo como núcleo central a trajetória de José Antônio de Medeiros Gonçalves, um coronel brasileiro exilado que desembarca na Inglaterra em 1833, para administrar as propriedades de um importante conde britânico. Entre os personagens de destaque estão Alexandra Burke, apontada como protagonista da trama, Adelaide, marcada pela dignidade e profundidade emocional, e Elisa Burke, ligada às reconciliações familiares do romance. O livro amplia temas já explorados pelo autor na trilogia O Brasileiro, abordando valores morais, o exílio e paixões secretas. Após o lançamento em Belo Horizonte, Silvério Ribeiro realizará noites de autógrafos em Antônio Carlos, Barbacena, Tiradentes, São João del Rei e Juiz de Fora.
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0: Hoje acaba o mistério então, Thiago?
1: Oi, hoje acaba o mistério. Eu sei que o nosso amigo Washington Lima está torcendo para que o menino Ney vá para a Copa do Mundo.
0: Pois é.
1: Você acha que vai?
0: Eu não sei te falar. Eu acredito que... Não sei, não vou arriscar.
1: Rapaz, olha só.
0: Uma dúvida cruel.
1: Pois é, gente, isso porque o técnico Carlo Ancelotti divulgará nesta segunda-feira, às 17 horas, a lista dos 26 jogadores convocados da Seleção Brasileira para a Copa do Mundo de 2026, em evento no Museu da Manhã, no Rio de Janeiro, com transmissão pelos veículos de comunicação. Os escolhidos sairão de uma pré-lista de 55 nomes enviada à FIFA, que inclui Neymar, mas não conta com Estevão lesionado. A preparação da seleção começa no dia 27, na Granja Comari, em Teresópolis, antes dos amistosos contra Panamá e Egito, e da estreia do Mundial, marcada para 13 de junho, diante de Marrocos, em Nova Jersey. Vamos ver quem vai.
0: Veremos.
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0: São 7 horas e 59 minutos, conferindo o que alguns jornais trazem hoje. Folha de São Paulo, relação de governo Lula e Congresso é de confronto para 70%, indica Datafolha.
1: Estadão, a venda Digimais transfere carteira podre e oculta prejuízos.
0: O Globo, Lula diz a aliados que deve indicar novamente Messias ao STF.
1: Estado de Minas, os arquivos reabertos da morte de Juscelino.
0: Por hoje é só. O nosso Bom Dia 93, as primeiras informações da manhã em parceria com a Rede Itasat, volta amanhã, 15 para as 8, com a nossa equipe de jornalismo. 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
1: 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Bom dia, Vandeir.
0: Bom dia, Thiago Rossi.
1: Bom dia para o nosso amigo Jaime Júnior nos trabalhos técnicos. E bom dia para você, amigo ouvinte.
0: Isso. Lembrando que 5 para 11, nossa equipe completa no estúdio com Cidade Alerta. Continue com a gente, volta em instantes. A hora agora, 8 em ponto.
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13: O Sebrae realiza de 25 a 29 de maio a Semana do MEI. Serão oferecidos atendimentos e capacitações em todo o país. 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
14: 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A proposta do Esquenta, além de entregar conteúdo relevante, é também já mobilizar os microempreendedores individuais para as oficinas, capacitações presenciais, cursos, treinamentos, consultorias que acontecerão na semana seguinte.
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5: Agora, 8:07.
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5: Para muitos pode ser apenas mais um dia, mas para você pode e deve ser aquele dia. Emoções da segunda-feira, começando mais uma semana. Hoje, 18 de maio de 2026. Estamos juntos com você aqui, ó.
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os Barões da Pisadinha, quando a saudade bater. Tem Barões da Pisadinha na região, dia 6 de junho, na Expo Garambel. Entrada franca, legal. É, você ouviu também Jorge Mateus, Paradigmas, Marília Mendonça, Maiara Maraíza, todo mundo menos você. Gente que se liga na gente, abraço aí a turma da Drogaria Globo, Marcinho, Marcelo, Tilau, Tatiano, já de portas abertas também, pessoal da Catalão Pneus, o pneuzão pro seu carrão é na Catalão, no bairro São Sebastião, 3332-1799, para você agendar o horário lá ou tirar suas dúvidas ou ver uma cotação. 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Isso também é garantido. 8:17.

0: Dizem que o sorriso custa tão pouco e vale muito. Mas talvez não seja bem assim. Pergunte ao humorista quantas vezes ele fez rir enquanto o seu coração estava amargurado. Mas ele sabe que fazendo rir pode estar ressuscitando uma vida talvez mais desesperada que a sua. E ainda aos que se riem do palhaço. Porém, os inteligentes e sábios sabem rir com ele. Com ele se riem gostosamente as crianças. Elas entendem, nesse epitáfio de um palhaço, toda a beleza que os grandes nem sempre conseguem compreender.
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0: 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Rolou Henrique e Juliano, devia ser proibido. Teve também Daniel, música de Guilherme Arantes, Meu Mundo e Nada Mais. Volto já já com muito mais no seu rádio, na sua manhã, ok? A última parte do nosso som sertanejo, bom demais da conta. 8h25 já, hein?
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3: Estamos de volta. Bom dia, bom dia. 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

0: Ana Castela, olha onde eu tô. Panda, eu te seguro. Pedro Soberano, selei meu cavalo. Esse é o ritmo das cavalgadas. O forrozeiro Pedro Soberano estará na Expo Garambel no dia 5 de junho. Uma sexta-feira, dentre várias atrações, tem ele também agitando a galera, botando a turma pra dançar. E vem aí a festa da família sertaneja em Desterro do Melo, 13 e 14 de junho, o nosso tradicional encontro de violeiros que percorre a região. Sendo acolhido mais uma vez por Desterro do Melo na praça, em frente ali à Igreja Nossa Senhora do Desterro. Convidados especiais dessa edição, o Tonho Prado, direto da TV Aparecida, no sábado, dia 13, logo após a estreia do Brasil na Copa do Mundo, ok? Aí a gente começa a cantoria na praça. Domingão, dentre vários destaques, temos aí, chamando a atenção, eles que têm 50 anos de história, compositor Paraíso e o grande cantor Mococa. Cinco décadas de história, desde a época dos circos. Desde a época do radinho de pilha, resgatando nossa cultura raiz, Mococa e Paraíso. Pra levar a família inteira e curtir esse ambiente gostoso e agradável. E vem aí a edição de Barbacena, de volta à Colônia Rodrigo Silva, o Encontro de Violeiros, dias 10, 11 e 12 de julho. Confira todas as informações também em nosso Instagram, Vandeir Antunes, e teremos a grande cavalgada da Colônia. Informações com Silvânio. Essa cavalgada que promete ser aí a maior da história. Centenas e centenas de cavaleiros de Amazonas já estão aí agendando para estar com a gente aqui no domingão 12 de julho. Estamos avisando com antecedência para você não ficar de fora e, é claro, curtir com a gente a volta da festa da família Barbacena.
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Lauana Prado, Zeneto Cristiano, Sombra Desconhecida, Guilherme Venuto, Hugo e Guilherme Aja Colírio. E é o finalzinho do nosso Som Sertanejo por hoje, mas amanhã a gente volta às 5 da madrugada, tá bom? 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Vai nessa, Odonto Company, a hora 8h49, Dirceu Guimarães está chegando, vai rolar o show da manhã e desejamos a todos uma belíssima semana, bons negócios, bom trabalho, vai dar tudo certo. 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
3: 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E a hora?
4: 93FM 9 em ponto, um excelente dia para você.
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1: Estamos ao vivo no seu rádio pelas ondas da 93, a rádio que é show. Transmitindo a partir de nossos estúdios na rua João Ribeiro de Navarro, 285, no bairro Boa Vista de Barbacena, para um mundão de audiência. Tá começando mais um...

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1: Boa música, informação de qualidade, horóscopo do dia, promoção, diversão e alto astral. A sua participação pelo 999-25-2750. 999-25-2750 é o Zap da 93. Grava lá um áudio, a gente manda o seu recado pro ar. 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É

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0: Legal, Engenheiros do Havaí com Alucinação no show da manhã da 93. Tivemos ainda o Felipe Rodrigo, Gosta de Rua, Ed Sheeran foi a primeira de hoje com Chivas. Agora, na programação da 93, chegando a doutora Débora LaGuardia com o programa Olhar Certo. Confere!
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3: Olá, ouvintes. Eu sou a oftalmologista doutora Débora LaGuardia. Quem já comprou óculos escuros, os óculos de sol, sem selo de garantia para raios ultravioletas? Sabia que é melhor não usar óculos de sol nenhum do que usar óculos sem a proteção adequada para os raios solares? Onde quer que os óculos sejam comprados, o que tem que ser verificado é se as lentes têm a proteção para os raios solares. E isso é informado através de um selo, que diz, contém proteção UVA e UVB. Tendo ou não tendo mais o selo, eu consigo verificar através de um aparelho no consultório se as lentes possuem essa proteção. Na dúvida, leve seus óculos na consulta e sempre se preocupe em verificar se os óculos que você comprou têm essa proteção. Gostou dessa informação? Fique ligado nas próximas. Até o próximo programa Olhar Certo.
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0: sabe, galera?
1: Quem aprendeu? Quem aprendeu aí? Quem aprendeu? Ó, acende daquele jeito que acendeu aquela hora lá pra nós, só pra nós enxergar o povo aqui. Aí apaga esse inverso só um pouquinho aí pra nós. Só pra nós vir. Joga a mão lá em cima, todo mundo assim, barretão. Pra você que tá aí, que ainda tem esperança da sua mulher assumir que você tá certo. Joga a mão lá em cima. Pro lado, pro outro, pro lado, pro outro. Isso é barretão.
2: Essa já.
1: Aí.

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1: Ligada comigo e conferindo na 93, 9 e 24, hora e vez do horóscopo 93 com as previsões astrais para esta segunda-feira, sempre na voz de Lorena Nunes. Confere aí, previsões astrais para Áries, Touro, Gêmeos e Câncer.
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3: Áries. O foco é a sua vitalidade física, ariano. Comece a semana descarregando adrenalina em um treino pesado ou em uma caminhada rápida. Seu corpo pede movimento para não estressar. A cor do dia é o vermelho e o número da sorte 7.
4: Touro.
3: A energia dessa segunda é de organização financeira, em Touro. Nada de compras por impulso. Revise suas contas e planeje o mês com os pés no chão. A cor do dia é o verde e o número da sorte 11.
4: Gêmeos.
3: A semana começa com foco em novas amizades, Gêmeos. O encontro casual pode render um contato valioso para o seu futuro. Fale com estranhos. A cor do dia é o amarelo e o número da sorte 3.
4: Câncer.
3: A energia de hoje é de introspecção para você que é de câncer. Tire o dia para entender seus sentimentos e não se force a socializar se não estiver muito afim. A cor do dia é o prata e o número da sorte 2. Daqui a pouco eu volto com mais previsões astrais aqui na 93.
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1: Já você confere previsões astrais para Leão, Virgem, Libra e Escorpião. Na sequência tem o recado dos nossos anunciantes. Depois do intervalo, os destaques do esporte. E é claro, muito mais música no Show da Manhã. Fique ligado, não demora.
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1: 18 de maio de 2026, a semana tá só começando e promete. Vem aí, mais festa na Exposição Agropecuária de Barbacena. Eu te encontro lá, legal? 9h32, bom dia, obrigado pela companhia.
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1: De olho no tempo para você que se liga no Show da Manhã da 93, nesta segundona, 18 de maio. Uma massa de ar seco deixa o tempo estável em grande parte do estado de Minas Gerais, mas com previsão de ocorrência de chuviscos no norte e nordeste mineiro. Em todo o estado de Minas ainda faz frio ao amanhecer, especialmente nos municípios situados na Serra da Mantiqueira e também nas regiões sul, sudoeste e Campo das Vertentes de Minas Gerais, que registram mínima de 4 graus. E a máxima podendo chegar apenas aos 29 graus. Tá dado aí o recado do tempo aqui para você que se liga no Show da Manhã. E você confere daqui a pouquinho os destaques do esporte. Pacato Cidadão, Skank.

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1: Ligado comigo e conferindo na 93, 9:39, direto do Parque de Exposição, aqui no estúdio, chegando.
2: Cheguei!
1: Chegou.
2: Cheguei, disse. Cheguei atrasado aí, porque eu tava lá na exposição. Ah, tava não, hoje não. Mas durante o final de semana eu fiquei lá, disse.
1: Tava bombando lá, né?
2: Bom, disse, vamos falar de esporte. Sim. Vamos falar da rodada que rolou nesse final de semana. Disse, eu vou começar falando de Cruzeiro e Atlético, porque no sábado o Atlético venceu. Primeiro eu vou falar do Atlético, disse.
1: Sim.
2: Que venceu bonito. Mandou bem demais, venceu o Mirassol dentro de casa por 3-1 na Arena MRV. Jogou bem, jogou fino, jogou o que precisava pra subir boas posições na tabela ali de classificação. O Atlético, disse, pulou lá pra décimo lugar agora com 21 pontos. O Atlético fez o dever de casa, disse. E agora quem jogou fora de casa, disse, foi o Cruzeiro. Foi encarar o Palmeiras lá na Arena Barueri. Lá em Barueri, o Cruzeiro empatou com o Palmeiras em 1-1, jogo disputadíssimo, dizer. O jogo que a torcida do Cruzeiro ficou reclamando muito da arbitragem, falando que a arbitragem só marcava falta pro Palmeiras. A gente já conhece, né, a arbitragem brasileira.
1: Cadê o Allianz Parque?
2: O Allianz Parque tá fazendo show, disse. Show. Ah, é? Estádio agora é show. Estádio.
1: Empresário.
2: Futebol agora é segundo lugar pra estádio. É, o show é o primeiro lugar.
1: Quem que tava cantando lá no
2: Allianz Parque? Eu não sei. Disse. Eu acho que era o Korn, na verdade. Banda de rock bom demais, tá? Então, deixa eu ver se era isso mesmo, se era o seu show. Não, mas demais. Korn foi uma das primeiras bandas que me levaram pra esse mundo do rock um pouco mais pesado. É isso mesmo, Odisseu. Tava tendo show do Korn lá. Dá nem pra botar nesse horário aqui. Ou se botar só um pedacinho, tá, Odisseu?
1: Não podemos confundir a cabeça da Vitória, nossa aluna, que tá aqui ao meu lado aprendendo iniciando a caminhada. Pois é. Ele falando de esporte, toca guitarra, entende de rock, futebol.
2: Tudo junto.
1: Tudo que mistura tudo.
2: Vou dizer, outros resultados muito importantes dessa rodada.
1: O Flamengo deixou passar.
2: O Flamengo tinha a chance de ter virado líder, mas resolveu empatar também com o Atlético Paranaense. 1-1, jogo fora de casa. O Flamengo, ó, tá dando uns trupiques meio esquisitos nessa parte do campeonato. Disse outros resultados. O Vasco da Gama foi goleado pelo Internacional, 4-1 no Beira-Rio, um chocolate. O seu Fluminense, disse eu, colou nos líderes, venceu o São Paulo 2-1, excelente jogo do Fluminense.
1: No Rio?
2: No Rio de Janeiro. O Santos perdeu pro Curitiba na Vila Belmiro por 3-0 e disse com uma lambança que o quarto árbitro tirou o Neymar de jogo, sendo que não era pro Neymar sair na substituição, errou o número da placa, disse eu, de substituição. Também. Teve essa loucura aí e tiraram o Neymar do jogo antes da hora. O Botafogo venceu por 3-1 o Corinthians, não, resultado muito bom pro Fogão também.
1: Desculpa te interromper, o treinador não pode ir lá e questionar, opa, não é esse aí que vai sair.
2: Ele
1: não.
2: Foi lá questionar, só que já tinha feito a troca ali, disse eu, e já tinha anunciado a troca, não pode mais reverter essa troca. Tanto é que o Cuca, ele levou o papelzinho pro Neymar falando assim, ó, não era pra você ter saído não, olha quem era pra eu ter feito a substituição. Porque ele entrega um papelzinho, né, pro quarto árbitro ali. E aí o Neymar mostrando pra câmera o papelzinho, não era pra ele ter

0: sido substituído, disse. Uma e loucura. Embora. E foi embora, teve que sair. O Bragantino venceu por 2-0 o Vitória, fechando os resultados. O Remo venceu por 3-2 a Chapecoense. E o Bahia empatou em 1-1 com o Grêmio. Disse outra informação muito importante, que a gente vai estar de olho aqui em toda a nossa programação hoje da 93, por mais que a convocação brasileira para a Copa do Mundo acontece somente às 17 horas. A gente hoje? Vai trazer hoje, opa, 17 horas, hoje a gente vai conhecer quem vai para a Copa do Mundo. Ele, será que Neymar vai? Será que Neymar não vai? Eu queria que ele fosse. Isso aí não é segredo.
1: Você já tem o nome aí do terceiro goleiro, não?
0: Não tem o nome do terceiro goleiro. O Bento tá muito mal. Provavelmente vai ser o Bento, mas o bichão tá ruim, tá ele mal lá na área.
1: Com perdão do drogadilho, ele não tá muito Bento.
0: Não tá muito Bento, não. E aí, disse, a gente descobre hoje. Durante a programação, a gente vai trazendo informações, sim, porque a gente já vai tendo alguns jogadores meio que confirmados ali. O Danilo é o único confirmado até agora, jogou no jogo do Flamengo. Danilo, que é o pior nome pra mim, é o confirmado, disse. É um reflexo da seleção brasileira de 2026, tá bem? Eu volto às 11h30 com muito mais informação.
1: A nossa querida Vitória, que tá aqui ao nosso lado, ela perguntou pra você, que afinal de contas nem eu tô sabendo, o placar do jogo do Atlético. Você falou que ele venceu muito bem o Mirassol.
0: Venceu por 3-1.
1: 3-1. Dá uma passada pra gente, então, aí no G4 e no Z4 depois da...
0: Vamos lá no G4, ó. Continua o mesmo. Sim. Palmeiras, 35 pontos. Flamengo, 31. Fluminense, 30. E São Paulo, com 24 pontos.
1: Então mudou aí. O Fluminense pulou pra terceiro.
0: Ele pulou pra terceiro. Ele tava em quarto, então ele pulou pra terceiro. Mas continua o mesmo G4. São Paulo, sim, Fluminense, Flamengo, Palmeiras. Sim. Lá na parte de baixo, eu disse...
1: Corinthians tá lá.
0: Ah, ele tá lá. Pra você ficar feliz. Aí o Corinthians voltou pra zona da degola com 18 pontos em 17º. Depois vem Remo, Mirassol e Chapecoense. O Remo conseguiu passar o Mirassol ali. Quem sabe o Remo sai da zona de rebaixamento, isso, hein? Porque tá vindo com bons resultados.
1: E a Chape...
0: A Chape lanterna, nono lugar, provavelmente vai jogar a Série B do ano que vem. Ah, Dirceu, sim, e quem vai jogar a Série C do ano que vem?
1: O América
0: mesmo. É, o América. Mais um jogo, empatou, conseguiu agora somados... os seus
1: dois,
0: três pontinhos.
1: Três?
0: Ah, empatou. Tinha dois. Três pontinhos na Série B, tá, Odisseu? 11h30 eu volto com muito mais informação.
1: Aquele obrigado, abraço. Washington.
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0: 93, você tá na boa. 12, faltando pras 10. De volta com o nosso horóscopo 93. Previsões astrais pra você de Leão, Virgem, Libra e Escorpião. Confere aí.
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2: Leão. Você começa a semana sob os holofotes, leoninos. Use seu carisma para convencer pessoas, seja em uma venda ou em uma ideia nova. A cor do dia é o amarelo e o número da sorte 5.
1: Virgem.
2: O foco é a análise de detalhes, Virgem. Você vai encontrar um erro em um contrato ou projeto que ninguém viu. Sua precisão salvará o dia. A cor do dia é o azul escuro e o número da sorte 6.
1: Libra.
2: A semana pede diplomacia para você que é de Libra. Você será o mediador de uma briga entre amigos ou colegas. Use o seu senso de justiça, hein? A cor do dia é o rosa e o número da sorte 13.
1: Escorpião.
2: A energia para essa segunda é de mistério, hein, Escorpião? Guarde seus planos para você. O silêncio é a sua maior arma estratégica nessa segunda-feira. A cor do dia é o preto e o número da sorte 8. E o seu signo? O que será que ele vai te revelar hoje? Daqui a pouco eu te conto mais aqui na 93.
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0: 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Já já você confere previsões astrais para Sagitário, Capricórnio, Aquário e Peixes. Na sequência tem o recado dos nossos anunciantes. E depois do intervalo, muito mais música. Fique ligado, eu não demoro.
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1: 10:02, bom dia, Isabela Moreira.
2: Bom dia, Dirceu, tudo bem com você?
1: Tudo bem, e você?
2: Tudo bem, graças a Deus. E a Secretaria Municipal de Saúde realiza no próximo dia 28 de maio a Ação de Saúde da Mulher e Orientações em Saúde na UBS do Bairro do Carmo. O evento acontece das 5 da tarde às 9 da noite em horário estendido para facilitar o acesso de mulheres que trabalham ou têm rotina intensa durante o dia. Com o tema Saúde da Mulher em Evidência, em todas as fases da vida, a iniciativa busca reforçar a importância da prevenção e do autocuidado para as mulheres. E hoje, no Cidade Alerta, você confere o que rolou no fim de semana da 57ª edição da Exposição Agropecuária de Barbacena, que vai seguir na cidade até o próximo dia 24, e também sobre a luta antimanicomial em Barbacena, que é um ponto muito importante da nossa história. É daqui a pouco, aqui na 93 FM, às 5 para 11 no rádio e ao vivo pelo YouTube.
1: E por falar em festa, hoje a gente comemora o quê?
2: Hoje, 27 anos de uma música que pode ser considerada a maior da carreira dos Backstreet Boys. I Want It That Way foi lançada dia 18 de maio de 99 através da Jive Records.
1: E a gente ouve inteirinha aqui agora, tá bom? Obrigado, Isabela.
2: Obrigada.

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1: Ligado comigo e conferindo na 93, 10h22. Finalizando o nosso horóscopo 93 desta segunda-feira. Previsões para Sagitário, Capricórnio, Aquário e Peixes. Confere aí.
2: 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Sagitário.
3: O foco de hoje é a aventura, Sagitário. Mude sua rotina, experimente um caminho diferente ou um café novo. A novidade te energiza. A cor do dia é o roxo e o número da sorte 9.
2: Capricórnio.
3: O foco é a disciplina hoje, hein, Capricórnio? Termine aquela tarefa chata que você está arrastando. A satisfação de concluir será enorme. A cor do dia é o cinza escuro e o número da sorte 1.
2: Aquário.
3: A energia para essa segunda, para você que é de aquário, é de inovação tecnológica. Procure um app ou ferramenta que facilite a sua vida. Modernize os seus processos, vai te ajudar muito. A cor do dia é o azul turquesa e o número da sorte 15.
2: Peixes.
3: O foco de hoje é inspiração, hein, peixe? Se você trabalha com artes ou com a escrita, as ideias vão jorrar. Tenha papel e caneta sempre à mão. A cor do dia é o verde e o número da sorte 10.
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1: 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Legal? Bom, Lorena Nunes está de volta amanhã aqui mesmo na programação do Show da Manhã com o Horóscopo 93. Eu e o Jaime Júnior voltamos depois do intervalo. Segura aí.
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8: Estamos ao vivo no seu rádio pelas ondas da 93, a rádio que é show. Direção geral, José Francisco Vidigal.

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1: Sim, é comigo mesmo e o prazer da sua audiência. Daqui a pouquinho, 5 para as 11, você confere o Cidade Alerta. Você muito bem informado pelas ondas da 93 com a nossa equipe de jornalismo e o Cidade Alerta. Agora tem Titãs cantando Roberto Carlos, É Preciso Saber Viver. 10h35, bom dia, obrigado pela companhia. Aumenta o som aí.

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5: Bom dia, Dirceu Guimarães Alba. Toca pra mim, sabe se quer dizer amor, com Milton Nascimento. Obrigada, tenha um bom dia e uma ótima semana.

Banda 93, o Sonho Minas, o Fera Milton Nascimento, quem sabe isso quer dizer amor. Especialmente para a Alba da Ponte do Cosme, sempre, sempre participando aqui da programação da 93. Por falar em participação, não temos tempo de atender aí o nosso querido Leonardo, lá da zona rural de Carandaí. A gente promete voltar amanhã a atender aí o Leonardo participando aqui do Show da Manhã. Tivemos nessa sequência a Nelly Furtado, Tiaguinho, Em Busca da Minha Sorte, Wait for the Night, a música da Nelly Furtado. Ana Castela cantou Solteiro Forçado, especialmente para o nosso Jackson Nascimento, e Titãs foi a primeira. A música do Bebeto, É Preciso Saber Viver. Estamos em cima da hora. Na sequência você tem o Cidade Alerta com a nossa equipe 93 de jornalismo completinho aqui no estúdio. Jackson Nascimento, Thiago Rossi, direto do Parque de Exposições, e Graziella Braga. Eu volto amanhã a partir das 9, porque o show tem que continuar. Saideira, Jota Quest, Waiting for You, 9 faltando para as 11. Um grande abraço, saúde e paz. Tchau!

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1: Olá, tudo bem? Um bom dia para você. Segunda-feira, 18 de maio de 2026. A partir de agora, você acompanha o jornal mais completo de Barbacena e região. São 10h55, estamos ao vivo pelas rádios 93FM e Correio da Serra M, pelo nosso Instagram e também através do nosso canal no YouTube 93FMBQ. Está no ar o Cidade Alerta.
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2: É destaque no Cidade Alerta de hoje. Bombeiros resgatam gavião carcará ferido em quintal de residência no bairro Pontilhão.
3: Exposição agropecuária de Barbacena atrai milhares de turistas na cidade durante o final de semana.
2: Homem é morto a tiros na cidade de Tiradentes.
3: 18 de maio, dia da luta antimanicomial. E hoje os alunos do curso de psicologia do Unipac passam por aqui para falar dessa data tão relevante para a nossa cidade.
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2: E a segunda-feira começou com céu nublado, surgimento de sol entre nuvens, um dia mais quente que os últimos. A previsão aponta um dia com céu encoberto, temperaturas variando entre 16 e máximas podendo chegar aos 28 graus. Há possibilidade de chuvas isoladas a qualquer momento do dia. Agora nos estúdios da 93FM faz 23 graus.
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3: E a Santa Casa de Misericórdia de Barbacena emitiu uma nota informando que a instituição está enfrentando uma instabilidade na hospedagem de suas contas de e-mail pela HotGator, o que tem impedido o envio de e-mails corporativos para destinatários fora do domínio do hospital desde o último dia 30 de maio. De acordo com a Santa Casa, a equipe está atuando para solucionar essa situação o mais rápido possível. O hospital ressalta que caso alguém esteja aguardando alguma resposta ou retorno da Santa Casa, deve entrar em contato pelo telefone 32-3339-2440.
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1: Faltando 10 dias para o prazo da declaração do Imposto de Renda, metade dos mineiros ainda não fez a declaração. Quem tem as informações é Giovana Meirelles.
6: Há cerca de 10 dias do fim do prazo para a declaração do Imposto de Renda, quase metade dos contribuintes mineiros ainda não entregaram a declaração. Diante disso, o uso de inteligência artificial nesse processo pode se tornar mais comum, o que aumenta os riscos de erros ou vazamento de dados. Apesar da suposta facilidade proporcionada pela IA pelas ruas da capital, quem ainda não finalizou a declaração prefere não se arriscar com as novas ferramentas. Tonimar Dalauba, gerente técnico da Manage Engineer, empresa de soluções de gerenciamento de TI, explica que a inteligência artificial no processo da declaração de imposto de renda pode causar sérios problemas.
7: O grande risco e desafio é tratar a ferramenta como um contador, né, suprindo aí a funcionalidade, né, a pessoa, esquecendo que é necessário revisar a orientação fornecida. Modelos generativos podem gerar alucinações e inventar regras ou usar legislações desatualizadas. Podem ocorrer falhas graves, como erros de cálculos ou interpretações incorretas de isenções. Se o contribuinte copiar essas informações incorretas no programa oficial, as chances de cair na malha fina são altas. Por isso, a IA deve ser usada apenas para orientação inicial. Ao mandar seu informe de rendimentos, você pode estar entregando seu CPF e dados sensíveis, além dos dados bancários, claro, à desenvolvedora. Isso gera uma exposição perigosa, porque em caso de ataque hacker aos servidores dessa plataforma, seu sigilo fiscal fica totalmente comprometido.
6: Repórter Giovana Meirelles.
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2: São 11 horas em ponto desta segunda-feira. A Secretaria Municipal de Saúde realiza no próximo dia 28 de maio a Ação de Saúde da Mulher com Orientações em Saúde na UBS do Bairro do Carmo. O evento acontece de 5 da tarde até as 9 da noite, um horário estendido para facilitar o acesso de mulheres que trabalham ou têm rotina intensa durante o dia. Com o tema Saúde da Mulher em Evidência em Todas as Fases da Vida, a ação vai oferecer serviços como coleta de preventivo, solicitação de mamografias, testes rápidos e orientação em saúde, além dos atendimentos gerais ofertados pela UBS do bairro do Carmo.
0: 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Bombeiros.
1: O Corpo de Bombeiros realizou o resgate de um gavião carcará ferido no bairro Pontilhão, aqui em Barbacena, na noite de ontem, domingo. A ocorrência foi registrada após acionamento via Copom, informando que a ave silvestre se encontrava caída no quintal de uma residência sem conseguir voar. O animal apresentava ferimento em uma das asas com um sangramento aparente. A equipe realizou a captura segura da ave, evitando novos ferimentos e garantindo sua integridade, a encaminhando a uma clínica veterinária, onde permaneceu sob os cuidados de profissionais. Em situações semelhantes, a orientação é sempre acionar o Corpo de Bombeiros pelo telefone 193.
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2: Acontece no próximo dia 10 de junho o lançamento do livro Uma Vida em Poesia, da escritora barbacenense Araceli Campos. O evento será realizado às 3 horas da tarde, na sede da Associação Regional das Pessoas com Deficiência, ASDEF. Fica ali na Praça Adriano de Oliveira, sem número, no pátio da estação, no centro aqui da cidade. A Araceli é graduada em Publicidade e Propaganda pelo Unipac. Iniciou ainda aos 15 anos a escrita de poesias, inspiradas em experiências pessoais e nas histórias das pessoas próximas. Portadora de doença neurológica degenerativa, ataxia de Friedreich, Araceli enfrentou desde a adolescência desafios que limitaram muitos sonhos comuns à juventude. Frequentadora da ASDEF, sua trajetória inspira pela resiliência e pela capacidade de transformar a própria história em sensibilidade e luz para o próximo.
3: Olha, ainda falando sobre lançamento literário, o escritor Silvério Ribeiro lança seu novo livro Laços Amorosos nesta quinta-feira, dia 21, pela editora Wiclap, na sede da Biblioteca Pública Estadual de Minas Gerais, em Belo Horizonte. Natural de Antônio Carlos, Silvério escreve o livro que acompanha uma família brasileira da borda do campo que chega em Londres no início da era vitoriana. O principal núcleo acontece em torno de José Antônio de Medeiros Gonçalves, um coronel brasileiro que é exilado e desembarca na Inglaterra para assumir a administração das propriedades de um conde britânico. Depois do lançamento na capital mineira, Silvério Ribeiro passará por Antônio Carlos, Tiradentes, São João del Rei, Juiz de Fora e Barbacena para a noite de autógrafos.
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2: 11 horas e 3 minutos, a 57ª Expo Agro movimentou o final de semana aqui em Barbacena. E quem fala sobre a programação de hoje no parque é Isabela Moreira.
8: Oi, Grazi. Oi, Tiago. Nessa segunda e nessa terça, o parque estará fechado devido a manutenções internas. E na quarta-feira, a programação volta ao normal, com destaque para o evento Elas no Agro. E as exposições dos animais voltam também. Você confere agora o que aconteceu no fim de semana da 57ª Exposição.
3: Obrigado, Isabela. E o Parque de Exposições teve uma programação intensa neste final de semana. Eu estive lá no concurso da cachaça.
2: Inclusive bebendo cachaça, diga-se de passagem. Sendo jurado do concurso. Jurado, desculpa tomar umas cachaçinhas, Thiago.
3: Ah, eu tava trabalho, graças.
2: Meu trabalho me mata.
3: Você confere agora como é que foi esse concurso.
9: Na tarde deste sábado, a 57ª Expo Agro Barbacena recebeu o concurso da Emater de qualidade de cachaça artesanal.
10: A gente está com a Elizabeth Duarte, coordenadora técnica da Emater. Beth, como é que funciona aqui esse concurso da cachaça? Explica pra gente como é que é tudo isso aqui.
11: O Júri Popular de Cachaça, ele funciona com cadastros prévios, né? Então, os produtores foram informados do edital, cadastrados em seus municípios com os técnicos locais. E hoje a gente codificou todas as cachaças, a gente vai ter rodada da cachaça branca. Logo após teremos a envelhecida, né, o amarela, como chamam. E o júri popular é isso, é a população que vai avaliar os aspectos de sabores, textura na boca, aspectos gerais da cachaça.
10: Qual que é a importância de um concurso de cachaça, né? A gente vê um evento desse, grande. Qual que é a importância de você ver de um concurso desse dentro de um evento igual a Exposição Agropecuária?
11: Esta é a primeira vez que está acontecendo, né? Assim, é muito grande a oportunidade da população conhecer o potencial de cachaças de boas qualidades que a gente tem na região. Inclusive, tem cachaças concorrentes que já são premiadas também em concursos técnicos, sabe? É uma oportunidade mesmo de divulgar, incentivar também a regularização das cachaças, pois o concurso só tem cachaça regularizada, né? Na regularização do mapa, no Ministério da Agricultura, Pecuária e Abastecimento. Então, são cachaças de extrema qualidade que estão participando desse júri popular.
10: O resultado sai hoje?
11: Sai hoje. Logo mais à noite sai o resultado, tanto da amarela quanto da branca, que é a que está sendo julgada agora.
10: E eu, como membro da imprensa, posso participar do júri popular?
11: É todo mundo, maior de 18 anos, está convidado a ser o nosso jurado.
10: Ó, então eu vou ali participar do júri popular, depois eu volto com o resultado. Ou senão a Beth volta se eu não estiver bem. Obrigado, Beth. Olha, gente, eu me inscrevi, eu vou ver ali como é que é essa degustação, hein? No final da matéria, se eu conseguir, eu conto como é que foi.
9: E para quem pensa que basta dizer que é da boa ou não, está bem enganado. Pelo menos 5 critérios entre sabor e transparência são utilizados para julgar a qualidade da cachaça.
12: Mais frutada, você consegue sentir, às vezes um gosto assim, mais apimentado, mais frutado, mais doce.
9: E lá fui eu, experimentando 12 marcas diferentes de cachaça, sem saber qual é qual e apenas julgando pelo meu paladar, não tão apurado, mas curioso. O concurso com júri popular faz com que a gente se sinta um pouco sommelier, um especialista em cachaça. Mesmo que a gente não saiba distinguir aromas, sabores, cores, a gente sabe distinguir o que é bom em Minas Gerais. A gente sabe distinguir a mineiridade.
10: Olha, participei como jurado, gostei, tô bem, encerrando a matéria e depois a gente fala pra vocês quem venceu aqui o concurso da cachaça.
2: Olha, sem dúvida nenhuma, foi uma boa experiência, alcoológica,
3: digamos assim. Eu voto por mais matérias assim.
2: Você já era um bebedor de cachaça ou te jogaram no mato ali nesse dia, Thiago?
3: Não, eu já bebi, mas aquela quantidade foi a primeira vez.
2: Aí, eu gostaria de botar o áudio que ele me enviou depois do concurso, mas eu acho que tá proibido pra esse horário.
3: Não, eu tenho que passar no RH.
2: Olha, no próximo sábado acontece no mesmo estande o concurso do Queijo Minas Artesanal.
3: Eu tô escalado, Graça.
2: Vamos escalar você agora.
3: Obrigado.
2: Gente, final de semana realmente foi muito movimentado e na programação artística, o top 1 do Spotify Brasil teve em Barbacena, apesar de muita gente não saber quem era ele ainda, né?
3: Não,
2: mas estourado.
3: É, e você conversou com ele?
2: Eu conversei diretamente com Panda, ele foi uma das atrações da festa do último sábado, que vou te falar, entregou um show com 5 horas de doação, foi quase uma rave sertaneja.
3: Que isso, hein, Graça?
2: Eu te pulo lá e você confere como é que foi minha conversa com o Panda. Ele está no top 1 do Spotify Brasil, é um dos 55 cantores mais ouvidos no mundo, no top 100 da Billboard. Eu estou aqui ao lado, se eu chamar de Jonathan, alguém sabe quem é?
13: A minha esposa e meus pais vão saber.
2: Gente, eu tenho a honra de conversar hoje com o Panda. Esse estouro, Panda, você esperava tudo isso?
13: A gente sempre espera o melhor, né? Mas quando acontece, a gente toma aquele susto. Mas com certeza, essa ascensão que Deus está abençoando a nossa vida, eu falo a nossa porque a minha vida, os meus associados, dos meus empresários, né, dos meus colegas de trabalho, da minha família. Então está sendo muito incrível tudo isso, e cada dia mais está sendo mais surpreendente tudo que está acontecendo.
2: Eu assisti hoje, inclusive, uma crítica de um músico, de um rapaz, de um crítico musical, e ele falou que o Panda essa semana foi a sua semana. Você teve no programa com o Daniel, depois você foi a uma escola cantar com uma criança que era seu fã, e sentou com o Natanzinho, tomou uma vida que viralizou. E ele falou, fez uma coisa muito importante, ele falou, você não cria só elos, você cria conexões. O Panda é esse cara que cria conexão?
13: Com certeza, eu acho que o mundo, ele se resume em conexões, né? Eu acho que cantar e fazer show e tudo mais é o objetivo final. Ao redor de tudo isso existem as conexões. E eu acho que Deus me abençoou com esse dom da conexão.
2: Olha, muitos projetos já rodaram por aí. O Panda começou lá fazendo músicas em roda de amigos. Depois foi para os postos de gasolina. Sim. Uma parceria incrível com o Ícaro e Gilmar. Sim, me conta um pouquinho dessa história. O que, que a gente pode esperar daqui para frente?
13: Mais música boa. Mais parcerias boas. O Panda com certeza sempre vai vir com músicas boas de qualidade, músicas para você fazer você sofrer, dar risada, para você soltar todo o seu sentimento de dentro de você. Então o que você sempre pode esperar de mim é isso: alegria, verdade e muito amor no que eu faço.
2: Panda, a mesa de amigos e a bebida em cima da mesa continua sendo uma marca sua, continua valendo para todo sempre?
13: Eu acho que o sertanejo ele tem que ter amigos juntos, bebida, com certeza. Vai ser a minha marca, mas a minha marca realmente, eu acho que você vai concordar comigo, é ser um cara família, ser um cara respeitador, um cara que defende causas, que veste camisas. Eu acho que essa é a maior causa do nosso sertanejo, né? Lógico que tomar uma com os amigos é maravilhoso, mas e depois disso? Né? Vamos vestir camisas, vamos defender causas e ser fiel com os nossos irmãos.
2: Panda, eu queria te agradecer demais. Queria que você mandasse um abraço pro pessoal da Rádio 93 FM, que escuta muito você em Barbacena.
13: Galera da 93 FM, um beijo no coração de cada um de vocês. Muito obrigado pelo carinho e continua tocando Panda aí, pô.
2: Última pergunta. Se você tiver que escolher, você prefere Campari ou Cachaça Mineira?
13: Rapaz, é uma briga feia, viu?
2: E aí?
13: Mas eu vou continuar no Campari, porque enfrentar os mineiros na cachaça é doído. É? Vou continuar na minha zona de conforto. É?
2: Então, eu vou te desafiar e eu trouxe uma cachaça mineira pra você.
13: Você trouxe ela?
2: Eu trouxe uma rainha da cana diretamente de Abreus, uma das maiores produtoras de cachaça da nossa região.
13: A Tonel de Carvalho, desde 1953, tem que respeitar, viu? É por isso que eu falo, é bem que eu escolhi o Campari, isso ia me dar mal. Isso aqui é forte, viu? Tem que respeitar o mineiro aí.
2: Presente pra você dar.
13: Obrigado, um lindo presente. Obrigado, sempre bem-vindo à cachaça. Tamo junto.
2: Olha, pelo menos eu só ofertei a cachaça, não tomei com ele, né?
10: Podia ter me chamado.
2: Gente, eu quero aproveitar e falar sobre a gentileza desse cantor em receber a gente. Um cara extremamente simpático, extremamente educado. Fez um grande show, sertanejo de volta, sertanejo raiz, modão mesmo sertanejo. Na sequência teve o show do Ícaro e Gilmar, uma festa impecável. E quero aproveitar esse espaço e parabenizar nossa querida amiga Bárbara, da comunicação da prefeitura, que está no comando aí dessa organização de camarim, elencou os veículos que vão entrar cada dia. Então, uma organização realmente muito bem feita, muito profissional da Bárbara, que está no comando aí da assessoria de comunicação da prefeitura. Então, Bárbara, receba nosso abraço, nossos parabéns. Ela e a equipe dela toda que estão lá, que com maestria estão conseguindo conduzir isso para que todos os veículos de imprensa tenham acesso de uma forma democrática aos artistas, porque o principal objetivo não é o veículo aparecer, acho que sim a atração que está ali e o que está acontecendo para a população poder ver, né, Thiago?
10: Com certeza, é o espaço para o artista, sim. O espaço para mostrar a festa, a grandiosidade da festa. Eu fiquei sabendo que não tinha espaço, né, Grazi, lá no parque não tinha mais espaço.
2: Exatamente, estava muito cheio, foi uma festa assim incrível, um público lotado. Então, parabenizar todo mundo também da Organização da Exposição Agropecuária, Sindicato Rural, Secretaria de Cultura, sob o comando do Alexandre Braga. Uma festa realmente muito, muito boa. Com alguns pequenos detalhes que precisam melhorar e a gente vai tratar sobre isso amanhã. Alguns questionamentos que a gente recebeu aqui na rádio, mas nós vamos apurar sobre questão de banheiro, sobre questão de acessibilidade, que já foi melhorada da sexta para o sábado. Uhum. Mas na sexta teve bastante problema de acesso de entrada ao parque, mas no sábado eles já resolveram. Algumas reclamações sobre estrutura de banheiro, mas isso é um assunto que a gente vai tratar aqui amanhã na 93 FM. Olha, vamos seguindo, tem mais programação da Exposição Agropecuária, Jackson?
1: É, exatamente, Grazi. Na manhã de ontem, domingo, foi a vez do encontro de muladeiros. E o nosso repórter Luiz Lúcio esteve por lá na Copa de Marcha dos Muladeiros e você confere aqui agora.
14: Do que uma competição, a Copa de Marcha dos Muladeiros, ela valoriza a importância histórica dos muares no desenvolvimento das cidades e das atividades do homem do campo. Com elegância e habilidade, os participantes apresentaram os seus animais em provas e desfiles na 57ª Exposição Agro de Barbacena. A 93 FM está ao lado da Carla Santana, ela que é simplesmente a organizadora desse grande evento e fala com muito carinho para a 93 FM.
15: A importância desse evento é integrar, agregar todas as raças, né? Unificar a importância de todas as raças. Nós já tivemos aqui em Barbacena, prova do Campolino, vamos ter do Manga Larga e hoje aqui com os Muares. Mostrar a importância da união de todas para abrilhantar um evento único.
16: A importância desde aqui na festa é para a gente manter essa tradição dos tropeiros, entendeu? Das provas de marcha. Hoje as mulas hoje, antigamente elas usavam para serviço, né? Hoje ainda usa para serviço, mas também usa nas provas de marcha. Verdadeiros artistas, elas dão show nas provas de marcha hoje no Brasil.
17: Queria que você falasse da saúde do animal como um todo.
16: Então, a mula é um animal mais saudável que o cavalo, né? E hoje elas são muito bem preparadas, é um atleta, elas têm veterinário por conta, tem várias coisas por conta, tem a comida balanceada. Então, ela é mais rústica que o cavalo, a mula.
14: Nós vamos conversar com o João Vitor, conhecido como Peludinho. São mais de 250 mil seguidores no setor de muares. E ele fala da importância desse animal.
18: A gente está muito satisfeito, cara, do Soduário Machacá conseguir trazer pela primeira vez aqui, junto com a exposição do Campolino, uma festa de muares tão grande igual essa. Tá? A gente fica muito satisfeito. Desde o ano passado que eles estão organizando, a gente sabe da luta que é para fazer uma festa. A gente está muito feliz. Eu trouxe 8 bichos, né? A gente vai rodar em várias categorias hoje. Vão ter distinção de sexo e de idade e de andamento. Ambos deles são tríplice apoio. Mas a gente vai rodar em 8 categorias hoje. Vai ser show, vai ser uma festa show.
14: Uma paixão?
18: É uma paixão, desde menino. Passou de tio para pai, de pai para avô, e de avô para filho. E de filho homem é só eu resolvi seguir a carreira do meu avô, que era apaixonado, é um apaixonado com burro. Hoje não pode mais montar, mas hoje eu falo por ele. Hoje eu chego lá em casa e faço, eu segui o que o senhor quis que eu seguisse.
14: Queria que você falasse do carinho de Barbacena para com você.
18: Barbacena não tem que falar, né? Minas Gerais aqui, Minas Gerais toda. A gente rola em vários, o Brasil todo. A gente vê a recepção de cada local, não é falando que trata a gente mal, mas aqui em Barbacena é diferente. Barbacena é povo da gente, a gente se sente em casa, né?
14: Direto do Parque de Exposições de Barbacena, repórter Luiz Lúcio para 93 FM.
2: Olha, uma coisa que eu aprendi durante a exposição, eu não sabia que... Você sabe o que são os muares?
10: Os muares? Uhum. Não, explique-me.
2: Os muares são os burros e as mulas. Olha que interessante, a categoria.
10: Olha,
2: são os muares. A pessoa fala, vamos receber uma exposição de muares. São os burros e as mulas, olha
10: não
2: que interessante.
10: Não sabia.
2: Tá vendo? Bom, Graziella também é culturista.
10: Que é isso, hein?
2: Olha, a exposição de Barbacena segue até o próximo domingo, né? Como informado pela Isabela, hoje e amanhã o parque tá nessa assessoria técnica, né? Eles estão reorganizando tudo lá. E a partir de quarta-feira retoma as atividades, inclusive com o Encontro Elas no Agro, 8 da manhã, e nós estaremos lá ao vivo, com ou sem cachaça, estaremos presentes lá, né, Thiago?
10: Agora eu tô pensando no queijo.
2: Agora tô pensando no queijo.
1: Pois é, né? O Thiago até salivou aqui.
2: Tá, né? Salivou. Já que você foi na exposição?
1: Sim, estive lá na exposição. Mas não tomei cachaça.
2: Você seguiu o caminho do Thiago?
1: Não, encontrei, mas já tava meio alterado.
2: Olha, gente, eu comi pudim, comi churrasquinho, tomei uns chopps também, né? Mas depois do serviço.
10: Prestigia. Tava trabalhando, gente.
1: Tava trabalhando. Degustador de cachaça. É. Muito bom, hein?
2: Prestigia com a 57ª Expo Agro de Barbacena.
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1: Muito bem, agora vamos com as informações sobre o giro policial. Um adolescente de 17 anos foi apreendido por tráfico de drogas na tarde do último sábado, durante monitoramento em um condomínio no bairro Grogotó, aqui em Barbacena. Local aí conhecido no meio policial pela intensa movimentação relacionada ao tráfico de entorpecentes. Segundo a Polícia Militar, os militares flagraram o instante em que o menor entregou um pequeno objeto a um motociclista, recebendo dinheiro em troca. Ao perceber a aproximação policial, o motociclista fugiu, não sendo possível sua identificação. O adolescente foi abordado e, durante busca pessoal, foram localizadas 4 buchas de maconha, R$100 em moeda corrente fracionados em notas de R$20 e um aparelho celular. O menor confessou que comercializava as buchas de maconha. Ele foi apreendido por tráfico de drogas, sendo conduzido juntamente com a sua representante legal à Delegacia de Polícia Civil, onde o material arrecadado também foi apresentado. 2 adolescentes e um homem foram presos por tráfico de drogas no bairro Monte Mário no dia 17. Segundo a Polícia Militar, durante patrulhamento, os militares flagraram 3 pessoas em atitude suspeita nas proximidades de um estabelecimento comercial. Foi feita a abordagem aos suspeitos, 2 adolescentes, um de 16 e outro de 14 anos, e também um homem de 24 anos. Ainda de acordo com a Polícia Militar, no veículo em que eles estavam, um Fiat Palio, os militares encontraram uma barra de maconha. Nas residências dos envolvidos, a guarnição apreendeu mais 4 porções da mesma substância, material para fracionamento, e a quantia de R$ 402 em dinheiro. O adolescente de 16 anos assumiu para a equipe que faz a revenda do entorpecente e é a terceira vez que é flagrado praticando ato infracional. Os 3 foram encaminhados à delegacia de polícia.
3: E um homem de 39 anos foi morto a tiros na tarde da última sexta-feira no bairro Várzea de Baixo, em Tiradentes. A ocorrência foi registrada por volta das 4 horas da tarde, após a Polícia Militar ser acionada pelo Copom. Quando chegaram à cena do crime, os militares encontraram a vítima caída ao solo com intenso sangramento. Uma equipe do SAMU esteve no endereço e confirmou o óbito. A área foi isolada para os trabalhos da perícia técnica da Polícia Civil, que recolheu projéteis de calibre 9mm. Após o levantamento, o corpo foi encaminhado ao Instituto Médico Legal. Segundo o relato da companheira da vítima, o casal estava sentado em frente à residência quando uma motocicleta preta ocupada por 2 indivíduos aproximou-se do local e o passageiro desceu da moto e efetuou diversos disparos contra o homem, continuando os tiros mesmo após a vítima cair no chão. Em seguida, os autores fugiram. Após o crime, equipes da Polícia Militar realizaram diligências em Tiradentes, Santa Cruz de Minas, Prados, Dores de Campos e São João del Rei. As buscas incluíram análise de imagens de monitoramento e rastreamento de possíveis rotas utilizadas pelos suspeitos. De acordo com a PM, a vítima possuía registros policiais anteriores por crimes como ameaça, lesão corporal, tráfico de drogas, furto, porte ilegal de arma de fogo, desobediência, uso de drogas e difamação, além de já ter sido alvo de uma tentativa de homicídio em 2025.
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2: A paróquia de Nossa Senhora da Assunção divulgou a programação da 22ª Festa em honra ao Menino Jesus de Praga, tradicional celebração religiosa que reúne fiéis em momentos de oração, devoção, confraternização comunitária. A festividade acontece entre os meses de maio e junho na Igreja de Menino Jesus de Praga. A programação conta com 3 dias de tríduo preparatório. O primeiro será realizado em 30 de maio, na sequência no dia 6 de junho e o terceiro em 13 de junho. As celebrações eucarísticas acontecem sempre aos sábados às 7h30 da noite. O dia festivo será em 20 de junho, com programação especial envolvendo a comunidade paroquial, após movimento de barraquinhas no Salão da Associação. Os fiéis participarão de uma procissão em honra ao padroeiro, fortalecendo a tradição religiosa e a união entre as famílias participantes. Além das celebrações religiosas, o evento também conta com atividades de confraternização e participação de diversas comunidades da paróquia.
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2: 18 de maio é celebrado o Dia da Luta Antimanicomial, acontecimento que marcou profundamente a história de Barbacena. Tiago Rossi conversou com Lívia Gomes e Tamires Silva, estudantes de psicologia do Unipac e membros da Liga Acadêmica do curso.
20: O Dia Nacional da Luta Antimanicomial, celebrado em 18 de maio, propõe uma reflexão sobre o cuidado em saúde mental no Brasil, defendendo tratamentos mais humanizados e o fim de práticas de exclusão e isolamento. Em Barbacena, cidade marcada pela história do antigo Hospital Colônia, o debate ganha mais relevância diante das transformações recentes no modelo de atendimento em saúde mental. Para conversar sobre esse assunto, eu recebo as estudantes do curso de Psicologia do Unipac, Lívia Gomes e Tamires Silva, que integram a Liga Acadêmica do curso. Meninos, muito obrigado pela presença de vocês aqui. Vamos abordar esse tema que é sempre relevante para a nossa cidade, ainda mais pela história que a cidade tem com tudo isso. Tá? O que eu pergunto para vocês é o que, que representa o Dia Nacional da Luta Antimanicomial e por que, que essa data continua sendo tão importante para a saúde mental no Brasil e em Barbacena também.
4: Uhum. Primeiro, a gente agradece a vocês pela oportunidade, pelo espaço de estar conversando sobre esse tema tão importante. E a gente agradece não só em nome da Liga, mas da coordenação do curso, da universidade. E sobre a luta antimanicomial, por que, que essa data é tão importante, não só para a psicologia, né, mas para a nossa cidade, para o Brasil. Essa data, ela representa para nós uma luta, não só dos profissionais, mas também dos usuários, dos familiares, pelo fechamento dos manicômios e pela não existência deles. Sejam só os antigos manicômios já fechados, sejam os novos de hoje em dia. Então, a luta é pelo cuidado em liberdade, pelo cuidado humanizado, em território. Então, essa data foi e segue sendo muito importante para isso. Para a gente não só relembrar desse passado, que foi muito violento, foi muito triste, mas também para dizer sobre o que ficou disso nos dias de hoje. Porque, querendo ou não, ainda tem o resquício disso. E a gente precisa tratar dessas questões. Uhum. Então, por isso, segue sendo um tema tão importante, não só para Barbacena, mas para o Brasil.
20: Tá certo. Olha, Barbacena ficou mundialmente conhecido por essa história mesmo do Hospital Colônia. Que lições que esse passado deixa para a nossa sociedade, para os profissionais da saúde mental?
21: A história do Hospital Colônia, né, ela mostra consequências horríveis, né, vamos dizer assim. Histórias de exclusão, de institucionalização de pessoas prolongadas que ficaram anos, uma vida inteira lá no hospital, internadas, né, mediante a práticas muito violentas, práticas de violências psicológicas, violências físicas. E é fundamental que a gente não esqueça todo esse horror que foi esse passado do Hospital Colônia, sabe? Não esqueça que a gente sempre reviva, né? Visite essa memória para que as práticas que aconteciam lá não aconteçam hoje em dia disfarçadas de novas formas, sabe? Então é muito importante que a gente nunca esqueça desse passado para que isso não volte a acontecer de novo, sabe?
20: Certo. Olha, gente, quando a gente fala em luta antimanicomial, atualmente, o que mudou na prática em relação ao tratamento das pessoas com transtornos mentais no Brasil?
4: Foi uma mudança muito importante, né? A gente entende que nesse passado próximo, o objetivo era tirar da frente tudo aquilo que não queria ser visto. Uhum. Então, não só pessoas que estavam em sofrimento psíquico, mas também pessoas que eram desejadas pela família, pessoas que faziam uso de substâncias, que estavam em situação de rua, pessoas perseguidas politicamente. Então, o objetivo principal não era o tratamento, era tirar de vista essas pessoas. E hoje o pressuposto é completamente diferente. É que essas pessoas estejam em comunidade, que esse tratamento seja em seus territórios e que seja um tratamento em que o sujeito é pautado e que ele possa fazer as escolhas sobre esse cuidado que é feito com ele mesmo.
20: Uhum. Menina, então, quais que são as principais alternativas aos antigos manicômios hoje, né? Como é que funcionam essas estruturas, como o CAPS, que você acabou de citar? Tem as resistências terapêuticas, o acompanhamento multidisciplinar? Porque a gente fala do fechamento dos manicômios, né? Mas a gente não fala do que é. Quais são as alternativas que surgiram em detrimento a isso?
4: Então, hoje, existem os serviços substitutivos. E substitutivos no sentido de ser de uma outra lógica mesmo. A gente entende que não dava para dar apenas uma nova roupagem para aqueles lugares. Era necessário substituí-los. Então, como hoje em dia não é possível a gente humanizar as comunidades terapêuticas, na época também não era possível humanizar os manicômios. Era necessário criar outras estratégias e serviços mesmo para que pudesse acolher essas pessoas de forma digna. Então, essa rede de atenção psicossocial que a Tamires falou, ela é composta por diversos equipamentos que dão suporte para as pessoas em diversos níveis. Então, além dos CAPS, que costuma ser o que a gente mais fala, né, e que são pontos fundamentais dessa rede, a RAPS também é composta por equipamentos como as unidades básicas de saúde, o SAMU faz parte, a UPA, as residências terapêuticas que a gente comentou, os centros de convivência e cultura. Então, hoje em dia é necessário não só esse cuidado voltado para as questões clínicas de saúde mental, mas também tem que ter esse foco nas relações, nesse cuidado em relação a esse convívio com o outro. A gente queria aproveitar a oportunidade para fazer um convite para quem está ouvindo e assistindo a gente. No dia 18 de maio, a gente vai ter a abertura oficial de uma semana de atividades que a Liga organiza, que são atividades alusivas à luta antimanicomial mesmo. E aí a gente, dentro dessa semana, a gente promove rodas de conversa, estudos de caso, atividades culturais, e a gente queria fazer o convite para quem está vendo a gente, entrar no nosso Instagram, que é @laçandi, LASAMDH. E lá na nossa bio, nas últimas postagens, a gente está conversando um pouco sobre essa programação, lembrando que ela é aberta ao público, então não só para a comunidade acadêmica, também para todos os interessados da comunidade em participar, e também o evento certificado. Então, todos que precisarem vão ter uma certificação.
21: E gratuito também.
4: Gratuito.
20: Meninas, muito obrigado.
2: Olha, acontece neste momento ali no centro da cidade o lançamento oficial do documentário A Liberdade Escreve o Ponto Final, uma importante obra que marca aí um novo capítulo da história da cidade, pautado pela dignidade, pela memória e pelo compromisso com a liberdade e a humanização do cuidado em saúde mental. A produção reforça o processo de ressignificação histórica de Barbacena, valorizando a memória coletiva e destacando os avanços na construção de uma sociedade mais humana, inclusiva e comprometida com o cuidado. Lembrando que no próximo dia 25 de maio acontece o encerramento definitivo das atividades do Hospital Colônia em Barbacena, com a transferência dos últimos 12 moradores. 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
1: Muito bem, o programa Cidade Alerta de volta amanhã, 5 para as 11 da manhã, com apoio cultural de Oncovertentes, sua clínica especializada no tratamento do câncer. 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PQ. Tiago Rossi, bom dia. Bom dia, Graziela Braga.
2: Um ótimo dia pra você, Jackson. Vou ali com o meu empadão da vó Neném.
1: Opa!
2: E continue com a gente no 93FM.
20: Bom dia, Jackson. Bom dia, Grazi. Vem aí o Show do Esporte com a pergunta: Neymar vai, Neymar não vai?
2: Neymar, acho que não vai.
1: Aguardemos.
2: Muito ele bem. Vai, sem a Virgínia, mas ele vai.
20: A Virgínia não vai.
2: A Virgínia não vai.
1: Vai por conta própria. Muito bem, é isso aí. Então partiu saborear o empadão da vó Neném e eu volto às 3 da tarde com o Estúdio 93 FM.
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12: Não para mesmo, né? Vamos falar de Barbacena e região. Vem aí a segunda corrida Mad Run. É isso, Rocha?
29: É isso, Beto. O Mad Run, prepare-se para um percurso de 6 quilômetros, cheio de energia, saúde e superação no dia 31 de maio, largada na Faculdade de Medicina de Barbacena. Inscrições estão abertas, garanta sua vaga. 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Chama os amigos e vá correr. Bacana demais, Beto.
12: E a Copa da Amizade tem resultados?
29: Temos sim, a semifinal, o InterJP venceu por 7-0 Nova Geração e o Escolinha venceu por 2-0 o JJ Futebol Clube.
12: E tem amistoso?
29: Tem amistoso sim, Beto. E tem a Copa Classista também. Antes só falar amistoso, Beto, fala da Copa Classista, o Baurúcia venceu por 2-0 o Roselanche, o Grêmio venceu por 4-2 o Independente, o Puro Charme venceu por 4-1 o Atlético. Mandar um abraço por Carlos do Puro Charme. E no amistoso, no campo do tiro, o Vila da Penha venceu por 3-2. Só mandar um abraço pro Edson Chita aqui também, Beto. Tá mandando aqui Pirraça e Aldax Faixa. Também é amistoso, Pirraça venceu por 2-0. O Mercenários empatou em 4-4 com o Resenha. Mutuquinha venceu por 4-2 o Arsenal. E União venceu por 10-2 o Bandeirantes. Um abraço pro nosso querido Edson Chita.
12: E com oferecimento da Algari Perfumaria Bar, na Rua 15 de Novembro, no centro de Barbacena, vamos falar do Galão da Massa. Pedro Abílio com informações do jogo de ontem.
30: É, a Semana do Galo começa com esta novidade, a chegada de Guilherme Alves, que marcou história como atacante na dobradinha com Marques, e agora coordenador técnico. Começa a trabalhar nesta segunda-feira e será apresentado à tarde com cobertura ao vivo da Itatiaia pelos canais do YouTube. E para o jogo de quinta-feira contra o Cienciano pela Copa Sul-Americana Arena MRV, o técnico Barba Domingues pode contar com a volta do meio-campista Vitor Hugo, que se recupera de um problema muscular que o tirou dos jogos das últimas semanas.
29: E falando do Galão, no jogo do final de semana, o Atlético conquistou uma importante vitória no sábado. No duelo da 16ª rodada do Campeonato Brasileiro, disputado na Arena MRV, o time comandado por o Eduardo Domingues venceu o Mirassol por 3-1. Os gols do Galo foram marcados por Minda, Maicon e

0: Classificou na Copa do Brasil e também na
1: Libertadores.
0: Ele é o líder do grupo dele, joga por empate esse meio de semana para ser o primeiro colocado do seu grupo. Mas foi um jogo muito bom, muito interessante. O Atlético mostrou postura dentro de campo, fez um bom jogo e agora esperar que continue esse jogo também na Sula, porque tem um jogo muito difícil quinta-feira pela Sula. Mas valeu muito a vitória do Atlético, fez ele dar um salto aí para sétimo lugar do Campeonato Brasileiro.
2: 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Notícia Celeste com Rubens Júnior.
3: O Cruzeiro finaliza a preparação nesta segunda-feira para o duelo de amanhã contra o Boca Copa Libertadores, depois do empate contra o Palmeiras pelo Campeonato Brasileiro. Para a vaga do Arroio, pode ir para o jogo Sinisterra, que vem tendo uma boa sequência. Já 7 partidas na temporada e vem tendo a confiança do técnico Arthur Jorge, também de toda a sua comissão técnica. Também brigam pela vaga o Kenji, o Bruno Rodrigues, a manutenção do que vem dando certo da equipe considerada a titular. 2.000 ingressos foram vendidos antecipadamente para a Nação Azul, que compareceu e também recepcionou os jogadores na chegada da delegação na noite deste domingo, segunda-feira de trabalho na Argentina. Tá certo!
1: Tá certo, Rubens Júnior. Mas ó, falando do Cruzeiro dentro de jogo, em um jogo movimentado na noite de sábado, Cruzeiro e Palmeiras empataram em 1-1 na Arena Barueri, em Barueri, São Paulo, pela 16ª rodada da Série A do Campeonato Brasileiro. Mesmo com a forte chuva e diversos momentos, a partida foi aberta com boas chances para os dois lados. O primeiro tempo foi eletrizante, troca franca. O time celeste abriu o placar com Arroio, mas logo depois, Felipe Anderson deixou tudo igual. A etapa final seguiu com ritmo alto e oportunidades de perigo, mas o goleiro Otávio e Carlos Miguel brilharam com boas defesas. Com o resultado, a Raposa agora é a 12ª colocado com 20 pontos ali. Na verdade, o 13º colocado com 20 pontos. Tá todo mundo embolado naquele meio de campo do brasileiro. As equipes voltam a jogar pela 5ª rodada da Copa Libertadores. Na terça-feira, às 21h30, Cruzeiro visita o Boca. E no La Bombonera, já o Palmeiras recebe o Cerro Porteño na quarta-feira, às 21h30.
2: Marco Aurélio, um bom empate, né? E foi contra o líder, um bom jogo também, né?
0: Sem dúvida, nós fizemos uma transmissão de jogo pela Rádio 93, até comentei que foi um dos melhores jogos do Campeonato Brasileiro desse ano. Cruzeiro partiu para cima, o Palmeiras também partiu para cima. Um jogo aberto, franco, que qualquer um dos dois poderia ter ganhado o jogo. Mas eu vi o Cruzeiro bem mais superior do que o Palmeiras, poderia ter vencido o jogo com 2 chutaços do Kaique, deu 2 chutes, uma grande defesa do goleiro do Palmeiras, mas o resultado foi muito bom, que trouxe 1 ponto de São Paulo. E agora o Cruzeiro já viajou, já está na Argentina, porque amanhã é o jogo decisivo da vida do Cruzeiro. Amanhã tem que ganhar e bater o carimbo para a próxima fase da Libertadores da América. Um jogo difícil contra o Boca, mas o Boca, um time que tem em crise, porque foi eliminado do Campeonato Argentino e vem com grandes desfalques para o jogo de amanhã.
2: O Marco Aurélio, um destaque também, né? O Cruzeiro, o Kaique fez um partidaço, né? Essa que é a verdade.
0: O Cruzeiro teve grandes jogadores lá, não podemos deixar. O Otávio fez 2 grandes defesas.
1: Grande partida do
0: Cada
1: Otávio,
0: Cada dia,
1: né?
0: Que passa está se mostrando
2: mostra tranquilo, goleiro, né?
1: Tranquilo.
0: Jonas Jesus, mais uma vez, um monstro na defesa. Kaique, a gente não pode falar, que para mim é o melhor lateral. Vai ser injustiça se ele não for convocado hoje para a seleção. Dá vontade de, infelizmente, como não joga no Flamengo, Flamengo, Corinthians e Palmeiras, não vai para a Copa. Que para mim é o melhor lateral que poderia ir para a Copa, mas infelizmente, por marketing da CBF, ele não vai. Mas para mim é o melhor lateral. Então o Cruzeiro mostrou. O time do português está colocando ritmo do ritmo que ele quer. E se julgar isso contra o Boca lá, vai sair.
2: Eu te faço uma pergunta. O Caio Jorge, ele não está atuando bem. Será que é o esquema tático agora do Cruzeiro?
0: O que eu vejo, o Beto, é que as bolas não estão chegando para ele. Ele está fazendo facão entrando por trás dos zagueiros. e ele gosta disso, mas ele também gosta de receber cruzamentos. Tá faltando cruzamentos na área para ele. Ele tem que sair da área para buscar a bola fora. E o centroavante vive é de gol e lá dentro da área, como o Pedro tá fazendo.

0: no Flamengo. A bola vem para ele, ele tá deitando e rolando. Então, tá faltando cruzamento. Mas o Arroio tá assim.
1: Tá arrebentando.
0: Tá arrebentando.
2: Bom,
0: tá
2: bom Arroio.
0: Tá um bom nome do ataque do Cruzeiro, mas tá faltando.
2: Falta cabeça bola. No Arroio também, hein? Porque é muito nervoso.
1: Arrumou tem hora que ele faz jogada de craque, mas na conclusão.
2: Ele não finaliza. Já
0: arrumou
2: bem.
0: Confusão lá, não terei nada de bater na bandeirinha do Palmeiras pra arrumar confusão.
2: Mas assim, forçou o terceiro cartão pra poder ser poupado contra a Chapecoense também. Eu acho que essa batida ele já sabia o que tava fazendo ali, o Marco Aurélio.
0: É, mas.
2: Tá ele zero o número de cartões.
0: Tá precisando cabeça dele, tá precisando cabeça. Mas tá faltando alguém para cruzar a bola pro Caio Jorge, que para mim é um excelente matador.
1: Já já voltamos com notícia de todo o Brasil.
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1: E no Rio, sob os olhares do treinador da seleção, o Flamengo empatou com o Atlético Paranaense.
2: Na verdade, nem foi no Rio não, Beto. Até me confundi, porque o jogo foi fora de casa, foi lá no Paraná.
1: Foi lá na Arena, né?
2: Foi lá na Arena da Baixada, em Curitiba, e o Flamengo empatou em 1-1 na 16ª rodada. Mendoza abriu o placar com falha de Rossi, com o primeiro tempo de dos mandantes, mas Pedro, já na reta final, igualou o duelo após o Rossi se redimir e Bruno Henrique melhorar para o Fla. O empate é ruim para o time carioca, que briga diretamente pela liderança da competição. Flamengo segue vice-líder com 31 pontos, 4 de desvantagem do Palmeiras e um jogo a menos. Então o Mengão deu mole ali, Beto.
1: Ô Marco, olha, esse empate pode ser considerado um tropeço do Flamengo, que já vem com uma derrota e um empate.
0: Com certeza, eu vejo que foi um tropeço, porque a defesa do Flamengo bateu muita cabeça. Um gol lá bizarro, que a falha do Rossi lá. Mas eu vi um jogo muito fraco tecnicamente, e até o Leonardo Jardim cuspiu o marimbondo depois do jogo, falando que não joga em campo sintético, que prejudicou o Flamengo, e aquela coisa. O jogo tava tão ruim que até o Lancelotti dormiu.
2: Dormiu, viu, uma foda dele.
0: O Lancelotti dormiu no jogo lá. E ele foi lá para ver o Pedro, deve ter saído satisfeito com o Pedro. Mas um jogo meio fraco, eu achei um jogo fraco. E eu vejo que o Flamengo caiu um pouco de produção.
1: E olha só, quem fez bonito foi o Fogão, vencendo o Corinthians por 3-1, Washington.
2: É, Beto, e com 3 gols do Arthur Cabral, tá? O Botafogo venceu o Corinthians no Nilton Santos pela 16ª rodada. 3-1, respirou tranquilo, um pouco mais agora o Botafogo, mas jogou o timão lá pro Z4. Camisa 99 acertou 2 chutes fora da área ainda na primeira etapa, o Arthur, e aproveitou uma sobra no segundo tempo para marcar o chamado hat-trick. O gol do Corinthians foi assinalado após a bobeada de defesa do Botafogo, mas o Coringão tá abrindo o Z4 agora, Beto.
1: E olha, eu vi o Diniz cuspindo marimbondo, né? Ô Marco Aurélio, foi uma grande apresentação do Fogão.
0: Ah, os botafoguenses hoje, em nome do professor Zé Augusto, tá rindo à toa hoje. 3-1 em cima do Corinthians, empurrou o Corinthians para a zona de rebaixamento lá. Tá na zona por causa de saldo de gols contra o Santos, não era o Santos que estava, mas uma bela exibição. E a nota triste para os botafoguenses, que foi o último jogo do Barbosa.
2: Barbosa se despediu.
1: Acertou antes, com o Palmeiras.
0: Né? Acertou com o Palmeiras. Pode jogar na Sula na quarta-feira, mas após isso vai para São Paulo. E ontem ele falou que recebeu três propostas: Palmeiras, Botafogo e Cruzeiro. E ele optou para ir para o Verdão. Então está despediu e vai rumo ao
2: Verdão. Começou a jogar as lágrimas,
0: boa
2: Barbosa.
0: Boa sorte para ele no Palmeiras.
1: Bom jogador. 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E o Fluminense aproveitou o tropeço aí dos líderes e colou na parte de cima do Campeonato Brasileiro.
2: Beto, o Fluminense jogou bem, derrotou o São Paulo por 2-1 no Maracanã, no Rio de Janeiro. Os gols foram marcados por John Kennedy e Canóvio, ambos na primeira etapa. Com o resultado, o tricolor chega a 30 pontos e agora tem um ponto só a menos do vice-líder Flamengo. O jogo mandou muito bem o time do Fluminense e agora encosta nos dois líderes.
1: Olha, o Macorélio Fluminense aos poucos vai chegando mais perto da liderança do Campeonato Brasileiro.
0: Tá igual o Mineirinho, né? Comendo pelas beiradas lá e tá chegando lá. Uma boa vitória em cima de São Paulo, mas o que se foi destaque lá foi uma apresentação do Hulk no Maracanã.
2: Hulk apresentado.
0: O Hulk tá parecendo...
1: Eu acho que ele vai cair como uma luva naquele time do Fluminense.
0: Parecendo que o amor pelo Atlético acabou, porque o amor dele é Fluminense... cantando música, uma festa muito boa para o Hulk, que para mim é um grande jogador e vai fazer muita alegria à torcida do Fluminense, mas uma bela vitória para o Fluminense.
1: Agora, essa notícia agora é para o Marco Aurélio, né? Ó, em uma partida muito ruim de Neymar, Santos perdeu aí para o Curitiba por 3-0. E teve aí a lambança da arbitragem, ô Boston.
2: Beto Neymar passou em branco na derrota do Santos por 3-0 para o Curitiba no jogo na casa do Santos, tá, Beto? Na Neoquímica Arena, na verdade, aconteceu esse jogo. Todos os gols da partida ocorreram no primeiro tempo. O resultado fez o Santos parar na 16ª posição com 18 pontos. Já o Curitiba foi para 23 pontos, agora na 7ª posição. O que aconteceu na arbitragem, Beto, foi que o Neymar teve que sair de campo durante o jogo por conta de um erro grotesco da arbitragem. O Bruno Mota Correia, do Rio de Janeiro, quarto árbitro da partida, errou a placa de substituição e o jogador precisou ser deixar o gramado. Aos 22 minutos do segundo tempo, o Ácido do Peixe recebeu atendimento por conta de dores na panturrilha. Ao mesmo tempo, a placa levantava por Bruno Mota, indicava a saída do camisa 10 para a entrada de Robinho Júnior. Contudo, o técnico Cuca decidiu substituir o lateral esquerdo, Escobar. Tava até no papelzinho, que quem tá vendo a gente no YouTube agora tá vendo o Neymar mostrando ali um papelzinho, mostrando que a alteração era para ter feito sair o Escobar e entrar o Robinho Júnior. Mas não sei por que o quarto árbitro levantou a camisa 10 e aí quem saiu foi o Neymar.
1: Segundo a própria entrevista dele, ele viu o Neymar caído, sendo atendido e logo a substituição ele pensou que o Neymar ia sair.
0: Vamos lá, primeiro vamos falar do jogo, o chocolate do coletivo indispensável. Neymar, mais uma vez, nada, não jogou nada, até saiu.
1: Até que enfim, hoje, acaba esse drama.
2: Eu tô doido pra chegar às 17 horas e eu falo pro Marco
0: Aurélio. Até saiu machucado lá do jogo ontem que mostrou. Mas hoje, por incrível que pareça, eu depois fui pesquisar, fui pra não falar besteira, a arbitragem dessa vez não foi culpada.
1: Então tá aí.
0: O culpado disso tudo foi a Federação Paulista de Futebol. Porque quem recebe o papelinho, primeiro é a Federação. E depois que o jogador entrou e a bola rolou, o árbitro não pode fazer mais nada. Se tivesse falado antes do jogador, e o Santos também com o meu moço, se tivesse falado antes do jogador entrar, aí tinha sido consertado. A falha aí foi do Santos e da Federação. Olha, você vê, até a federação errou com o Neymar, hein?
1: E numa rodada recheada de gols, né? Ô Astro Lima, conta aí pro torcedor todos os resultados aí dos jogos.
2: Vamos lá, Beto, todos os jogos, porque teve muito gol nessa rodada. Internacional venceu por 4-1 Vasco da Gama. Como a gente disse, o Atlético Mineiro venceu por 3-1 Mirassol, Fluminense 2-1 em cima do São Paulo. Palmeiras e Cruzeiro 1-1 Santos e Curitiba 3-0 pro Coxa. 1-1 entre Grêmio e Bahia. Botafogo 3-1 no Corinthians. Chapecoense e Remo. Remo fora de casa, lá em Chapecó, venceu por 3-2 Bragantino venceu Vitória em casa por 2-0 E Atlético Paranaense e Flamengo 1-1
1: E tá aí o Marconi.
0: Tem algum destaque? O destaque é, mais uma vez, o Flamengo, acho que jogando com o Atlético Paranaense, empatando 1-1 e o Botafogo dando um chocolate no Corinthians.
2: Um destaque também, é o chocolate que o Vasco tomou, hein? 4-1 em cima do Inter.
0: Foi. E um jogaço entre Cruzeiro e Palmeiras, pra mim, foi o melhor.
1: E um detalhe, você falando aí de Vasco, eu acho, de Marconi, o Vasco tomando de 4, mas não foi aquele time, né? Muito lutador, achei que ele, depois do terceiro gol, ele ficou abatido.
2: Já ficou abatido.
0: O Vasco é aquela história, a ONU Cava tá na ferradura. Um dia ganha,
2: outro dia perde.
0: Então ela é igual o Internacional. Mas eu vejo que vai ter grande caindo aí nesse campeonato brasileiro, viu?
1: Falando de Série B, a vida do América não está nada fácil. Olha só, mais um tropeço do América e o empate do Atlético.
2: Beto, falando do América, São Bernardo e América empataram em 1-1 na tarde de sábado, no estádio 1º de maio, em São Bernardo do Campo, em São Paulo, pela 9ª rodada da Série B. Elizari e Daniel Davi balançaram as redes do confronto. O empate mantém o time mineiro na lanterna da competição, ainda sem vencer até aqui. Coelho é o último colocado agora com 3 pontos conquistados, atrás do Cuiabá, primeiro time fora com Z4. O Atlético e Juventude também empataram em 1-1 na Arena Sicredi, em São João del Rei. O Dixon Vera, no primeiro tempo, abriu o placar, mas Raí igualou nos minutos finais, após muita pressão dos visitantes. O empate sofrido mantém o esquadrão em uma sequência ruim na competição. Tá. A equipe mineira agora soma 5 partidas sem vencer, com 2 derrotas, 3 empates consecutivos.
1: Tava vendo ali os melhores momentos, né? O Atlético, no primeiro tempo, foi pra cima, abriu o marcador, mas no finalzinho, depois dos 35 minutos, a equipe adversária começou a pressionar, parece que o Atlético cansou. Mas, né? Então fica aí essa interrogação. E hoje, a esperada convocação da seleção brasileira. Quem serão os jogadores que vão representar a Reia Amarelinha? Wellington Campos traz detalhes direto da CBF.
10: Faltam 24 dias para começar a Copa do Mundo e hoje o Brasil e o mundo vão conhecer os 26 jogadores escolhidos pelo técnico Carlo Ancelotti. Na verdade, ele vai revelar 25 porque um ele já confirmou, é o mineiro de Bicas, nosso querido Danilo, que vai para mais uma Copa do Mundo. Ontem à noite ele participou do jogo do Flamengo, jogo que inclusive lá na Arena da Baixada com o Atlético, teve o Carlo Ancelotti acompanhando. Flamengo tem vários jogadores na chamada pré-lista e um deles é o atacante Pedro, que deve ter uma oportunidade. Neymar revelou na Vila Belmiro que está ansioso pela convocação, mas se não vier, ele vai estar na torcida pela nossa seleção. Dos estúdios da Rádio Itatiaia, no Rio de Janeiro, repórter Wellington Campos.
2: Roberto, só completando o que o Wellington Campos falou, eu acho que não é só o Danilo que está confirmado, não, porque cerca de 19 nomes já estão praticamente garantidos ali e seria uma grande surpresa para todo mundo se algum deles não estiverem na lista final do Ancelotti que foram convocados, porque eles apareceram em todas as outras convocações. E são eles: o Alisson e o Ederson, goleiro, Wesley, Danilo, Alexandre e Douglas Santos, Bremer, Gabriel Magalhães e Marquinhos, Casimiro, Fabinho, Bruno Guimarães e Danilo, Vini Júnior, Rafinha, João Pedro, Matheus Cunha, Martinelli e Luiz Henrique. São base, então tá com o pé na seleção, Beto. Precisa saber quem é o resto.
1: Quem é o resto, Marco Aurélio?
0: Ah, boa pergunta, né? Agora ficou essa interrogação.
1: Neymar tá nela?
0: Eu vou falar uma coisa. Ontem eu tava assistindo o jogo Corinthians e Botafogo lá. A Globo fez uma enquete, deu 52 não e 48 sim.
2: Ah, sai
0: tem
2: fora.
0: Tem muita gente não querendo Neymar na seleção.
2: Hein? É o jogador que mais querem na seleção também, ao mesmo tempo.
1: Ah, sei lá. Hoje acaba.
2: Hoje acaba com isso aí.
0: 17 horas acaba.
2: Às 17 horas, estamos de volta.
0: É pior que a novela da Globo, afinal.
1: E olha, tá preparada uma festa, viu? Vai ter show antes, tem apresentação do hino da seleção, né?
0: Tem uma coisa interessante.
1: A música da seleção.
0: A FIFA pediu as 48 seleções para fazer uma música que vão ser tocadas nos intervalos dos jogos de cada seleção. Então, hoje também vai ser lançada a música do Brasil hoje.
1: Uma disputa, né? O SBT tava bravo lá, que a CBF não passou a música lá, passou pra Globo, mas não passou pra...
2: Ih, rapaz, essa aí tá a bem,
0: não dá nada.
2: Mas hoje às 5 horas, então, aqui Guto Costa estará ao vivo e ele vai falar com o convocação. Olha que beleza, Guto Costa, quase que eu venho aqui junto com o Guto aqui.
1: E o Guto, então, o Guto vai...
2: Guto é a favor do Neymar.
1: Ele é a favor do Neymar.
2: Às 17 horas ele passa pra gente. Neymar.
1: Não, agora sem brincadeira, agora tirando, né, querendo, vou fazer uma pergunta, Marco Aurélio. Você levaria o Neymar? A sua opinião?
0: Não levaria.
1: Então tá certo.
0: Não levaria.
1: Por quê?
0: Porque ele não fez um bom campeonato brasileiro esse ano, não fez um bom paulista e não está acrescentando em nada. E ontem foi mais uma vez criticado pela imprensa que fez o jogo ontem. Falou que o Neymar não fez um grande jogo. É um bom jogador? É. É craque? É. Mas está precisando de cabeça. O dia que tiver cabeça e personalidade, quem sabe ele pode voltar para
1: ser jogador. Mas lá na concentração da CBF.
0: Aí é só pagode.
2: É, concentraçãozinho. Ele é o jogador da concentração.
0: Como a CBF vive só de dinheiro, que, vamos falar a verdade, quem manda são os patrocinadores.
1: Então, se mandar...
0: O Neymar vai estar.
1: Já está abrindo uma brecha.
0: Não levaria.
1: Amanhã vou ter um
0: no
1: prazer.
0: Logo não tá.
1: Vou ter um prazer aqui, né, de falar... Neymar convocado.
2: A gente vai ter o prazer de falar assim: Neymar, acabo de fazer um hat-trick contra Marrocos ali. Eita!
0: Sonho é bom que não paga, né?
1: Vamos falar de outra convocação, Massi e a de Bully. Foram convocados aí os jogadores para jogar a Superliga das Nações.
2: É, Beto, e a convocação contou com a maioria de jogadores do Sada Cruzeiro e do Vôlei Renata de Campinas, né? Os dois times que fizeram a final ali na Superliga masculina. E aí, Beto, levantadores ficou Biller, Fernando Cachopa e Matheus Brasília, opostos Brian, Darlan e Opernovski. Ponteiros, Adriano, Arthur Bento, Douglas, esse do Cruzeiro tá de volta, Honorato, Lucas Bergman e Michael, centrais, Barreto, Flávio, Guilherme Voz, Judson, Matheus Pinta e Thierry, e líberos, Mike e Pureza.
1: Então estamos em cima da hora, bom, o seu destaque aí, Marco Aurélio.
0: Ah, meu destaque é o Nasser do Cristina, no domingo, no sábado, perdeu para o Gamba do Osaka na final da Liga dos Campeões da Ásia. Perdeu para 1-0 e o Cristiano Ronaldo saiu cuspindo marimbondo lá. E agora decide no sábado, agora é a final do campeonato lá da Saudita, que está em segundo lugar e com aquele frango do Beto.
2: Do Bento?
0: Pode ficar também com vice-campeonato.
1: E o meu destaque vai, né, para a bonita, mais bonita vitória do Galo sobre o Mirassol 3-1. Como é bom ver o Atlético vencer.
2: Verdade.
1: Né? E o seu destaque, o Acho Lima?
2: Ô Beto, meu destaque não tem como ser outro. Às 17 horas a gente vai conhecer quem vai defender a amarelinha. Espero que o Neymar esteja na convocação.
1: Tem essa ideia aí, Marco?
0: Saideira, infelizmente, uma notícia triste para a torcida do Vasco. Morreu nessa madrugada aos 62 anos no Espírito Santo, em Vila Velha, o pequeno príncipe, o Giovanni. Que jogou na seleção brasileira. Foi um craque na era ali ao lado de Romário e Roberto Dinamite. Pequeno príncipe. Participou até da Copa do Mundo e infelizmente morreu e nos deixou aos 62 anos.
1: E a sua saideira?
2: Beto, minha saideira, então, a notícia triste pro torcedor do Barcelona é o Lewandowski, que se despediu do Barcelona, grande atacante do Barça, tá fora do time catalão.
1: Bem, o Show de Esporte volta amanhã, aqui na 93 FM e Correio da Serra AM. Um abraço, Marco Aurélio.
0: Um abraço, torcedor, até amanhã.
1: Um abraço aí, torcedor, e mais uma vez brilhando aquele... imagem bonita aqui no YouTube. Um abraço aí, torcedor.
2: Aquele abraço, Beto. Quem brilha no nosso YouTube é ele, Jaime Júnior, fazendo as operações do YouTube. Me chegando aqui, o Tá Na Mesa na 93 FM e na Correio da Serra é a hora do professor. Aquele abraço.
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5: Um excelente início de tarde pra você. Hoje é dia 18 de maio, segunda-feira, segundou. E você está na 93 FM em Barbacena. Vem aí, tá na mesa. 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
5: Iniciando mais um Tá Na Mesa ao vivo na sua 93 FM, sempre com informação, música boa para te fazer companhia na sua hora do almoço e sempre com o apoio de Instituto Maia Siqueira, tecnologia, medicina integrada e atendimento personalizado para você que quer emagrecer. 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Vamos começar o Tá Na Mesa com música boa, Audioslave chegando por aqui, Like a Stone, sonsaço direto da 93 FM.

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9: Meio-dia e 32.
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1: Está na Mesa, segue te fazendo companhia na sua hora do almoço, sempre com apoio de Instituto Maia Siqueira, medicina avançada, integrada, para você que quer emagrecer, conheça o Instituto Maia Siqueira. E aqui no Está na Mesa, a gente vai dar aquele giro de notícias do momento, e a UFJF publicou nessa segunda-feira uma carta de desculpas à sociedade por ter utilizado cadáveres de pacientes do Hospital Colônia, em Barbacena, para estudos de anatomia em cursos na área de saúde entre 1962

e 1971. No documento, a instituição assume o compromisso de realizar ações de reparação simbólica, além de fortalecer iniciativas já existentes. A iniciativa também atende o apelo a movimentos sociais mineiros na luta antimanicomial sobre essas medidas de recuperação histórica. Pelo menos 15 instituições de Minas Gerais, Rio de Janeiro e São Paulo fizeram uso de cadáveres para fins de ensino e pesquisa. E o Instagram anunciou que começará a enviar notificações para pais e responsáveis no Brasil quando adolescentes realizarem buscas repetidas relacionadas a suicídio e automutilação dentro da plataforma. A novidade faz parte da ferramenta de supervisão parental da rede social e deve começar a funcionar nos próximos dias. Segundo a Meta, dona do Instagram, os alertas serão disparados quando o sistema identificar pesquisas frequentes em um curto período de tempo, envolvendo termos considerados sensíveis. Entre elas estão as palavras como suicídio ou automutilação e frases que indiquem intenção de se machucar. Então aí, a tecnologia ajudando a vida dos nossos jovens. Chegando mais música, Chimarrudes do lado de cá.

Fechando hoje, tá na mesa com o musicaço Cidade Negra, Girassol. E assim o Tá Na Mesa vai ficando por aqui, mas a gente volta amanhã, meio-dia, sempre com música boa, informação e a sua companhia na hora do almoço. 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Tá Na Mesa vai ficando por aqui, mas a gente volta amanhã, vem chegando conectados, eu, Graziella Braga, Thiago Ávila. Alegria continua, não sai daí que a gente já volta.

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11: Na sintonia da Rádio que é show, para começarmos juntos essa segunda-feira, 18 de maio de 2026. Tá chegando aí, conectados, uma jogada de aromas Decor, Cediplan, planos de saúde e homem.com.

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1: Por aqui, devidamente conectados e roteando para começar uma semana incrível do seu lado nesta segunda-feira, 18 de maio, data tão importante para a cidade, gente. Data que marca aí a luta antimanicomial, com essa notícia incrível do fechamento definitivo do Colônia, que acontece no dia 25. Quantas histórias já se passaram dentro do Colônia que mancharam de sangue nossa cidade e aqui agora chega no fim. Essa história é triste e que graças, né, ao poder da caneta de muitos homens e ao poder de Deus, principalmente, essa história tão triste acaba na nossa cidade, sendo que a saúde mental hoje é tratada de uma forma diferente dentro de outras instituições, de uma forma mais respeitosa. Então hoje a gente começa o Conectados, esse programa que leva diversão, que leva alegria, que leva riso, que leva tudo, mas também falando sobre isso, como é que tanta dor aconteceu nessa cidade, mas também tantas histórias marcaram esse caminho todo e que chega ao fim. No dia 25, na próxima semana, oficialmente, o governo do estado fecha o Colônia, fecha as portas, né, passa o cadeado, como diz o governador Matheus Simões, dessa triste história, e essas pessoas que lá viveram, que ainda lá vivem, vão ter chance aí de viver de novas formas, com mais respeito, com mais sobriedade, e acreditando que a saúde mental, sim, ela tem cura, ela tem tratamento adequado, ela precisa de respeito. Então, nesse dia da luta antimanicomial, a gente leva o nosso abraço a todos os funcionários das residências terapêuticas da cidade, do CAPS, que cuidam da saúde mental. Inclusive, outro dia, meninos, eu fiquei sabendo um negócio muito legal, vou compartilhar essa informação, porque eu não sabia. Duas informações que eu achei muito interessantes. O CAPS, ele é um serviço de porta aberta. O que significa isso? Qualquer pessoa que num momento do dia, de qualquer horário, ela tá passando por uma crise, ela sentiu necessidade de ajuda psicológica, mental, ela pode ir direto ao CAPS.
2: Direto.
3: Isso é muito legal.
1: Isso é muito legal. Porque às vezes eu ficava pensando assim, eu tenho que passar no médico pra ele me dar um encaminhamento.
2: Sim, exato.
1: E aí o Márcio Campos, que é psicólogo e trabalha no CAPS, falou, não, Grazi, o atendimento
2: lá... É porta
1: lá,
2: aberta, chegou, é atendido. Porta aberta.
1: Tá tendo uma crise de ansiedade, tá acontecendo alguma coisa, você acha que naquele momento você precisa de uma escuta, você chega no CAPS e aí ali dentro eles vão te direcionar.
3: Tem a triagem, né?
1: É, tem uma pessoa, ele falou que é até mais que triagem, ele explicou que existe um profissional lá dentro preparado, né, profissional mesmo, pra receber essa pessoa, fazer essa escuta.
3: Muito legal.
1: Dessa escuta, fazer o direcionamento que se vai seguir
3: adequado,
1: por ali,
3: né?
1: Pra onde vai. Então, parabéns à turma aí da saúde mental da cidade, eu fiquei muito impressionada. A primeira informação é essa. A segunda, que eu também aprendi com o professor Márcio, é que existe um CAPS específico para crianças, adolescentes e jovens.
2: Muito legal.
1: Do 0 aos 18 anos, esse atendimento é especializado. Ele fica ali na Praça da Estação, onde antigamente ficava a Companhia de Polícia Militar. Tem uma estrutura toda montada para receber crianças, adolescentes e jovens de 0 a 18 anos. Muito
3: bacana. Eu achei muito legal.
2: Muito legal. E isso é muito bom para os pais também. O pai acha que às vezes vai dar conta, às vezes não dá conta, gente, sozinho.
3: Precisa não, eu acho que terapia todo mundo necessita fazer, né, legal, gente?
1: Mas, é um assunto. É, porque o CAPS, na verdade, ele vai muito além da terapia. Ele dá essa assistência realmente mental para aquela pessoa que precisa. Uhum. Seja médica, seja terapia com psicólogo, seja uma conversa naquele momento que você precisa, seja um tratamento medicamentoso, seja o desenvolvimento das crianças que estão com TDAH, que estão com autismo. CAPS não é só para doenças mentais, porque você fala, meu Deus, é isso e é aquilo. 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

0: Sonzeira de Marcos e Belucci com um Certo e Duvidoso aqui no Conectados. Bora começar a conversar sobre os assuntos que estão em alta na internet. E claro, a gente traz pra você. Vamos começar falando sobre Shakira, que até que fim contou o que aconteceu, né? O drama que ela viveu depois, antes, na verdade, do mega show no Brasil, Austin Lima.
1: Shakira falou pela primeira vez sobre um momento difícil que viveu antes de subir no palco em Copacabana. Lembrando que o show até atrasou, né, no Rio de Janeiro.
2: Mais de uma hora e meia, gente.
0: Os patrocinadores que choraram, as televisões. Falou, meu Deus, meu contrato.
1: Meu contrato, ela não entra nesse palco.
2: Eu fiquei pensando nas comentaristas, tadinha. Ana Clara e a... Como é que ela chama? Outra? Eu esqueci o nome dela.
0: Não tem mais assunto.
1: Teve que inventar assunto.
2: Teve que tirar assunto do bolso.
0: Eu penso nelas, não. Eu penso no financeiro da televisão, que tá falando, nossa, meu Deus, meu dinheiro indo embora. Porque uma hora e meia de atraso na televisão, são milhões de dólares aí indo pro ralo. Porque o cara tem que segurar e perder na programação original dele. A programação
1: vai embora. Mas, ó, a cantora revelou que recebeu a notícia da internação do pai, William Meberak, poucas horas antes da apresentação que reuniu milhões de pessoas na praia. Em entrevista à imprensa colombiana, a artista contou que foi complicado conseguir manter o foco no show diante da preocupação com o estado de saúde do pai, de 94 anos, ou seja, um idosinho.
0: É idoso, né?
1: Mesmo assim, Shakira afirmou que conseguiu seguir em frente graças ao carinho e energia do público brasileiro. A apresentação aconteceu no dia 2 de maio e entrou para a carreira da cantora como um dos maiores shows já realizados por ela. Segundo Shakira, o apoio dos fãs foi essencial para transformar aquele momento delicado em uma noite inesquecível.
0: Agora eu vou falar um negócio para você, você tem que ter muito preparo mental.
1: Nossa,
0: muito.
1: Demais, cara.
0: Porque ela tava no palco, ela não sabia o que tava acontecendo. Se o pai tinha gravado, se não tinha, se tinha dado a notícia verdadeira pra ela, ou se estavam escondendo alguma coisa. Exatamente. E você tem que entregar. Aí ela pensa, e se eu não fico?
1: Se eu vou embora, diante desse tanto de gente que tá aqui?
0: Se eu vou embora?
2: E, tipo assim, ela tava numa sinuca de bico, né? Porque é o patrocinador querendo o show dela. É a questão da saúde, é a questão da TV aberta.
0: Não, é tudo,
2: então imagina,
0: gente,
2: o sentimento dela pra entrar nesse palco.
0: Mas por isso que você tem que ter muito preparo psicológico. É o que eles falam aí da inteligência emocional. Você tem que conseguir separar as coisas naquele momento e falar, essa mais emocionada que você fica, você fecha uma gaveta, abre a outra, faz o que tem que ser feito.
2: Exato. É contrato.
1: Da forma mais profissional possível. E ela mandou muito bem.
0: E eu acho que vai além de contratos também, porque você imagina, eram os fãs que tinham viajado muitos lugares pra estarem ali. Era
2: do
0: uma
2: mundo,
0: mega,
2: né, gente?
0: Do mundo. Uma mega estrutura montada. Fácil não é. Por isso que a gente ter preparo emocional, gente, é a melhor coisa
1: que tem.
0: Você fala assim, nada minha bala, nada minha bala.

0: Esse aí é o som de Zenete Cristiano com o seu textão. Quem nunca na vida não escreveu um textão, né, meu amigo? Ora, bora seguindo nesta tarde de segunda-feira. Vamos falar sobre o assunto mais comentado do final de semana. E nem é Expo Barbacena, né, gente? É sobre o término de Virgínia e Vini Júnior, que ganhou um novo capítulo nas redes sociais. Isabela Moreira, nossa jornalista, está preocupada com a bolsa da Chanel que Virgínia comprou para ir à Copa do Mundo. Ixi. Mas ela usará de toda forma.
1: Ah, eu acho que ela vai usar,
2: gente. Com certeza,
1: tem, né, uma gente? Pessoa que não vai perder a Copa do Mundo é a Virgínia.
0: E eu acho que ela vai estar mais bonita ainda. Só ela tá vendo, ó, eu aqui, Vini Júnior. Pega suas garotinhas por aí, Vini Júnior. Tchau, Ávila.
2: Deixa que eu conto um pouquinho mais dessa fofoca para vocês, gente. O término entre Virgínia Fonseca e Vinícius Júnior continua repercutindo nas redes sociais. O fim do relacionamento foi anunciado pela influenciadora na última sexta-feira. Desde então, cada movimentação do casal tem chamado a atenção dos fãs e da internet. Pouco depois da separação, Vini Júnior apagou todas as fotos ao lado de Virgínia.
0: Mas tem que apagar, isso é passado, gente.
1: Uai, tem que apagar.
0: Quem que vai terminar o namoro e vai ficar com as fotos lá no Instagram? Não,
1: ou arquivar, né? Arquiva, vai que volta.
2: Eu também acho que deve arquivar, né?
0: Apaga, apaga tudo.
2: E a repercussão foi além da internet. Em Pouso Alegre, no sul de Minas, a influenciadora acabou sendo retirada de um mural temático da Copa do Mundo que homenageava o jogador.
0: O povo também gosta de caçar like, né, gente? Mesmo. O povo gosta de caçar like.
2: A pintura criada pelo artista Diego Miranda mostra o casal junto em uma tradicional rua decorada para o Mundial. Após o término, o artista abriu uma enquete nas redes sociais perguntando se Virgínia deveria permanecer na arte. E a maioria dos seguidores votou pela remoção da influenciadora.
0: Pois se fosse a minha cara estampada, ela ia falar: tira agora a minha cara do lado dele, ele não é mais meu namorado, tá? Não
2: mesmo,
0: quero.
2: Mesmo após apagar as fotos, internautas perceberam que o Vinícius Júnior ainda segue Virgínia nas redes sociais.
0: Pra saber se ela vai falar dele.
1: Pode ter sido um término de boa também.
2: Não foi, gente.
0: Gente, nenhum término é de boa. Para, não existe isso.
2: A separação segue entre os assuntos mais comentados do fim de semana e a movimentação de fãs do jogador e da influenciadora.
0: Sabe o que eu penso em fim de relacionamento? Não é que todos tenham briga. Alguns terminam porque tem que terminar mesmo. O amor acabou, a paixão acabou, o relacionamento foi... Mas não existe isso de terminou, tá ótimo.
2: Eu achei a Virgínia espertíssima, gente. Não existe mulher mais esperta do Brasil que Virgínia.
0: Me conta.
2: Com certeza que o pessoal ia começar a chamar ela de Bruna Biancardi, de Ela foi mais esperta, falou assim, o quê? Eu ganhar fama de chifruda? Nunca!
1: Já foi.
2: Foi lá e terminou.
0: Eu acho o seguinte, eu acho que o Vini Júnior, ele não tá afim de ter relacionamento sério. Então tem
1: também que entender acho isso. Que
0: ele tá no rolê.
2: Não é monogâmico, não.
0: Não, gente. E aí pra você entrar num relacionamento, a gente brincou aquele dia do negócio da Bruna Biancardi, pra você entrar num relacionamento com um cara desse que já tem essa história, que não quer, que ele quer só gandaia, quer esse e aquilo, você tem que estar preparada.
1: Tem que estar preparada,
0: Você tem que estar preparada. Ou você faz de sonsa, você faz de Bruna Biancardi e fica lá no vai-vai-mu, mas vivendo na ostentação dela.
1: No ostentação,
2: né? Ah, eu sei também se é ostentação, gente. Ela tá divulgando plataformas, né? Será que tá faltando dinheiro?
0: Ah, nossa, imagina que tá faltando mesmo.
1: Mas assim, sou a favor desse término. Sou a favor, porque agora Vini Júnior tem que ter a cabeça somente pra Copa do Mundo.
0: Ah, pensei que era pro Neymar que você ia falar, que ele agora tem que pensar no Neymar.
1: Eu estava desacreditado da seleção, mas eu não consigo. É ano de Copa do Mundo, velho. Eu coloco a camisa...
0: O seu coração tá batendo.
1: Fala mais alto. Eu falo a camisa verde e amarela e é nóis.
2: Vou falar em seleção, vocês viram como é que fala? A divulgação da Brahma? Gente, o comercial tá sensacional, viu?
0: Legal.
2: Com Carlos Lancelotti participando.
0: Ah, eu achei que
2: era até eu comecei a acreditar no Ex agora. Porque a gente tem que concordar. Carlos Lancelotti sabe fazer milagre em seleções, sim, né?
0: Ah, gente.
1: Time ele é o maior do mundo.
2: Então,
0: a pergunta para encerrar essa conversa: Neymar será convocado ou não será?
1: Será convocado. Sinto isso. Tô sentindo.
0: Hoje, 5 da tarde?
1: Hoje, às 17 horas. Todo mundo.
0: Eu acho também que vai ter convocação, porque eles não vão deixar o cara mais famoso do Brasil de fora.
2: Eu não tenho uma opinião formada, gente.
0: Se ele vai jogar, eu já não
1: sei. Eu não sei.
2: Cair, ele vai.

0: espaço de 11h20 com o Vitinho nos vocais de Sem Medo de Amar, por aqui 1h35. Bora seguindo nessa tarde de segunda-feira com apoio de Aromas, Decorhomem.com e Sede Plan, Panos de Saúde. 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
0: 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Olha só, vamos falar sobre sensação com o passar do tempo. Washington, você acha que você ficou mais extrovertido ou mais ranzinza com o passar do tempo?
1: Eu fiquei mais extrovertido.
0: Extrovertido?
1: Na verdade, eu parei de ligar pra algumas coisas que a gente tem mais vergonha quando jovem, né? E a gente vê que é bobice.
0: É verdade. Tiago, agora ficou mais extrovertido ou mais ranzinza?
2: Ranzizíssimo. Cada vez mais introvertido, querendo ficar dentro de casa.
0: Eu tô, inclusive, dando um puxão de orelha no Thiago aqui agora pra ele parar de sofrer demais com as coisas. Gente, para de sofrer com o hater.
2: Eu tô ficando igualzinho meu pai, tá?
0: É mesmo?
2: Ranzinza.
0: Não, gente, não pode. Como é que é o nome do seu pai mesmo?
2: Tonhar,
0: não, gente, deixa a vida levar, mas olha, o estudo fala o seguinte, será que a gente fica mais extrovertido com o passar do tempo? Eu acho que eu estou mais extrovertida, Washington
1: Lima. Também acho, mas graças a uma pesquisa realizada por cientistas dos Estados Unidos, revelou que à medida que as pessoas ficam melhores na gestão do estresse do dia a dia, também se tornam mais extrovertidas, agradáveis e abertas às novas experiências.
0: Primeira coisa sobre hater, se você for um hater real, a gente conversa, se você for um hater fake...
1: Eu não vou dar dente da
0: parte. Gente, para.
2: Por favor, né, gente? Não, e que gente. Cafonice vocês ir lá atacar a gente nas redes sociais.
0: Ninguém atacou
2: coisa
0: a gente,
2: mais
0: não.
2: Brega.
0: Não, parou. Ninguém atacou ninguém, não. Parou, não é isso, não. Mas eu acho que é o seguinte, hater é isso mesmo. Ah, e não é só hater. A pessoa fala uma coisa de você que você não concorda. Tem mais a ver com ela do que com você,
1: gente. Isso é verdade.
2: Sobre.
0: Então deixa as pessoas lá.
1: Mas, ó, na pesquisa com 2.000 pessoas, preencheram diários 3 vezes ao longo do período de 18 anos.
0: Nossa ali, senhora, então... eu não tenho essa assiduidade preencher, não, gente.
2: Imagina, escrevendo diário 18 anos.
1: 18 anos escrevendo, tá? E é bom, mas pra isso que tem que ter essas pesquisas, gente.
2: É, tá certo.
1: Em cada ocasião, os participantes escreveram seus traços de personalidade, fatores estressadores em suas vidas e suas experiências ao longo de 8 dias.
0: Bom.
1: O interessante desse estudo é que à medida que o participante melhorava a forma como lidava com os estressores diários, também
0: relaxa.
1: Se tornavam mais extrovertidos, agradável e aberto a novas experiências ao longo do tempo. Mas o contrário também pode acontecer se o participante piorou na gestão do estresse diário. Então, se ele piorou, ele também se torna mais introvertido.
0: Ou seja, se ele tá levando tudo mais duro, tá sofrendo demais com tudo, tá ficando mais nervoso com as coisas, você sofre mais.
1: E aí ele ficou menos agradável ou menos simpático e mais fechado pra novas experiências ao longo do tempo.
0: Vou traduzir o estudo. É o seguinte, gente chata que reclama demais, gente, é gente péssima de conviver.
1: E aí fica menos agradável, fica menos simpático?
0: Fica. Exato. Você fica mais fechado. Gente que só reclama, gente que só fala mal dos outros, gente que não tem vida própria, gente que tá mais preocupada com a grama do vizinho do que com sua própria grama.
1: Não controlou o estresse, ficou menos agradável.
0: Ou então que perde o prumo por qualquer coisa. Ah, por quê? Sei lá, eu ia usar uma camisa branca, minha camisa branca tá suja, vou ficar de mau humor quando eu tô
1: ficando...
0: Cara, usa a camisa
1: seja mais agradável.
2: Tem que levar a vida com mais leveza.
0: Acho que a frase é essa, leve mais com leveza e olha, pra você falar alguma coisa da vida do outro, vê se a pessoa tá querendo saber. Se a pessoa não quiser saber, você fica caladinho na sua vida. E don't worry to be happy.

0: Et ce sont The Avamax con Every Time I Cry, anterior foi David Guetta com Baby Don't Hurt Me. Bora seguindo por aqui, faltando 17 para as 2 desta segunda-feira, vamos falar sobre filmes brasileiros mais importantes da história. Eu adoro ver um filmezinho, amo cinema brasileiro e vamos ver se a gente concorda com essa lista
1: aqui. Eu tenho certeza que um a Grazi não vai concordar.
0: O Agente Secreto, a Terra do Tubarão. Eu fiz tanto hater com esse filme do Agente Secreto que quem vê e gosta fala, nossa, a Grazi sabia de nada. Mas é gosto, gente, é gosto pessoal. Olha, essa lista foi revelada com 100 filmes brasileiros mais importantes da história, Tiago Ávila.
2: Pois é, gente. A Associação Brasileira de Críticos de Cinema, a Abracine, divulgou uma nova lista com os 100 filmes brasileiros mais importantes da história, reunindo clássicos que marcaram diferentes gerações do cinema nacional. A seleção foi atualizada em 2026, 10 anos após a primeira edição, e passou a incluir obras mais recentes, além de ampliar a presença de editoras e cineastas negros. Entre os destaques apontados pela crítica estão produções consideradas fundamentais para entender a evolução da audiovisual brasileiro, como Cidade de Deus, Central do Brasil, Deus e o Diabo na Terra do Sol e o Pagador de Promessa. Também aparecem filmes contemporâneos que ganharam repercussão internacional, como Ainda Estou Aqui e O Agente Secreto, que a Grazi é super fã.
0: Não vou comentar, tô segurando minha língua aqui.
2: A lista percorre mais de 9 décadas do cinema brasileiro, desde Limite, de Mário Peixoto, até as produções recentes que apresentam uma nova fase do cinema nacional. Segundo a Abracine, o objetivo da seleção é destacar obras essenciais para compreender a história, a diversidade e a transformação cultural do país através do cinema.
0: Olha, eu acho que tem filmes maravilhosos aí que vale subassistir. Olha, por exemplo, Cidade de Deus é incrível. Cidade
2: de
0: Deus é
2: muito Pagador bom. De Promessa também é muito bom,
0: Central,
2: gente.
0: Central do Brasil, Deus e o Diabo na Terra do Sol, o Ainda Estou Aqui, que é com a aqui. Fernanda Torres, é lindíssimo. Com a Fernanda? Não, como é que é?
2: É a Fernanda.
0: Ah, é porque ela vem da Montenegro, a Fernanda Torres. O Agente Secreto é porque a gente fica brincando que eu odeio o filme, mas é porque todo mundo que assistiu, pelo menos a grande maioria, tinha uma expectativa no filme.
2: Gigantesca, né? Achando que era um filme de ação.
0: É, que o cara era tipo um agente secreto. É. E o filme, ele falava de outra coisa. Ele, tudo bem, ele falava de ditadura, mas com algumas coisas ali imbuídas no roteiro do filme que a gente não conseguia entender até então, né? E ficou aquela assim, essa perna cabeluda, quem
2: que
0: é?
2: O que tá acontecendo, né? Que delírio é esse coletivo?
0: Tanto que depois que eu entendi que lá no Nordeste tinha a história da perna, que eles falavam que a culpa era da perna, aí até fez um pouco de sentido pra mim. Mas que é o melhor filme brasileiro.
1: Gente, mas reassistir Tropa de Elite 1, ou o filme bom Tropa de Elite,
0: isso, tá? Legal.
1: Que ganha a reindicação.
0: Quem tem nele? Wagner Moura.
1: Wagner Moura.

0: Agente Secreto só não tomou zero de mim porque ele tem o Wagninho lá no meio.
1: Agora pronto, tudo que eu posto pensa que é pra você. 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

0: Da sonzeira de Rosier com Too Sweet. Anterior foi Murilo Huff, deixa eu. Assim a gente vai chegando no finalzinho do nosso encontro desta segunda-feira, sempre com apoio de Aromas Decor, Homem.com e Cediplan, planos de saúde. Chega a hora da gente ir embora, mas ainda em tempo da gente falar sobre... Nossa, eu ia adorar estar no show de Luan Santana. E depois vem... Um, dois, três, Alan Berenda, Rick Martin. Mas ninguém esperava por essa,
1: hein? Gente, é uma collab inesperada.
0: Não, é um show inesperado, né? Mas, oi, quem é você, Rick Martin? Não, deve ser cover. Olha, mas ninguém esperava, mas Rick Martin surgiu no show do Luan Santana no Rio de Janeiro, Washington Lima.
2: Mas Luan Santana e Rick Martin protagonizaram um encontro... Um dos mais comentados do fim de semana no Rio de Janeiro. Durante o show da turnê Registro Histórico, nome perfeito também, né?
0: Muito bom, muito bom, muito bom.
2: Realizado no Parque Olímpico, os dois artistas dividiram um palco diante de quase 40 mil pessoas e levaram o público ao delírio. O astro porto-riquinho apareceu de surpresa no meio da apresentação e cantou ao lado de Luan sucesso como Bailando.
0: Bailando.
2: Além disso, os artistas aproveitaram o momento para gravar cenas de uma parceria inédita que deve ser lançada em breve. Luan revelou que a amizade entre os dois começou durante uma viagem a Dubai, que a ideia da colaboração já havia sido planejada há algum tempo.
0: Eu acho, gente, assim, simples. Onde vocês estavam viajando? A gente estava em Dubai, aí a gente pensou em fazer um feat.
2: E olha só como é que eu sei dessa viagem do Dubai dele, que em Dubai ele estava cantando para o Cristiano Ronaldo.
0: Ah, é verdade, é isso mesmo.
2: O encontro rapidamente viralizou nas redes sociais e virou um dos assuntos mais comentados entre os fãs dos artistas.
1: E voltando nesse assunto, Cristiano Ronaldo é muito fã do Luan Santana,
2: muito
1: tá?
2: Muito fã do Luan Santana.
1: Ele transmitiu uma vez o show do Luan Santana.
0: Tá vendo, gente? Meus amigos, são só gente simples, humilde e sem dinheiro. E sem dinheiro na conta bancária. Mas você conheceu o Rick Martin? Ah, em Dubai, na minha viagem.
2: Quando eu estava conversando com o Cristiano Ronaldo ali.
0: A gente estava ali fazendo um jantarzinho de entre amigos, que é eu, Cristiano Ronaldo, devia estar Rick Iglesias também, que é o original do Bailando, né?
2: Não, mas o que mais me faz ver é que o vídeo dele cantando no Cristiano Ronaldo, ele tá muito perto cantando num jantar pro Cristiano Ronaldo.
0: Tipo, muito
2: a
0: íntimo,
2: galera
0: né?
2: comentando assim, cara, o Cristiano Ronaldo botou o Luan Santana pra cantar como se fosse um passarinho do lado. Passarinho cantando no ouvido
0: dele. Agora a pergunta que não quer calar, será que o Luan Santana cobrou por esse showzinho na casa de Cristiano Ronaldo?
1: Eu acho que sim,
2: acho que ele não cobrou não, ele deve ter falado assim, Cristiano...
1: Na amizade, né?
2: Na amizade, aqui ó, eu só quero um jantarzinho.
0: Só um jantarzinho? Regado a ouro, lá. Minha gente, então a gente fica por aqui com o nosso Conectados, que tá de volta amanhã a partir de 1 da tarde. Até amanhã, Washington.
2: Até amanhã.
0: Até amanhã, Thiago.
2: Até amanhã e tchau, tchau, galera.
0: Pra fechar, tem ele, Rick Martin. Vivem, living, a vida é louca.

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14: Na 93 FM, 2:06.
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1: Boa tarde, tudo bem? Eu sou o Thiago Rossi e chego agora com informações para você aqui, direto da redação da 93 FM. Olha, a Caixa Econômica Federal suspendeu os concursos regulares da Mega Sena ao longo desta semana por causa da edição especial que comemora os 30 anos da loteria. Após o concurso 3.009, realizado no último sábado, os sorteios previstos para os dias 19, 21 e 23 de maio foram cancelados, concentrando todas as apostas do concurso.

0: E o mês de maio é marcado pela campanha Maio Roxo, que alerta a população sobre as doenças inflamatórias intestinais, como a doença de Crohn e a retocolite ulcerativa. Especialistas reforçam a importância do diagnóstico precoce e orientam que sintomas como diarreia persistente, dores abdominais, emagrecimento e anemia devem ser investigados. O tratamento é oferecido pelo SUS e médicos alertam que fatores como estresse, tabagismo e alimentação rica em ultraprocessados podem aumentar o risco dessas doenças. E o boletim Focus, divulgado pelo Banco Central nesta segunda-feira, aponta aumento nas projeções de inflação e juros para os próximos anos. A expectativa do mercado é que o IPCA encerre 2026 em 4,92%, marcando a 10ª semana seguida de alta nas estimativas. Já a taxa Selic também teve previsão elevada, podendo fechar o ano em 13,25%. Por outro lado, as projeções para o dólar e para o crescimento da economia brasileira permaneceram estáveis, com o PIB estimado em alta de 1,85% em 2026 e o dólar em torno de R$ 5,20 no fim do período. Bem, eu vou ficando por aqui, mas às 15 horas eu volto com mais informações direto da redação. Fica ligadinho na 93FM para você ficar sempre bem informado. Um abraço e até mais!
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0: Gustavo Lima, Bloqueado. Ainda por aqui, Jennifer Lopez, Can't Get Enough, Dua Lipa, Rodin. Agora são 3h13, tá chegando informação para você, direto da redação.
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0: É isso aí, tarde de segunda-feira por aqui, Thiago Rossi com as informações direto da redação. Thiago, boa tarde.
2: Boa tarde, Jackson. Boa tarde, amigos do Estúdio 93. Tudo bem? Olha, contribuintes de Minas Gerais que não pagaram o IPVA de 2026 dentro do prazo já podem parcelar o débito em até 12 vezes pela internet por meio da Secretaria de Estado de Fazenda. O serviço também permite a regularização de dívidas de anos anteriores com valor mínimo de R$ 200 por parcela e exige atenção ao pagamento mensal para manter o licenciamento do veículo em dia. Segundo a Secretaria de Estado de Fazenda, após a primeira parcela quitada, o proprietário já pode emitir o CRLV de 2026 quando ele for exigido. A medida busca facilitar a regularização dos débitos e evitar a inscrição em dívida ativa. E empresários e prefeituras da Zona da Mata acessaram R$ 71,3 milhões em financiamentos do BDMG entre janeiro e abril deste ano. Um aumento expressivo em relação ao ano anterior, impulsionado principalmente por uma linha emergencial voltada às cidades atingidas pelas chuvas. O crédito ajudou pequenos negócios a recuperarem perdas, reporem estoques e manterem suas atividades após os prejuízos causados por enchentes. Juiz de Fora liderou as contratações, seguida por UBA, com destaque para o apoio a micro e pequenas empresas. Segundo o banco e o governo estadual, os recursos foram essenciais para garantir a retomada da economia local e a manutenção de empregos na região. E o Hospital Regional de Barbacena, Dr. José Américo, iniciou a realização de cirurgias de prótese de joelho, ampliando o acesso a procedimentos de alta complexidade na região centro-sul de Minas. A medida deve ajudar a reduzir uma fila de cerca de 260 pacientes que aguardam pelo procedimento, evitando que eles precisem se deslocar para outras cidades. Segundo a equipe médica, além de facilitar o acesso, o atendimento mais próximo de casa melhora o acompanhamento e a recuperação dos pacientes. As cirurgias já estão em andamento e devem beneficiar principalmente pessoas com artrose avançada e fortes limitações de movimento. Bem, eu vou ficando por aqui, mas às 16 horas, quem chega é ela, Isabela Moreira, traz as informações direto da redação aqui pra você. Continue ligadinho na 93FM. Um abraço, Jackson. Até mais.
0: Até mais, Thiago. Forte abraço pra você também. É isso aí, você sempre bem informado aqui na programação 93FM.
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0: 3:16. Harry Styles, Dance No More.

Ed Sheeran, por aqui no estúdio 93 FM, Amazing. Matheus e Cauã, Ana Castela, Ilusão de Ótica, Harry Styles, Dance No More. 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

0: Pitty, Equalize, Every Breath You Take com The Police, Murilo Huff, Pino da Granada, Price Tag com Jazz Day. Faltando 10 para as 4, vamos falar sobre esporte agora, Seleção 93.
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0: É isso aí, por falar em seleção, esse é o assunto, né, do dia. Daqui a pouquinho a convocação da Seleção Brasileira para a Copa do Mundo. E quem chega agora com mais detalhes é o Wellington Campos e Enio Lima na programação 93FM.
2: Opa, deixa comigo! E sem dúvida alguma, o assunto do dia é a convocação da Seleção Brasileira para a disputa da Copa do Mundo deste ano. Fica a expectativa se Neymar será convocado ou não. Wellington Campos.
3: Enio Lima, faltam 24 dias para começar a Copa do Mundo. E hoje o Brasil e o mundo vão conhecer os 26 jogadores escolhidos pelo técnico Carlo Ancelotti. Na verdade, ele vai revelar 25, porque um ele já confirmou, é o mineiro de Bicas, nosso querido Danilo, que vai para mais uma Copa do Mundo. Ontem à noite ele participou do jogo do Flamengo, jogo que inclusive lá na Arena da Baixada com o Atlético teve o Carlo Ancelotti acompanhando. Flamengo tem vários jogadores na chamada pré-lista e um deles é o atacante Pedro, que deve ter uma oportunidade. Neymar revelou na Vila Belmiro que está ansioso pela convocação, mas se não vier, ele vai estar na torcida pela nossa seleção. Enio Lima.
2: E a delegação do Cruzeiro já está na Argentina. O técnico Arthur Jorge comanda o último treino hoje, antes do duelo contra o Boca Juniors. Amanhã, 9:30 da noite no La Bombonera, pela Copa Libertadores. Já o Atlético tem na sua agenda o compromisso contra o Cienciano, do Peru, pela Copa Sul-Americana. Jogo na quinta-feira, na Arena MRV.
0: É isso aí. Enio Lima e Wellington Campos, aqui nessa edição do Seleção 93FM. E essa é a expectativa. Daqui a pouco, então, convocação da Seleção Brasileira para a Copa do Mundo. E a nossa equipe, claro, vai trazer para você todas as informações sobre os convocados para a disputa da Copa do Mundo 2026.
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4: Esse é o Estúdio 93 FM, nesta segunda-feira, 18 de maio, agora tem Genesis Invisible Touch.

0: One Republic, Birth of Colors, ainda Cartão Inicial, Coração Vazio, Genesis, Invisible Touch. São 4h15, informação chegando direto da redação.
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0: E com as informações direto da redação, Isabela Moreira. Boa tarde para você, Isabela.
2: Boa tarde, Jackson. Boa tarde, ouvintes. Estou chegando aqui com mais notícias direto da redação. Os atletas do projeto social Fábio Guerreiro, desenvolvido no Museu Jorge Bernanos em Barbacena, conquistaram destaque no festival esportivo realizado no Clube Social de São João del Rei no último dia 16 de maio. A equipe, comandada pelo professor Juan Felipe, levou 32 atletas para a competição e, com excelente desempenho, garantiu 23 medalhas de ouro ao longo do evento. Além do desempenho dos estudantes, o próprio professor Juan Felipe também subiu ao lugar mais alto do pódio, conquistando o primeiro lugar em sua categoria. Saindo do esporte um pouquinho, indo para a economia, uma notícia importante para milhões de brasileiros que recebem benefícios da Previdência Social. Porque para os aposentados e pensionistas, o INSS começa a pagar a segunda parcela do 13º na próxima semana, a partir do dia 25 de maio. O pagamento vai até o dia 8 de junho e segue o calendário habitual. Primeiro recebe quem ganha o salário mínimo e depois quem ganha acima do piso. No total, a antecipação das duas metades do 13º vai injetar cerca de R$ 78 bilhões de reais na economia e o teto do benefício chega a quase R$ 8.500. Para saber exatamente quanto vai receber, basta acessar o aplicativo ou o site Meu INSS e conferir o extrato de pagamento. E depois da movimentação na economia, o destaque agora é para a previsão do tempo, um fenômeno climático que pode trazer impactos em várias regiões do país nos próximos meses. Porque o aquecimento anormal das águas do Oceano Pacífico prestes a retornar está acendendo um sinal de alerta para a população brasileira e mundial. A Administração Oceânica e Atmosfera dos Estados Unidos aponta que as chances de formação do El Niño no segundo semestre de 2026 já superam os 90%, com probabilidade de que o fenômeno atinja uma intensidade histórica. Caso as previsões se confirmem, os impactos climáticos devem dividir o mapa do Brasil de forma severa. Para a região sul e sudeste, previsão de chuvas acima da média. Para o nordeste e região amazônica, tendência de secas severas e períodos de estiagem prolongada. E o centro-oeste espera ondas de calor intenso. Eu vou ficando por aqui, Jackson. Mais tarde a nossa equipe volta com mais notícias direto da redação.
0: Muito obrigado, Isabela. Forte abraço para você. É isso aí. 93 FM, você sempre bem informado em nossa programação e também lá em nossas redes sociais, no @jornalismo93FM, em nosso site www.93fmbq.com.br.
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0: 4h18, Vitor Clay. Ainda vou morrer por não falar.

0: Gabadão no estúdio 93 FM. Vida! Tá aí o Cruz, Telling the World, Love, All for Nothing. Ainda teve Victor Clay, Ainda Vou Morrer por Não Falar. Daqui a pouquinho tem ela, Giovanna Damião, trazendo pra gente as fofocas sobre os famosos.
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2: 4h37, ela já tá por aqui. Giovana Damião, para fofocar. Fala, Giovana, boa tarde.
3: Boa tarde, Jackson. Um abraço a todos os ouvintes do estúdio. Hoje tem atualizações fresquinhas do universo dos famosos.
4: E o fim do romance entre a influenciadora Virgínia Fonseca e o jogador do Real Madrid e da seleção brasileira Vinícius Júnior continuou rendendo pano pra manga. No fim de semana, Virgínia postou um print conversando com Luciano Huck e Angélica, agradecendo o apoio dos amigos nesse momento delicado. Mas o que chamou a atenção mesmo foi a carona que a Angélica pegou no assunto. A apresentadora repostou a imagem, mandando uma indireta bem direta para o craque, dizendo que, abre aspas, não se deve aceitar o mínimo de respeito, afeto ou reconhecimento quando merecemos mais, fecha aspas. Vale lembrar que Virgínia já tinha declarado que o namoro chegou ao fim porque simplesmente deixou de fazer sentido e que ela não negocia o que considera inegociável. Página virada. Para fechar o nosso giro, o influenciador Rafael Souza Oliveira, dono da página Choquei, quebrou o silêncio após sair da cadeia. Ele passou 29 dias preso preventivamente na Operação Narcofluxo, da Polícia Federal. Aquela mesma que mirou os funkeiros MC Rian e MC Pose do Rodo, investigando um esquema bilionário de lavagem de dinheiro, que passa de R$1,6 bilhão. Rafael, que teve a prisão revogada pela Justiça Federal por falta de elementos concretos para mantê-lo preso, publicou um desabafo na internet. Ele classificou o período no complexo prisional de Goiânia como um pesadelo e os piores dias da sua vida. O dono da Choquei afirmou que agora quer focar na família e que, segundo ele, Deus escreve certo por linhas tortas. A defesa dele segue acompanhando as investigações.
3: Giovana Damião para o Estúdio 93.
2: Muito bem, Giovana, um abraço para você. É isso aí, 93.3 da Rádio Que Show. Daqui a pouco ela volta com Guto Costa com outras fofocas. Agora tem Post Malone, Chemical.

Seu Jorge, felicidade, McFly, Loves in the Radio, Chemical com Post Malone. Daqui a pouquinho tem Guto Costa na programação 93 FM com Fala Comigo, o estúdio de volta amanhã às 3 da tarde, com apoio cultural de Silveira, Super Mais e Baco Buffet. E a gente encerra com Mike Lance Rock, Sunday. Forte abraço, até a próxima em 93.3, a rádio que é show.

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18: 93 FM, 5 em ponto.
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18: Ótima tarde pra você, vem comigo hoje, segundona, 16, dia de maio, já ia falar abril, de maio. Eu e você grudadinho nas ondas da 93 FM, a rádio que é um show, Barbacena, Minas Gerais, eu sou Guto Costa. Com você até às 19. E já sabe, todo mundo ansioso. Por isso que hoje eu não estou sozinho. Estou com duas figuras públicas da 93 FM. Pra falar de esporte aqui comigo. Fala comigo. Eu falo pilha, pode falar, Banzé? Pode falar pilha? Pode, não pode?
26: Pode, Guto Costa.
18: Não é? Pode. É o pilha, é o famoso Marco Aurélio aí da nossa equipe Seleção 93 FM. Daqui a pouquinho também o Washington via telefone vai estar com a gente. Qual a expectativa que você tem pra essa lista, né? Eu já pensei, a gente é do contra aqui, Bandé, vai dar confusão aqui hoje, Bandé. Um é a favor, o outro é contra.
27: Boa tarde, Guto, boa tarde aos seus ouvintes, que é um prazer, uma honra estar no seu programa. Hoje o Brasil para que daqui a pouquinho saem os 26 nomes que vão para a Copa do Mundo dos Estados Unidos. Estamos aguardando aqui já, a cerimônia já começou e daqui a pouquinho o Carlos Ancelotti, que já está lá no Museu da Manhã, preparando já para daqui a pouco falar os 26 nomes que vão à Copa do Mundo.
18: E a expectativa é uma só, né? É um nome só que o Brasil está esperando para ver se vai, se não vai. Uns querem, outros não querem. Uns são a favor, outros são contra. Não é, Pilha? A esperança é essa notícia.
27: Eu acho que o Neymar vai. A pressão está muito grande, patrocinadores estão muito grandes, é um bom jogador que vai fazer bem, mas eu acho que ele tá na Copa de 26.
18: Eu também acho que ele vai. Eu também acho que tá tendo. Eu acho que tá tendo até todo esse folclore aí, se vai ou não vai. É pra gerar essa emoção e pra inflamar de vez
27: com o certeza.
18: Clima da Copa, não
27: é? É igual você que adora novela, tá igual o final de novela, quem matou o Detroit?
18: Mas os finais são ruins, né, de novela, né? A última novela.
27: Quem vai pra Copa? Quem são os 26 do Ancelotti que vai? E daqui a pouquinho nós vamos saber tudo aqui no 93 ao vivo.
18: Isso, e tá rolando ali, tá, é uma encenação ali, tá rolando
27: a
18: um
27: encenação, uma música lá que, da Copa do Mundo de 26.
18: Um teatro, né? Tá rolando um teatro.
27: Teatrozinho. Um
18: teatrozinho ali, né? Vanzé, qual que é a sua opinião? Vai ou não vai?
0: Esse aí?
18: Qualquer um, você que manda aqui, você é o chefe, Vanzé. Até aqui, se você quiser o meu lugar, você tem o teu direito.
0: Tudo bem, Guto?
18: Tudo bem, engraçado. É um prazer ter
0: tudo
18: você.
0: Tudo bem, aqui. Marco Aurélio?
27: Tudo bem, mano.
0: Vamos colocar pilha nesse negócio.
18: Vamos pôr pilha nesse negócio.
0: Eu acho que ele vai ser convocado.
18: Vai ser convocado.
0: Eu acho que sim, mas não vai fazer diferença, não.
18: Olha, os dois, tá 2-1 aqui, que os dois são contra ele, sabe? Tá 2-1.
0: Acho mas que não faz diferença.
18: Vamos fazer aqui um diagnóstico aqui. Qual seleção, Banzé, você acha que vai dar trabalho, que vai ser campeão?
0: Ah, tem muito.
18: Sem torcer.
0: Tem a seleção da Espanha.
18: A Espanha, você acha que é a Espanha? A Espanha
0: acho que tá bem.
18: Você acha qual?
27: Espanha também. Espanha, Alemanha e Argentina, a gente não pode brigar.
18: Como é que falam? Ele vem com três nomes.
27: Até porque a Argentina tem um técnico que já está lá ao longo de muito tempo. Mas eu ainda, o meu voto é a Espanha.
18: Eu acho que quem vai surpreender nessa Copa chama-se Portugal. Eu acho que Portugal vai ser uma seleção que vai surpreender. Não por causa do Cristiano Ronaldo, porque na mesma situação na mesma situação do Neymar e também do Messi, a era já passou.
27: Sem dúvida.
18: Né? A era dos três já passou. Mas Portugal tem jogadores novos muito bons nos grandes clubes do mundo.
27: A Espanha também está com um time massa, só menino novo.
18: Ó, Espanha, só França, Brasil, Argentina. São times assim que nas quartas de final a gente já tem certeza que vão estar elas em outras.
27: Exato.
18: Agora, passar, né, eu acredito que. Aí a camisa pesa também, né? A camisa também pesa.
0: Portugal tem técnico, né? Não sei se tem time, né?
18: Não, o time é bom.
27: O time é bom, tem muitos jogadores bons. O mal do Brasil se chama-se. O jogador brasileiro joga muito bem nos seus times, mas quando coloca amarelinha, ela pesa e tá pesando em muitos jogadores aí. Inclusive no Vini Júnior. É
18: exatamente. O Rafinha também, eles todos ali são grandes craques no seu time, mas na seleção deixam a desejar. E o que falta também na seleção é a vontade de vestir a camisa.
27: Vontade de
18: porque
27: vestir.
18: Hoje são os patrocinadores, né? São os empresários que colocam o jogador na seleção.
27: O Ancelotti já renovou o contrato com o Brasil até 2030. Então ele está já garantido na próxima Copa.
18: Mas isso assim, cai do treinador, assim, cai da hora, pô. Se não for bem lá, se sair na primeira fase, que nunca aconteceu, no outro dia já tá mandando embora. Isso aí não quer dizer nada.
27: Tenho minhas dúvidas com esse Brasil, se não vai cair na primeira fase.
18: Será? Hein? Qual que é o grupo do Brasil?
27: Grupo do Brasil é Marrocos.
18: Ah.
27: É, o time peraí que eu
18: divulgo. Pesquisei, chama o Google. Chama o Google aí pra ele saber, que a gente tá muito entendido. Você vê que a gente tá muito bem informado aqui. Eu só quero saber se o Neymar vai ou não vai. Eu enfeito a rua lá, papai, a gente enfeita a rua desde 1978. E essa Copa, eu falei, eu só vou enfeitar depois de saber que o Neymar vai.
27: Vamos lá. O Brasil estreia no dia 13, que é um sábado, 13/6 às 19h. Com Brasil e Marrocos. Marrocos foi campeão agora, lá na África do Sul. Depois o Brasil pega o Haiti no dia 19/6, às 21h30. Ah. Encerra sua participação no grupo Escócia e Brasil no dia 24/6, às 19h.
18: O Brasil não vai passar.
27: E detalhe, se classificam dois times para a fase. O Brasil teve dificuldade há pouco tempo com um jogo contra Marrocos.
18: Ah, mas Copa é Copa. Copa é
27: então, vamos aguardar. Brasil, Marrocos.
18: O Banzé, mas o Neymar não estava em campo nesse jogo aí, por isso que tem outra. Mas eu acredito que vai passar tranquilo isso aí. Isso aí, a primeira fase, eu acho que é tranquilo. Quem enfrenta? Enfrenta qual chave depois?
27: Aí depois, o Brasil como está no grupo C, ele pode pegar o grupo A, B, C e D. Pode ser, se não mudar, pega Estados Unidos, Paraguai, Austrália e Turquia.
18: Ah, bem. Não tô vendo nenhuma pedreira no caminho do Brasil, não, cara.
27: Mas o Brasil pode pegar nas oitavas de final. Se ele tiver, pode pegar a Argentina.
18: Sabe uma coisa que eu vejo vantagem em Copa do Mundo? É que o time cresce, a seleção cresce. Sem durante dúvida. A Copa. É igual quando você vê aí, por exemplo, uma Libertadores. que são poucos jogos assim, se você for contar no total, o time tem a possibilidade de crescer, de evoluir. E eu acredito que a seleção vai evoluir bastante durante a Copa. Tanto pelo calor humano ali de ser uma Copa do Mundo, quanto pelo entrosamento.
27: Até porque o Brasil vai jogar em Miami, né? Pô, mano. Que coisa melhor do que jogar em Miami.
18: Faz as comprinhas ali, depois volta. É o clima, né? O clima
27: só brasileiro.
18: Pilho, escolhe uma música aí pra gente começar de música e parar do blá blá blá, que isso aqui vai demorar, né?
27: Engenheiros do Havaí?
18: Engenheiros do Havaí, essa Infinita Hardware, é isso? Pode ser Infinita o herdeiro Hardware. Dessa Pampa Pop. Pô,
27: você que manda o programa, esse
18: não. Né? Vamos lá, Banzé, então escolhe uma dos engenheiros aí. Skank, vamos de futebol? É uma partida de futebol, né? Vamos lá então, deixa eu achar aqui. Vai ter um showzaço agora em Ouro Preto, você viu? O trio, é um trio, é o Skank. Ah, depois eu vou pesquisar no Google aqui, vou olhar direito. Mas eu vi, vai ser um showzaço. E tá aí, ó. Skank é uma partida de futebol e daqui a pouquinho a gente tá de volta trazendo pra você. Se Deus quiser, a escalação com o Neymar ou então a escalação sem Neymar, que é o que todo mundo está esperando, né? Enquanto isso, Skank para você, não perca a hora 5 e 9.

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3: 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Sou eu e vamos que vamos em clima de Copa aqui na 93 FM, mas vamos falar de saúde também, né? 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
1: Com certeza, vamos ver. Tem alguma trilha especial aqui? Tem alguma trilha especial de futebol aqui, será? Hein? Tem pilha? Só o Washington que sabe? Washington. Então vou chamar ele. Fala comigo, seu Washington!
2: Fala comigo, Washington! Fala comigo, ouvinte da 93, com toda a expectativa aqui. Nossa. Tem uma trilha aí, procura assim. Esqueci uma trilha.
1: Que vou é colocar esporte. Vou colocar esporte aqui. Eu fiquei feliz você chegar agora, porque tava 2-1 aqui pra quem quer o Neymar e quem não quer. Agora empatou.
2: Eu quero o Neymar nessa convocação,
1: quero, hein? Eu também quero, com certeza. Deixa eu ver aqui, deixa eu ver as trilhas aqui. Mas qual a sua expectativa? Você acha que vai ter alguma novidade ali?
2: Eu acho que vai ter uma novidade que eu não gostaria muito, Hugo Scott. Eu acho que o Neymar vai ser chamado sim, mas eu tô sentindo que algum nome do Flamengo ali, um Paquetá da vida, vai ser chamado. Não faz isso, não. E eu não gosto. Não, acho que mereça.
1: Também não. Igual também você vê o Kaique é muito bom, merecia estar lá, não é, Pilo? O Pilo é fã do Kaique também, né, Pilo?
3: Sem dúvida.
1: Concordamos em alguma coisa, né, Pilo?
3: Sem dúvida, com certeza.
1: Aquela moça bonita que passou lá fora, a gente também concorda, né?
3: Com certeza.
1: Eu acho que o Kaique era o nome que podia estar nessa lista aí por ser novo e por não tremer, né? Tem mais alguém que você queria aí, eu acho, que tivesse nessa lista?
2: Eu queria Matheus Pereira do Cruzeiro, do Scott. Eu acho que era um nome que a seleção precisava e ia ajudar muito no meio de campo. Porque eu acho que o meio de campo do Brasil é o mais desfalcado hoje em dia.
1: Exato. Assim,
2: comparando as outras seleções, eu acho que o meio campo do Brasil deixa a desejar bastante. Então eu acho que o Matheus Pereira seria um jogador assim que está em alto nível no Brasil e faria diferença na seleção.
1: É, a gente está aí, falta um mês, bem dizer, para a Copa, né? Falta um mês, bem dizer, para a Copa. Em um mês, eu acho assim, para ele pegar toda essa... Não sei, sabe o que que eu sou cruzeirense, todo mundo sabe disso, eu não tô indo por clubismo, não. Mas eu acho que na hora H o Matheus Pereira some. O único problema... na hora que a gente precisa dele, ele dá uma sumida. Então não sei qual seria o comportamento dele na seleção. Queria que ele já tivesse vindo de vários jogos pra gente ter essa experiência, né? Pra gente poder ver o comportamento dele antes de levar assim direto pra uma Copa, sem ter jogado nenhum jogo pela seleção ali, né? Então não sei. Mas se a gente for falar de camisa 10, se não for levar o Neymar, tem que levar o Matheus Pereira. Isso aí eu acho.
2: Eu também acho. Se não for levar o Neymar.
1: Um 10 tem que ter. A gente tá sem 10 lá, ó. Estão colocando Vinícius Júnior de 10, com a Cafinha de 10. E na verdade não encontra um jogador. Apesar que no futebol brasileiro hoje, os melhores camisa 10 é Matheus Pereira. Tem o Memphis também, que eu gosto, o Memphis. E tem também o Arrascaeta. Ou seja, dois estrangeiros.
2: O Arrascaeta é alto nível,
1: Zé. Dois estrangeiros. Você acha que o Arrascaeta vai conseguir recuperar pra ir pra Copa ou não?
2: Eu acho que não. Eu acho que, muito infelizmente, difícil, né? O Arrascaeta vai ficar fora da Copa.
1: É, o Uruguai ali, foi na clavícula, é isso?
2: Isso.
1: Uma lesão ali,
2: lesão pesada do Arrascaeta.
1: Você vê, o Flamengo tá sentindo a falta. O problema do Arrascaeta é que o time sente a necessidade dele quando ele não tá em campo, né?
2: O Flamengo tá sentindo muito. Você vê que o Flamengo não vem de bons resultados, uma derrota, um empate. Todos esses jogos sem o Arrascaeta. Então, acho que o Arrascaeta faz muita falta no time do Flamengo.
1: E na zaga ali, Pires, você acha que vai chamar o Fabrício Bruno, alguém assim?
3: Não. Fabrício Bruno do Cruzeiro.
1: Eu acho que concordo comigo. A chance do Fabrício Bruno foi zerada naquela falha com o Japão.
3: No Japão,
1: ele entregou 3 gols, quase 3 gols, que puxa vida. E depois daquilo ali também, ele fez, eu acho que foi um implante na cabeça, parou de cabecear, parou de jogar bola. Eu não sei o que ele arrumou.
2: Cabelo não
1: cabecei
2: mais.
1: Não foi coincidência, é isso? Alguém já falou isso aqui? Não.
3: Não é?
1: Ele fez um implante ali, parou de cabecear, pô. Fazia um monte de gol de cabeça, acho que ele tá com medo de... Não é peruquinha, não. Ele pode cabecear que não cai, não.
3: Não cai, né?
1: Ou será que é peruca, hein? Será que é aquilo ali é cola? Então acho que ele é peruca, hein?
3: Implante.
2: Eu queria saber do Marco Aurélio se alguém do Atlético vai ser chamado aí. Poderia ser chamado. Acho difícil, mas...
1: Você acha, Marco Aurélio, que alguém do Atlético pode ser chamado?
3: Não, porque não tem ninguém na pré-lista. Ele tem que pegar daqueles 55 que ele já mandou pra...
1: Só pode ser dentro daquela
3: lista. Só pode ser dentro daquela lista.
1: O Atlético tinha um cara bom ali, que era o Arana.
3: Era o goleiro.
1: Era o Arana e o Everson também.
3: Que é injustiçado. Eu levaria o Everson. Eu levaria o Bento do Al-Nassr, que tomou um frangaço essa semana.
1: Eu levaria o Fábio.
3: Outro injustiçado.
1: Eu levaria o Fábio, porque eu prefiro muito mais o Fábio do que o Everson. Porque depois daquele clássico lá, aquele comportamento infantil dele pra mim, eu gostava dele, mas eu achei... Eu acho que às vezes... eu acho que ele não tá numa fase muito boa, não.
3: Não tá, não.
1: Eu acho que ele não tá, não. O John é bom.
2: Mas assim, né, comparando com os outros...
3: Mas eu acho que vão o Wallace do Liverpool, o Everton, o Anderson do Fenerbahçe e vai o Bento.
2: Infelizmente vai o Bento.
3: Três.
2: O Bento é uma fase péssima.
1: Deve ser pra benzer alguma coisa, só pode ser, né? O Bento.
3: Mas o terceiro goleiro, né?
1: Nem entra. Ele só sai briga que ele entra em campo, porque vai lá pra apartar ou pra ajudar, né? É uma falação ali, gente.
3: Seleção feminina está sendo homenageada pela CBF.
1: Mais que merecido. Por quê? Ganhou o quê? Ganhou.
3: Não, porque a Copa do Mundo de 27 é no Brasil.
1: É no Brasil, feminino. Feminino. Vocês concordam comigo? Depois que a Marta saiu, a seleção melhorou?
3: Melhorou. Joga mais tranquilo, joga um futebol. Não se joga só para a Marta, joga ser
1: coletivo, hoje, né?
3: Coletivo agora.
2: Concordo. Sim, concordo.
1: Apesar, a discussão não é se a Marta é boa ou ruim.
3: Não, ela é craque.
1: Isso é indiscutível.
3: Ela é craque.
1: Não é, mas eu acho que a seleção passa num conjunto maior, né?
2: É.
1: E futebol feminino
2: procurava tem... muito a Marta ali. Por isso que eu acho que tem que levar o Neymar de novo, voltando aqui.
1: Eu também acho.
2: Porque se você ficar tentando jogar no Vini Júnior, ele não tá batendo o peito, tá representando, não. Precisa de um outro jogador pra assumir a responsabilidade.
1: O que eu falo sempre com relação ao Neymar é o seguinte. Você vê as eliminatórias. Desde 2012 ele carrega o piano sozinho, vem dizer ele, né? Ele vem jogando, ele é o jogador da seleção, o único craque ali. E as eliminatórias com o Neymar, o Brasil classificou para todas as Copas aí com facilidade. A gente tá vindo um perrengue enorme nessa eliminatória, porque a gente não tem o Neymar. Não é que o Neymar seja responsável, não. Ele com a bola é dois marcadores, sobra espaço pro resto, gente. É só isso.
2: Deixa em aberto para ele.
1: E na Copa de 2002 ali, quando chamaram o fenômeno, todo mundo criticou que ele tava arrebentado, que ele não jogava bola, que tava vindo cirurgia. O jogador não precisa ser titular, não. Ele pode, o Neymar é aquele cara que vai entrar aos 30 minutos do segundo tempo, aos 20 minutos do segundo tempo, ou entra no começo, sai no segundo tempo, depois... É um jogador, é um coringa que vai ter ali, e também ele no banco, ele traz um respeito para os jogadores, porque todos os jogadores dessa seleção são fãs do Neymar.
2: Isso é verdade.
1: Né? O Pilha tá pegando no cabo ali, tá... né, Pilha? Não é a pilha esse fone, não. Tem que arrumar um fone a pilha que é só você conectar em você, se encostar, que ele já se liga sozinho.
2: Ó, já tem uns 9 nomes aqui. Não vou falar tudo aqui pro torcedor não achar que a gente já tá passando a convocação. Mas já tem uns 19 nomes aqui que provavelmente já estão fechados aí, porque o Ancelotti basicamente chamou eles em todas as vezes que o Ancelotti foi treinador.
1: Então
2: que
1: é pra
2: o Alisson e o Ederson, o Wesley, o Danilo, o Alexandre, o Douglas Santos. Aí no meio de campo tem o Bremer, o Gabriel Magalhães e o Martins. Na verdade são zagueiros ainda. Agora sim, no meio de campo, Casimiro, Fabinho, Bruno Guimarães e Danilo foram chamados em todos. Tirando que o Bruno Guimarães estava lesionado nos últimos amistosos, mas de restante foi chamado. Vini Júnior, Rafinha, João Pedro, Matheus Cunha, Martinelli, Luiz Henrique. Provavelmente esses já vão estar na lista, porque eles foram chamados, foram convocados em todas as vezes que o Ancelotti foi técnico da seleção nos amistosos antes da Copa do Mundo.
1: Eu gosto muito do João Pedro, mas na seleção não... ainda não
2: está encantando, não.
1: Não está encantando, não. Né?
2: Agora, para mim, um que tem que ser titular, merecia pelo menos entrar no segundo tempo em todos os jogos, é o Hendrick.
1: O Hendrick era titular, assim, sem sombra, que era iluminado, cara.
2: É iluminado.
1: Todo jogo da seleção que ele entrou ali, ele fez gol, foi decisivo. E ele, você vê vontade. Mas se eu não me recordo, foi o Celote que deixou ele no banco lá, né? Que acaba... Não foi isso?
2: Foi.
1: Eu tô errado,
2: foi
1: não?
2: Foi no banco.
1: Que não deixou ele jogar lá no Real Madrid, não é?
2: Não é muito a cara dele.
1: Às vezes também é o próprio diretoria que mandou não convocar, não colocar em campo lá no Real Madrid. Agora na seleção ele é iluminado, rapaz, hein? Salvou a gente nesses últimos amistosos aí, ó. Entrou e resolveu.
2: Foi.
1: Você já pensou?
2: Ele e o Luiz Henrique também, que é o ex-Botafogo, o Luiz Henrique também é jogando demais. Bem.
1: Tá pra vir pro Cruzeiro, né? O Cruzeiro tá atrás dele, né?
3: Tem vários times atrás dele, não é só o Cruzeiro, não. Tem o Flamengo, o Palmeiras, tem time da Europa também.

0: Beleza,
1: é ele que eu tô falando.
0: Pode ser que tenha um troca-troca aí que vai ser uma boa.
1: É por isso que o Cruzeiro tá à frente dos outros clubes, porque eles estão de olho
0: e
1: no.
0: E o Cruzeiro tá trazendo Igor, um zagueiro muito bom da Premier League, que é cruzeirense, é mineiro, é torcedor do Cruzeiro. E dizem que estão fazendo bons jogos lá fora.
2: Ele está doido para vir para o Brasil.
0: Está doido para vir para o Brasil. Tá? E o Cruzeiro está em cima dele.
1: Ah, então vai trazer. Você está em cima dele. Nossa, a mulher do
2: celular está bonitona. Não aparecem os nomes aqui. Eu quero saber nomes.
1: Mas já está falando. A gente está no mute aqui, olhando para a televisão aqui. O que está falando aí? Tem algum anúncio aí, alguma coisa? O que está rolando?
2: Ah, eu estava ouvindo mutado aqui também, no mute.
1: O cara tá olhando pra mulher do Ancelotti ali, tá vendo? Ai, tá dando afagada, não tá, mas aí? Tá dando afagada, galera. Que isso? Tem respeito aí, rapaz.
0: Presidente da CBF.
1: Presidente da CBF. Respeita o homem aí, rapaz. Não é? Vamos torcer, então. Vamos de música. Ô, Arjun, escolhe uma música aí pra gente colocar aqui agora, então. Vamos lá, vamos ver seu gosto musical.
0: É roqueiro, ele é rock.
1: Ah, então ele é dos meus.
2: É rock. O meu negócio é o rock,
1: velho. É o rock? Então o que, que a gente vai falar?
2: Tem um Scorpions aí, tem um Scorpions aí.
1: Tem, o povo aqui no programa
0: tá
1: agora.
0: Louco.
1: O povo aqui gosta, quer ver, ó, Scorpions, Wind of Change, pode ser? O Sofiozinho?
2: Pode,
1: né?
2: Pode.
1: O pessoal aqui adora essa música aqui. Wind of Change. Sabe de que ano que é, Washington, essa música?
2: De que ano que é?
1: Que ano que você nasceu, Washington?
2: Eu nasci em 2000.
1: Não, em 2000 o quê? 2000 você fez 15 anos, que eu fui na sua festa de 15 anos, você debutou lá. Você debutou com 15 anos, rapaz. Essa é de 1991, rapaz, hein?
2: Nossa senhora.
1: É, não é nossa não, rapaz. Pra eu, pra nós três aqui, isso é recente. Então vamos lá, Scorpions and Death Chain. Daqui a pouco a gente volta com mais bastidores aqui da lista da Copa do Mundo, a expectativa. Quem vai vestir a amarelinha, hein? Daqui a pouco a gente tá de volta, aguenta aí, agora 5h28.

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6: Com certeza, a gente tá falando de Copa do Mundo aqui, especial hoje cada lista. Todo mundo na expectativa aqui. 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Promete, não promete, filha? Vai ser boa, não
8: sem
6: é?
8: Dúvida, sem
6: não
8: dúvida.
6: É? E os horários? Pô, o brasileiro tá com raiva que o horário do jogo vai precisar ter feriado, não, né? Só à noite?
8: Só à noite.
6: Só jogo à noite? Então,
8: e
6: assim...
8: começando no sábado, hein?
6: Nossa, aí que porra, hein?
8: Dia 13
6: do sábado. É bom que já vai emendar, né? Hein, Washington? Você tá sabendo que você não vai ter folga, não, né, Washington?
9: Ninguém vai ter folga, não. Jogo à noite.
6: Ainda mais vocês que são do esporte, vocês têm que estar aqui, né? Como é que vai funcionar?
9: A gente vai estar aqui.
6: O filho fechou a cara aqui, eu acho que ele tá querendo...
8: Não, estar aqui ao vivo, comentando tudo.
6: Que bacana. E vocês vão transmitir? Como é que vai funcionar?
8: Não, porque a transmissão a gente não pode.
6: Ah, é direito autoral.
8: É direitos autorais, é complicado. É. Não tem
6: aí vocês vão comentar.
8: Nós vamos fazer uma resenha antes dos jogos.
6: Tem algum jogo 5 horas, não, né?
8: Do Brasil, não.
6: Não.
8: Mas a Copa tem jogos
6: e,
8: aí, vai em vários horários.
6: E vocês vão soltar. Vamos falar um pouquinho da cobertura da Copa aqui na 93.
8: Nos direitos dos jogos do Brasil, nós vamos fazer uma resenha aqui antes dos jogos. De uma hora, mais ou menos, fazer um comentário sobre os jogos e fazer um balanço geral de como está acontecendo a Copa.
6: Podia, hein, eu acho, podia soltar umas parciais aí, né, dos resultados da Copa, né?
8: Sem dúvida, sem dúvida.
6: Né, um plano.
9: Pra galera que gosta, eu vou falar, é delicado, você tem que ir com consciência, mas tem uma galera que gosta de apostar aí também, a gente vai dar as odds ao vivo aí pra quem gosta de dar aquela brincada.
6: Brincada não, tem gente que tá ganhando dinheiro com isso.
9: Porra, pra
8: consciência, né?
6: Tem conhecido meu aí, já comprou carro caro aí, de 300 mil só com esse negócio. Pessoal, eu não consigo, porque...
9: Eu também não consigo, mas tem uma galera que é boa nisso.
6: Eu já falei que eu sou tão azarado pra essas coisas, que se eu criasse, por exemplo, uma fábrica de sutiã, a mulher parava de usar. Virava moda andar sem sutiã. Então, assim, eu não aposto, eu não brinco com essas coisas, porque eu não dou sorte. Então, né, a gente que não trabalha pra ver se vai ganhar alguma coisa fácil, não. Pô, esse gol aí também que tá passando... Gente, quem não se lembra daquela Copa de 94, né? Você não lembra? Você lembra, né? Você tinha 3 anos, né, eu acho. Você tinha 3 anos, né? 3 anos não, você nem tinha nascido, acho. Você nasceu foi
9: em
6: 2000,
9: tinha,
6: né?
9: O quê?
6: Você é de 2000.
9: Na Copa de 2002?
6: Cara, você nunca viu o Brasil ser campeão, Washington?
9: Não, nunca vi. 2002,
6: coitado,
9: eu tinha 2 anos
6: de idade. Coitado, olha que tristeza, tadinho.
8: Coitado,
6: né?
9: 2
6: sabe...
9: aninhos não dava deu pra ver nada.
6: Você não sabe o que acontece.
9: A Copa de madrugada.
6: Esse ano você vai sentir. Você não sabe o que acontece nesse Brasil quando a gente ganha uma Copa, rapaz. Vira um carnaval.
9: Mas, Augusto, essa tarde aí viralizou um vídeo nas redes sociais do pessoal falando do elenco de 2002, que não convocou o Romário, não sei o quê. E aí...

0: Gente, é 8 jogos só. O Pini já fez uma cara de dois, né? Agora tá 2-1, que o chefe foi buscar a patroa, né? Agora tá 2-1, acho que o Neymar vai agora, né? Deixa eu chamar aqui o...
1: O meu palpite é que o Neymar vai, eu acho que ele vai.
0: Deixa eu chamar aqui o meu anjo da guarda aqui, vamos ver qual que é a opinião dele. Eu não posso dar um grito aqui, mas dá vontade de fazer assim, ó. Ô, Jackson! Aí, ó, dá vontade de fazer isso, mas não vou fazer não, tá, gente? É que eu quero a sua opinião, seu Jackson. O Jackson joga futebol, o Jackson entende, flamenguista.
1: Flamenguista, ontem o time passou apertado.
0: Vem cá da PE, vem você também da PE. Vamos saber a opinião do povo aí, vamos saber. Quero saber...
1: Tua... A enquete!
0: Ó, nós estamos fazendo a enquete aqui. Neymar deve ir ou não deve? Antes de mais nada... Boa tarde pra você, Jackson. Olá,
2: qual é essa, Marco Aurélio? Boa tarde. Que expectativa, né?
0: O Washington tá aí na linha também. O Washington tá aí no
3: ar. Também.
0: Isso. Vamos lá. Vamos começar aqui então. Jackson, qual a sua expectativa? Neymar vai ou não vai?
2: Olha, cara, acredito que sim. Acho que Neymar vai sim.
0: Você quer que ele vá?
2: Não.
0: 2-2.
2: Não, não quero, mas acho que ele vai sim.
0: Qual o motivo de não querer?
2: Bom, eu acho que o Neymar, acho que a fase dele, né, é um bom jogador, um craque, mas eu acho que é hora de dar oportunidade.
0: Mas nem no banco ali, pra não, quem? Quem que a gente não coloca no lugar dele?
2: Eu acho que o Neymar...
0: Ele... Gagueja não. Gagueja não. Fala aí.
2: É um craque, ele tem a sua história no futebol, mas na minha opinião, eu acho que ele não vai contribuir muito para uma seleção que tem que ir para ganhar a Copa do Mundo. É. Né? A seleção tem sempre que pensar em ganhar a Copa do Mundo. Tem que esquecer aquele negócio de 7-1, aquilo foi um acaso.
0: Que ele não estava em campo, eu sou defensor do Neymar. Ele não estava em campo.
2: Mas enfim, a seleção brasileira tem que pensar em ganhar a Copa do Mundo.
0: Mas quem que vai no lugar dele?
2: Bom, não sei.
0: Aí,
2: não sei.
0: Tá vendo, gente? Aí não dá, gente. Aí não dá. Não tem, gente. Não tem no futebol brasileiro.
2: Basicamente, hoje não teria condições de ir para uma Copa. Mas acho que ele vai ser convocado.
0: É, mas no banco, é lógico.
2: Como técnico, não convocaria.
0: Que isso, vocês estão muito ruins, gente. Vocês estão más. Nem vou falar não ruim, estão más. Vamos agora ver quem vai desempatar isso aqui. Da Pieve, tudo bem, Da Pieve?
4: Tudo bem, querido.
0: O Da Pieve assistiu a Copa de 1930. Não é, Da Pieve? Eu acho que é o mais antigo. Qual foi a primeira Copa que você assistiu, Da Pieve? Puxa a cadeira aí, senta aí, fica à vontade.
4: Deixa eu ver, a de 2004.
0: Ah, Da Pieve. Quem que você quer enganar, Da Pieve? Por isso que o nariz dele é grande. Só... Aqui, ó. Por isso que o nariz dele tá grande. Só fala mentira, pô. Qual foi a primeira Copa que te emocionou mesmo? Fala na verdade.
4: Emocionou mesmo? Guto,
0: 52?
4: 70, né?
0: 70.
4: É, mas eu era novinho, eu tava com 9 anos.
0: Mas já, 9 anos, né? A primeira que me emocionou, assim, de eu começar a assistir foi aquela que era Laranjinha, de 82.
1: 82, pra mim,
0: que eu tinha nascido em 75, tava com 7 anos.
1: A melhor Copa foi 82. Foi. Os melhores jogadores que
4: o Brasil tinha.
0: É. Era os melhores jogadores.
4: Você tá falando do Neymar? Eu concordo com o Jacques. Eu acho que o Neymar, assim, ele vai... uma questão de marketing.
0: Muito pelo contrário, gente, é o contrário.
4: Mas assim, o futebol hoje é
0: o contrário, o marketing não quer que ele vá.
4: Não, mas o futebol hoje em dia, ele é muito rápido. Você não pode mandar uma seleção para jogar para uma pessoa.
0: Que isso, hoje é coletivo. O Washington, ele vai arrebentar e nós vamos...
1: Vai.
0: Ele vai arrebentar.
1: No pagode.
0: Ele vai arrebentar.
1: No pagode.
3: Não, eu já tenho uma figurinha pronta pro povo da rádio quando o Neymar ser convocado. Eu já deixei pronto aqui.
1: No pagode, ele vai ser arrebentado.
2: Na Argentina... Mas o Messi estava em condições físicas para jogar, embora a idade já avançada, ele vai hoje, mas não vai ser a mesma coisa de 4 anos atrás. Messi, claro, arrebentou na Copa do Mundo, tinha uma seleção também.
0: Mas você acha que o Messi teria que ir nessa Copa?
1: Sim, você jogou.
0: Por que você está jogando lá na Argentina? Os números dele é menor que o do Neymar.
1: Não, não.
0: Tanto ele, Cristiano Ronaldo.
1: Ele não está machucado.
0: Mas o Neymar. Mas os números. Nos últimos 30 jogos
1: daqui
0: do Neymar.
1: Você vai falar com o Cristiano Ronaldo também.
0: Olha o time. Olha o time que o Neymar joga, que é aquela porcaria do Santos. Com todo respeito ao Santos.
3: Nos se últimos... o Neymar tivesse qualquer outro time do Brasil, era convocado.
0: É. Nos últimos 30 jogos do Neymar, ele participou de quantos gols? Fala para eles aí, Washington.
3: Nos últimos 30 jogos do Neymar?
0: Foram 15.
3: Foi, 15.
0: Verdade. Ele deixou os jogadores 22 vezes na boca do gol, cara. Ah, gente, para. Neymar é linda.
1: A situação do Neymar tá tão difícil, que ontem foi saiu de campo.
0: Não, você vê que todo mundo quer tirar o Neymar. Isso é questão política, o povo tá na questão política ainda. Eles tanto querem tirar o Neymar. Não, é assim, a Globo começou com esse negócio aí do Galvão. Mas ué, até o Lula pediu para não levar o cara, velho.
2: Deixa o político, velho.
4: Agora, ô Bruno,

0: falar um negócio. Em 1970, isso está histórico. A seleção saiu daqui desacreditada. E olha a quantidade de craque que tinha.
1: 70, 94 e 2002.
0: Desacreditado, desacreditado.
2: Que foram as três. Fala hoje, em 2026, um craque que o Brasil tem.
1: Craque?
2: Nenhum.
1: Só Neymar.
2: Não. Craque neto. Só Neymar. Daqui a pouco você vai falar que o Bito é o melhor goleiro
1: do
2: Brasil.
1: Olha o time que o Neymar joga, velho. O time do Santos é só cabeça de bagre, velho.
3: É verdade. Tem como o Neymar chegar na cara do gol e tocar pro Gabigol,
1: hein? É, ué.
3: A gente tem
4: o Ronaldinho na Europa, 2002, Ronaldinho vindo de uma condição séria, mas voltou bem pra caramba.
2: Rivaldo.
0: Ganhou a Copa.
4: Então a seleção brasileira tinha os principais.
1: Tinha vários, tinha vários.
2: Hoje não tem.
1: Hoje não só tem o Neymar. Hoje só tem o Neymar.
4: Destaca Neymar.
2: O único craque que tem na seleção que o Washington adora chama-se Danilo do Flamengo.
0: Nossa, eu acho que não tem um jogador de referência.
1: Danilo é banco, gente. Danilo é banco no Flamengo. É
2: mas é o homem de confiança do Lancelotti. Ele falou que dos 26, o Danilo é o único que estava garantido na seleção.
1: Ah, ele tá levando ele pra festa lá no Rio. Alguma coisa tá rolando aí. Amizade, negócio à parte. Não tem jeito.
2: Alô, amizade!
0: Você tem alguma participação no marketing aí na patrocinadora do Neymar? Porque você tá defendendo ele, cara, que é a alma.
4: Eu sou fã do Neymar.
1: Eu só acho o seguinte.
2: Tá pronto.
1: Copa do Mundo é pros melhores.
0: É, com certeza.
1: Copa do Mundo é pros melhores. E o Neymar. Não, deixa eu terminar. E o Neymar tem que ser respeitado, cara. Tem que respeitar a história do cara. Tem que respeitar. Vão levar 25 caras pra Copa. Eu não tô mandando levar o Neymar pra titular, não. Mas que ele tem que estar. Tá... Gente, é indiscutível.
2: Aí vai levar o Neymar. E no primeiro jogo lá, ele machuca e não faz mais nada.
1: Neymar, eu rezo. Eu quero ver o Neymar entupir a boca de todo mundo.
4: A gente vai torcer
3: pra ele. Ó, o Neymar.
1: Nossa, eu quero ver o Neymar entupir a boca de todo mundo.
4: Vamos ser realistas.
0: Ô, Jackson, eu quero morrer engasgado.
1: Ô, Jackson, só uma coisinha, Jackson. Obrigado a colocar a Voz do Brasil. A Voz do Brasil não, a oração é, né? Que ele vai soltar a lista na hora, Davi Marília. Você vai ver?
2: Vai. Que os deuses digam amém.
3: Pra gente ir abençoado.
1: É, vai dar tudo certo, vai
4: doutor.
1: Dar
4: certo.
0: Pedir licença aqui que eu vou lá pro meu, agora vai começar o meu também.
1: Mas volta. Vai lá, programa as 10 músicas e vem pra cá. Mas então, assim, a expectativa é muito grande. Eu acredito assim, gente, eu falo assim, não é que o Neymar tem que ir, porque ele tá jogando muito, que tá isso, aqui não. Eu acho que ele joga muito de qualquer jeito. Até com a perna nas costas, ele joga mais do que essa turma toda que vai ser escalada aí. Só que ele, com a bola no pé, é 2-3 marcando, cara.
3: Também acho.
1: Sobra mais espaço, é só isso. Ele não precisa jogar o jogo inteiro. Ele tem que ir até os 30, aos 20.
2: Não é time de cabeça de bar que a gente vai pegar. Não tem time bobo na Copa do Mundo.
1: Mas quem no Santos hoje que consegue fazer uma tabela com o Neymar?
2: O Gabigol.
1: Gabigol, velho. Você que é flamenguista, seu Jackson? Gabigol, velho.
2: Gabigol, velho.
1: Que Gabigol jogou bola 5 anos atrás, cara.
4: Cinco anos. Só pra deixar claro aí aos nossos ouvintes, a todos os
1: não foge, não.
4: Eu não estou torcendo contra.
1: Não foge, não.
4: Não estou torcendo contra a seleção brasileira.
1: Lógico que não.
4: Na minha opinião, que ele não está numa condição para poder ajudar a seleção brasileira no momento. Acredito que se tivesse mais uns 2-3 meses ainda pela frente a Copa do Mundo, digamos, de repente ele teria um tempo a mais para se recuperar, para entrar num condicionamento físico melhor, para ir, digamos, quase 100% para uma Copa do Mundo.
1: Mas ele está conseguindo jogar jogos completos.
2: Mas ele não faz nada no jogo.
1: Que isso, acabei de te falar que...
2: No jogo de ontem... Foi um chocolate que ele tomou do Curitiba.
1: Não, mas
2: Curitiba
1: é o que eu tô te falando. Olha o time do Santos. Gente. Olha o time que do Santos tem, cara.
2: Chocolate que tomou ontem.
1: Olha o time do Santos. Não tem como. O cara não consegue fazer uma tabela com ninguém.
3: É verdade, concordo com o Guto aí, velho.
2: Acho que agora vai começar, hein.
1: Vai começar. Cara de ruim que ele tá, velho.
4: Tá sério ali, né?

0: Vamos ver.
1: Ô, Washington, você que vai narrar isso aí pra gente, que você é o único que
2: tá
1: ouvindo aí.
2: Tô ouvindo aqui. Tô ouvindo só os ouvidos aí.
1: Tem um fone lá, Jax? Traz um fone lá, Jackson. Vamos lá, então narra aí, tá todo seu.
2: E o homem tá subindo ali.
0: O homem já vai agora. Com a patinha debaixo do braço.
1: Abotoou o primeiro botão do...
0: Tá subindo agora a rampa. Tô sendo...
1: E o padre subindo andar aí para soltar as orações e a gente aqui na expectativa.
0: Haja coração!
1: Já cumprimentou.
2: Vocês estão ouvindo a live ou eu que estou ouvindo só?
1: Só você.
0: A gente
2: está aí os lábios.
0: Você tem que narrar.
1: Fazer uma leitura de lábios. Só vem o outro e fechar Neymar. Vai narrando aí pra gente aí.
2: Tá. Vai, o homem vai tentar lá na cadeira.
1: Aqui na mesa. Tira o meu aí, solta o...
0: Não, tira.
2: Vamos lá, vai começar. Tá dando boa noite.
1: Arrumamos agora, foi uma caixa de abelha aqui. Washington, narra aí pra gente, Washington.
2: Opa, não, ele só tá dando por noite. Tá falando da seleção.
1: Ah.
2: Agradecendo a CBF, o presidente da CBF, a toda a diretoria, todos os funcionários da CBF, a comissão técnica.
1: Puxando dele, saco, tá puxando o saco, tá puxando o saco da turma, né?
2: Tá.
1: Cadê a vinheta aqui do Brasil? Qual que é a vinheta do Brasil, Washington? Eu não sou do
2: Tem um
1: esporte,
2: botão aí,
1: pedindo.
2: Brasil!
1: Brasil, Zil.
2: Ó.
1: Vai começar.
2: Vou agradecer pela renovação, por isso. Vamos lá. Tá falando de morar no Brasil agora. Tá gostando?
1: Tá falando das baladas? Já falou das baladas, já?
2: Não, ainda não. Mas falou da experiência no futebol. Tá gostando de assistir o futebol brasileiro? Eu tava dormindo ontem no jogo do Flamengo.
1: Então, cara, aquilo ali pra mim foi nojento. Aquilo ali, babando lá na cadeira. Nossa. Ele, você viu ontem, Jax? Ele babando na cadeira lá, assistindo o jogo?
3: É, ele tava com sono. Ele não gostou do jogo de ontem, não, viu?
1: Vamos falar do Pedro.
3: Mas ele
1: Pedro é um cara ajeitado, né?
0: Eu levaria
1: o Pedro também. O Pedro.
3: Um bom
2: Eu também levaria o Pedro.
3: Com certeza.
1: Eu levaria o Pedro.
3: Dentro do que estão aí, na lista.
1: E a fase, né, cara? Igual vocês falaram, fase é fase, cara.
3: Fase é fase. Praticamente todos os jogos aí, o Pedro tá fazendo gol.
2: Tá falando que foi difícil convocar os 26, porque a concorrência no Brasil é muito alta.
1: Ah, nossa senhora, nossa.
2: Muita concorrência.
1: Ah, concorrência é patrocinador, eu acho.
2: Eu também acho.
1: Não é?
2: Ó, parou ali, tá pensando o que vai falar. Ixi, tá nervoso pra falar.
1: Ele tá nervoso, não tá? Então ele não vai pôr Neymar, não, gente.
2: Ó, ele falou que alguns jogadores que foram nos amistosos esse ano não estarão na lista.
0: Tá bem subindo.
1: É.
2: Também acho. Ele falou que sente muito por isso. Quer agradecer a todos.
1: Puxa vida, hein? Será que o Neymar não vai? Eu fiquei até triste aqui agora. Eu tô te falando que vai ser na hora da oração que ele vai soltar. Falta 3 minutos aqui, cara.
2: Ó, falaram que tiveram jogadores que fizeram um esforço fantástico.
1: Nossa.
2: Opa! Eu tô sentindo que alguém que não foi nos avistosos vai ser chamado, hein?
1: Ó. Oh. É mesmo? Apoia o volume da CV aí. Vamos transmitir a Globo pela. Vamos. Coloca um pouquinho de volume. Eu já tô ficando ansioso com isso aqui. Eu já não tô aguentando, não.
2: Tá falando do espírito coletivo. Ele falou que não é a lista perfeita. Aí ele já tá tirando também, né? Tem que ser a lista perfeita.
1: Tinha que ser perfeita. Como é que ele fala isso, né?
0: Você vê que ele tá mais perdido que sai do tiroteio.
1: Eu acho que obrigaram ele a convocar algumas pessoas.
0: Com certeza. É. Patrocinador, né? Você pega a Nike, o Banco Itaú...
2: Você não vai ganhar a Copa do Mundo uma equipe perfeita, porque uma equipe perfeita não existe.
1: Ué? Existe. A de 82
2: não era, né? Ele falou que
1: vai
2: ganhar a Copa do Mundo uma equipe mais resiliente.
1: É mais vontade, né? Isso não tá errado, não. Isso tá errado, não. Isso não tá errado, não.
2: Vamos nessa. Você tá falando demais, no seu lote.
0: Ele tá mais nervoso que
1: ele. Ele tá se desculpando muito, gente. Tô achando que não vai levar o Neymar, hein? Tá se desculpando muito.
3: Preparou um textinho bom. Um técnico que por onde passou, grandes clubes.
0: Foi campeão de tudo.
1: Campeão de tudo.
3: Quanto a técnico, a seleção brasileira não pode reclamar. É claro que tem um tempo de adaptação.
1: É, mas o Brasil não jogou bem com ele, não.
0: Não fez um jogo bom.
1: É, não fez um jogo bom, não.
3: Ele renovou o contrato aí, já mais 4 anos. Vai estar na Copa de 2030 até
1: então. Não sei. A gente tá falando aqui que treinador cai rapidinho, né? Não,
3: ele foi renovado.

0: Ou semana passada, até 2030, então ele ainda vai ser o
1: técnico da seleção nacional. Disse ele que recebeu muitos conselhos. Muitos conselhos.
2: Não, é do Romário,
3: é,
2: do Bebeto.
3: Foi estressante, cara.
2: Do Ronaldinho.
3: Você vê, todos os ex-jogadores de futebol são a favor do Neymar.
1: Ele falou que recebeu o conselho de jogadores de toda parte do mundo.
3: Ah, e então
1: ele
3: é Neymar, então toda Neymar parte do mundo. Ele tá se desculpando para falar que ele vai.
1: É.
3: Vou dar um grito aqui se ele for.
0: Pois é. O Guto Costa e o Aston Lima vai comemorar.
2: Eu quero ver o seguinte, o Guto vai ter. O Guto tá fazendo o álbum da Copa. Como é que você não põe a figurinha do Neymar?
3: Não, eu já imprimi, já. Eu vou colar no meu álbum, ela. Vou colar mesmo.
2: Por que você vai colar em cima de quem?
3: Vinícius Júnior, se for ver. Você não fica nada na Copa. Vou colar em cima dele lá e pronto, né? Vem pra cá, Davier. Vai sair aqui, Davier.
1: Ó, falou que tem todas as informações possíveis pra fazer a lista com ele.
3: Mas acho que ele amarelou muito.
1: Ele tá dando muita desculpinha.
3: E aí, solta a senhora, não, deixa ir embora, né?
0: Daqui
3: não,
0: a pouquinho.
3: A gente reza junto.
0: Daqui a pouquinho
3: a gente reza um texto.
0: Respeito aqui a todos aí, mas é um momento importante. Vamos ouvir a convocação da seleção brasileira.
3: A oração, mas depois a oração é rápida.
1: Ó, agradeceu a todos pelo conselho ainda. Tava agradecendo.
3: Ele vai demorar, não vai não?
1: Não, ele falou que nada mais é agora. Vai começar. Vamos nessa.
2: Seis da tarde.
1: O pessoal tava falando lá na CBF, no Museu do Amanhã, né? Vamos lá. É agora.
3: Na lateral, goleiros. Washington.
1: Goleiros.
3: Ponta esquerda.
2: Alisson.
1: Goleiros.
0: No gol, Jacó.
1: Vamos lá, vai começar. Alisson, do Liverpool. Goleiro principal, né?
3: É, ele é indiscutível, né? Ele
2: do Liverpool.
3: Apesar de não estar bem, mas...
1: Ederson, do Fenerbahçe.
2: Ederson.
3: Dúvida, eu não gosto.
1: Também não gosto. O Ederson do Grêmio.
2: Que
1: rapaz,
2: isso? Nossa, suspendeu. Não, porque ele não...
3: O Bela é muito ruim, né, cara?
1: Alexandre do Flamengo,
3: me ajuda.
0: Não merecia. Tá indo pela experiência.
3: É.
1: Bremer da Juventus, merecia. Bremer bom, tá fazendo um bom campeonato italiano, mas não é, né? Danilo do Flamengo, é isso?
3: Olha isso, o cara é bom.
0: Danilo, isso ele já antecipou.
2: Já, tinha falado que o Danilo ia.
1: Douglas Santos do Zenit, não merece também.
3: Nossa, gente, é tudo patrocinador.
2: Ô, Neymar, vai.
1: Gabriel Magalhães do Arsenal, boa. Gabriel Magalhães está merecendo.
3: Eu gosto, Gabriel.
1: Eu gosto. E banheiro do Al-Ahly, pelo amor de Deus.
3: Que isso,
1: que
3: cara?
1: Que ele vende banheiro? E o Léo Pereira do Flamengo.
2: Nossa senhora.
1: Léo Pereira do Flamengo.
3: Bem. Não, tá, mas...
0: Tá jogando bem.
1: Tá bom, esse merece.
2: Não merece.
1: Marquinhos do PSG
2: Marquinhos
1: também.
2: Marquinhos, você sabia.
3: Ele só vai com o Militão, não vai?
2: Não, porque o Militão machucou.
3: Um pegou a mulher do outro, não pegou a mulher do outro, não trocou de mulher ali, não trocou os dois?
2: O Wesley.
3: O outro não ia.
0: Bento
1: fora, hein?
0: Essa confusão aí.
3: É o Bento.
1: Thiago Silva também não vai.
3: Ah, já, o Chorão
1: foi
3: não.
1: Bruno Guimarães do Newcastle.
3: Bom.
1: Casemiro do Manchester United.
2: Isso não
3: é
2: bronze,
3: cara. É.
0: Mais uma experiência.
3: Também gosto do Casemiro.
1: Danilo do Botafogo aí, ó.
3: Ó, rapaz.
1: Danilo do Botafogo.
3: O Botafogo tá precisando de dinheiro pra vender.
0: Vem se destacando.
3: É.
1: Fabinho do Al-Hilal. Ah, não. Al-Hilal, né?
3: Nossa, cara.
1: Lucas Paquetá do Flamengo.
2: Não, pelo amor de Deus.
3: Vamos embora pra cá.
2: Não, não ganha, não. O Neymar vai.
3: Nossa, velho. Já pensou se o Neymar não for? Mata esse Paquetá aí, velho. Nossa.
1: Atacantes, agora.
0: Expectativa, olha, ele deu um sorrisinho.
2: Deu um sorrisinho, Neymar.
1: Hendrick do Lyon, graças a Deus, chamou.
3: Boa. É isso, ataque a gente precisa, não é defesa, é um ataque.
2: Ih, tá suspirando demais.
1: Gabriel Martinelli do Arsenal.
3: É.
1: Igor Thiago do Brentford.
2: Vendeu
3: o Barcelona
1: da Inglaterra. Luiz Henrique do Zenit, merecido também.
0: Isso, jogou no Botafogo muito bem.
3: É, jogou.
1: Matheus Cunha do Manchester United. Ixi, agora, hein? Depois do M. Neymar Júnior do
3: Santos.
2: Aê!
3: Nossa!
4: Brasil!
3: é óbvio que ele ia, cara.
1: Brasil!
3: Ó, o pessoal tudo gritando lá, ó.
1: Neymar Júnior do céu.
2: Olha, não passa da primeira fase. Com esse time aqui, não passa, não ganha do Haiti.
1: Rapaz,
2: não ganha do Haiti.
1: Neymar está com o
2: cara. Levar pra quietar.
3: Não, mas você tá correndo demais, Pira.
2: Não, mas tem jogadores aqui que merecia estar na Copa.
1: Vamos seguindo, vamos seguindo. Capinha do Barcelona.
3: É. Não, vamos falar dele. O ataque também. Bom pra caramba, né, cara? Você
1: é, o ataque tá muito bom.
2: Mas não joga na seleção.
1: Ryan do Bournemouth.
2: Esse joga bola.
3: O Ryan é bom também.
1: Ryan é bom.
3: Neymar
1: e Vinícius Júnior do Real Madrid.
0: Vinícius Júnior.
1: Esses são os jogadores que vão.
2: É.
0: Encerrou, né?
1: Fechou.
0: Então tá aí, os 26 convocados. Tá aí. Acabou a expectativa.
1: Neymar convocado. Às 18h05 a gente tem essa informação.
2: Pra que tá
3: em Leandro?
2: Meu Pereira,
3: pra quentar.
2: Olha, o Flamengo manda e desmanda nesse bolso. E agora, o que ficou mais claro é que é o tal de, vamos falar aqui, o português lá, que joga no Al-Nassr, chamado Cristiano Ronaldo, não foi campeão da Liga, isso porque ficou puto com o Bito.
3: Pra falar puto que não, ficou nervoso.
2: O Bito não foi chamado por causa disso. Por causa daquela falha semana passada. O goleiro que não confia.
1: Eu vou me despedir aqui, porque agora eu vou soltar nas redes sociais todo esse trabalho que
3: vai lá, vai trabalhar. Já vem com bastante.
2: Agora,
1: amanhã no Show do Esporte a gente começa mais.
3: Então valeu, aquele abraço, Aston.
1: Aquele abraço.
3: Gente, vamos fazer uma análise agora rapidinho, então. Vamos lá, solta pra gente. Goleiro.
2: Goleiro. Alisson. Anderson. Wellington. Defensores.
3: Wellington.
2: O Everton.
3: Agora, o Everton é um bom goleiro.
0: Ele é um bom goleiro.
3: Mas não tá na fase, mas né?
2: Eu levaria o goleiro do Galo.
3: Como terceiro
2: goleiro.
3: Eu
2: levaria o goleiro do Galo.
3: Não, que isso, jeito nenhum. Eu acho que o Fábio, eu levaria o Fábio.
0: O Fábio, sim.
3: Quem não vai jogar? Ele não vai jogar. O terceiro goleiro não joga.
0: Mas o Fábio nunca foi convocado, não seria agora.
3: Mas é final de carreira, o cara merece pela história.
0: Quando na melhor fase ele não foi convocado, agora que não seria mesmo.
3: Mas o John, qual goleiro que seria bom aí? O John, eu acho que o John do que era do Botafogo.
2: Não,
3: do
2: Botafogo, mas eu levaria o goleiro do Galo.
3: Ah, não.
2: Sai bem com o pé, bom pegador de pênalti. Não. Bate bem pênalti.
3: Para.
0: Mas aí seria terceiro goleiro.
3: É,
2: mas melhor que Bento. Melhor que
3: Bento. Mas o time de Minas não leva, cara. O time de Minas não tem moral pra levar
2: esse cara. O Everton ali acho que foi
3: baixo. Você falou. Nenhum jogador do Cruzeiro.
2: Não.
3: Nenhum jogador do Galo. A gente não tem moral pra essas coisas, não.
2: É porque joga no cenário.
3: Você viu o Kaique, velho? Que bola que o Kaique tá jogando, velho. O Kaique não mereceu botar. Matheus Pereira, velho, Paquetá pra jogar igual o Matheus Pereira.
2: Levar Alexandre.
3: Pô, pelo amor de Deus. Aí,
0: eu acho que
2: Alexandre.
0: Alguns jogadores como Alexandre,
2: Brenner,
3: Paquetá,
2: Brenner, Danilo.
0: Jogadores de confiança.
3: Confiança,
0: tá levando, né? Pela experiência, pra ganhar vestiário, né? Pra que no vestiário eles possam ser...
3: Ivanlins?
2: Não.
0: Ibanez.
3: Não falando isso.
0: Ele joga
2: no Juventude.
3: No Juventude?
2: No Juventus.
3: Juventus
2: da Itália. Juventus da Itália.
3: Ô, gente, bom. Ah, o Luiz Henrique é bom pra caramba. Bom pra caramba.
2: Os melhores jogadores
3: que tem. O Hendrick. Gente, o ataque do Brasil, você tem ali, ó. Hendrick,
2: Gabriel Martinelli, Luiz Henrique, Matheus Cunha, Neymar, Thiago, que tá fazendo uma excelente temporada. O Rafinha, que só joga lá no Real Madrid, no Barça. O Ryan, que é do Vasco, joga muito.
3: Muito
2: o Vini Júnior, né? Agora que largou a Virgínia, vamos ver se ele agora joga futebol.
4: Nossa, ele deve estar sofrendo tanto que largou a
2: Virgínia. Vamos ver se ele agora joga futebol, porque com a Virgínia ele não dá pra jogar futebol.
3: Não, Neto, com Virgínia ou sem Virgínia, ele nunca jogou na seleção, não.
2: Agora, eu levaria o Pedro.
3: Também, lógico. Mas no lugar de quem? Quem que você tiraria? Quem que você tiraria?
2: Eu tiraria aqui, por incrível que pareça, eu vou falar e vocês vão brigar comigo. Eu tirava o Neymar, não, é atacante. Não, eu tirava o Neymar.
3: Mas não é posição diferente, gente.
2: Não, mano, é atacante.
3: Não, mas imagina, o Neymar vai jogar como falso 9.
2: Imagina o Brasil.
3: Não, o Neymar vai jogar como falso 9. Não,
2: precisando do atacante, ele vai colocar quem? Matheus Cunha.
3: Não, tem 6 jogadores de ataque. O Neymar é falso 9.
0: De dentro de área.
3: É, o Neymar é falso 9.
2: Levar jogador.
3: É falso 9.
2: Levar o Lucas Paquetá, pela mãe do guarda.
3: Eu levaria o Pedro no lugar do...
2: De quem? Do Gabriel Martinelli?
3: Não, do outro. Do
2: Matheus Cunha?
3: Do Thiago. Tirava o Thiago.
2: O Thiago hoje está jogando um futebol espetacular na Europa.
3: Mas é diferente do Pedro, cara. O Pedro,
2: É matador.
3: O repertório. Não, mas o repertório matador do Pedro é maior, velho.
2: Eu levaria o Pedro.
3: O Pedro, o repertório dele é maior.
2: Ó, pra mim aqui, quem que vai destacar nessa seleção brasileira?
3: Neymar.
2: Chama-se Luiz Henrique.
3: Luiz Henrique.
2: Joga Hendrick. Muita.
3: O Hendrick também.
2: Joga muita bola, o Luiz Henrique.
3: Eu acho o Hendrick. Vamos torcer.
2: Vamos torcer pros deuses da... Pelo menos ganhar do Haiti.
0: Acho que o Neymar vem, ele tem que aceitar ser bom.
3: Não.
0: Ele não tem lugar no time.
3: Ele tá indo pra compor o time. Ele tá indo pra compor o time. Não, agora ficou 3-1
0: aqui.
3: Agora ficou 3-1 aqui. Eu tô perdido, gente. Não vou conseguir falar nada. Vou deixar, vou aceitar. É, também acho. Também acho. Eu falei que eu vou aceitar, que eu sou o único que agora com a favor levar 3 contra 1.
5: Ele tá dando graças a Deus ser jogador de banco. Porque ele queria ir de todo jeito. Para jogar os 90 minutos, ele não tem condição de jogar 90 minutos e ainda atrapalha.
3: Mas, gente, os últimos jogos... Eu não vou falar ainda, não. Vou aceitar.
2: Tá bom. O meio de campo dele vai ser o Guimarães e o Casemiro. E o Danilo, do Botafogo. Lá na defesa, ele deve colocar o Danilo, que ele gosta muito, com o Marquinhos, o Breno,
3: o Marquinhos é titular.
2: Marquinhos e o Alexandre. E o goleiro é seu Wallace.
3: Marquinhos é titular.
2: E lá na técnica vai colocar o Hendrick. Ele não vai colocar o Luiz Henrique, que eu coloquei.
3: O Hendrick e o Luiz Henrique vão entrar no segundo tempo.
2: Eu vou entrar com Rafinha, Vini Júnior e Gabriel Martinelli.
3: É. Os jogadores vão entrar no segundo tempo. Neymar,
2: Luiz Henrique.
3: Luiz Henrique e o Hendrick. São os 3 que vão entrar no segundo tempo e vão resolver a partida.
2: É.
3: Porque aí vai sair Rafinha, vai sair Vini Júnior e vai sair o Paquetá o Martinelli.
2: Paquetá.
3: Não, Paquetá tá indo pra Copa.
2: Paquetá, né?
3: Paquetá um pouco. Agora, pra quem tá torcendo pro Brasil, vai passar sufoco essa seleção.
0: Não, mas vamos
3: ver.
0: Olha, eu sou otimista sempre.
2: Dia 13, Brasil e Marrocos. Dia 19, Brasil e Haiti. Dia 26, Brasil e Escócia.
3: Então daqui a 21 dias.
2: Empata com o Marrocos, ganha do Haiti e perde pra Escócia.
3: Nossa senhora, gente.
0: Esse é um pessimista.
3: Pra vocês verem que trabalha na rádio, não é tão fácil assim, não, gente. Olha o que ele tem que ouvir aqui. Ele é
0: pessimista de
3: bom. Olha o que ele tem que ouvir.
0: Vai
3: ganhar os 3 de 3-0, tranquilo, vai passar. Você faça um frango assado na sua casa, uma farofa, vai curtir um jogo, um churrasco, toma uma, Coca-Cola, um suco, um Guaraná, uma cerveja, uma pinga, o que você quiser, comemora, porque Copa do Mundo é de 4 em 4 anos.
0: É isso aí.
3: E se lembra que tem eleição no fim do ano, então você tem que comemorar agora. Agora que é a hora de comemorar. Gente, vamos nos blocos comerciais aqui, daqui a pouquinho eu tô de volta. Então fala comigo. Gente, obrigado, Jackson.
0: Valeu,
3: obrigado, Vital. Marco Aurélio. É o pilha mesmo, ele tem que pôr pilha. Você não pôr pilha não, Marco Aurélio.
2: Um abraço a todos.
3: O Washington que tá fazendo lá toda a programação é para rodar nas redes da 93 para as mídias. Meu amigo da Piev também. E, gente, vamos torcer pelo Brasil e daqui a pouquinho eu tô de volta com Fala Comigo.
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9: Sou eu, de volta à vida normal, hein? Ou se é, hein? 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
9: 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Então vem junto comigo nas ondas da 93 FM. Ótima noite pra você. Eu sou Guto Costa, até às 19. E já sabe, pra participar agora é só discar 3939-0950. Ou então vem no Zap Zap. Já tem Zap Zap aqui desde as 5 e pouco, quer ver? Tem aqui, ó. Olá, Guto Costa, boa tarde, tudo bem? Guto, quem vos fala é Simone. Ei, Simone, toca pra mim quando você some com Vitor e Léo. Hoje não vou oferecer porque só quero ouvir, curtir no meu cantinho. Valeu, Guto, boa tarde, boa noite e abençoada semana. Beijo salado pra você, Simoninha. Ó, Gabriel Assunção já mandou a opinião dele aqui, ó. Eu concordo com o Pilha, essa seleção não vira. Gente, vou falar com vocês uma coisa só. Eu não gostei de alguns nomes ali também na seleção, mas eu vou te falar um negócio. Só de ver ali o nome do Endrick, do Luiz Henrique e do Neymar. Só ver o nome dos três. Guardem esses três nomes, vão ser os que vão resolver a Copa pro Brasil. Tá? Guardem esses três nomes, vão ser os nomes que vão resolver a Copa pro Brasil.
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9: Isso, e vamos ver quem tá na área aqui, ó. Fala comigo!
13: Testou!
9: Luiz, e essa escalação aí, Luiz? O que você achou, Luiz?
13: Não, quer saber se já acertou, Gu.
9: O aqui, porque hoje é segunda, Luiz.
13: Disposição, Gu. Tô aí todo dia sexta.
9: Não, Luiz. Hoje tem show de quem lá? Hoje tem show de quem?
13: Ah, hoje é show da nossa região.
9: Ah, que legal, hein? Marmita
13: e Marmota.
9: É mesmo? Então é você. Então vai estar nós dois lá, ó. Vai estar nós dois cantando lá, ó. Aqui, conta pra mim, Luiz, qual vai ser a música?
13: A música aí, nós vamos pedir um hino nacional brasileiro aí. Que
9: não, Luiz, me ajuda aí, Luiz. Não. Aí, eu já tô cansado de brasileiro aqui. Cota, pede uma música bacana aí.
13: Você acabou de falar aí agora os três aí, eu vou te falar um beijo aí pra mim. É muito dinheiro em jogo.
9: É mesmo?
13: Não joga mais pelo camisa, pelo país, mas não, acabou.
9: Quem? Foi. Quem? Quem que você tá falando?
13: Ah, não sei se você falou isso, tem um aí que pra mim...
9: Tá. Mas bom. Quem? Fala, tá com medo?
13: Não, vou falar não. É meu padrinho, entendeu?
9: Então fala a música, então pede uma música aí, rápido, Luiz, rápido.
13: Vamos
9: pedir
13: uma música então, vamos botar aí... Astronauta de Marco, nenhum de nós.
9: Beleza, e vai mandar pra quem, Luiz?
13: Pra Deliane, pra Tia Celina, pra Tia Valdemira, pra Selminha... Giovanni, Zé do Uber.
9: Que isso.
13: O Evaristo, meu amigo Cremil Simão, Xelinha lá em Saporte. Meu irmão assim Sebastião, lá no Pet Shop, Caminho do Cão.
9: Meu
13: amigo Padre Jorge. Aí, ó, pra quem gosta, né? Olha, que
9: isso, isso é música, isso é qualidade, né, Luiz? Isso é qualidade.
13: Esse negócio da seleção, eu fiquei triste, não gostei não.
9: Não?
13: Devia chamar o time no outro, qualquer jogador aí, mas eu não sei. Esses três que você falou aí, um não me agradou.
9: Você vai ficar nesse enigma? Você vai ficar nesse enigma? Você vai ficar no enigma aí?
13: E não tem dinheiro onde botar dinheiro mais. O
9: que tem a ver o dinheiro com o futebol, Luiz?
13: Você sabe o que ele fez com o filho do... Aquele menino lá do... Do Robin?
9: Você tá falando do Neymar?
13: É ele mesmo.
9: Mas você sabe a história toda?
13: Ah, o menino provocou ele.
9: Não, você sabe a história?
13: Da história, eu sei que ele, nossa senhora, que humilhou o menino.
9: Que isso, Luiz? Vê a história completa, vê a história completa.
13: Não,
9: vê a história
13: você completa. Sabe aí, conta pra nós aí, que muita gente... Tá.
9: Não, eu já falei de futebol demais, eu quero falar de música, mandar alô e tudo, já falei de futebol demais.
13: Esqueceu o futebol.
9: É, larga esse futebol pra lá.
13: É, manda um abraço aqui pro meu amigo, vô Agostinho lá. Ô, vô, esquece de mim não, hein, vô.
9: Já tá na lista lá, tá na
13: não,
9: lista.
13: Marilene.
9: Tá. Vovó Leninha tá aqui, ó, já tá alegre, ele tá alegre,
13: é,
9: tá alegre.
13: Tá alegre, né, que a seleção.
9: Tá bom. Tá bom, não foi ninguém do Cruzeiro nem do Atlético, né, Luiz? Nós estamos sem moral, né?
13: Aí que eu te falo,
9: Nós estamos sem moral mesmo.
13: Eu, cara que joga pelo time, joga não, pelo país.
9: Aqui o Everton lá, pelo amor de Deus, o goleiro do Atlético é muito melhor, velho.
13: Muito melhor.
9: É difícil, é difícil.
13: Chamar o Guto Costa, toda hora tava em cima. Jamanta, por exemplo, lá. aqui meu amigo Puga aqui, ó, bom de bola
9: Puga,
13: também.
9: Puga. Aí é boa sacanagem. Luiz, aquele abraço pra você, uma noite abençoada aí. Valeu! Valeu, tchau. Sextou, gente. Segunda-feira ainda, hein? É pra desanimar a gente, né? Vai tremer o fogo. Liberado o telefone para mais uma antes do próximo break pra gente fechar o programa, hein? Aguenta aí, já eu tô de volta.

0: Costa.
1: Sou eu.
0: Fala comigo.
1: Mas é na hora, na hora. FM, mais uma.
2: Que é show.
0: Fala comigo.
1: Ah.
0: Tô te esperando.
1: Tô vendo, tô vendo. Sou eu e vamos que vamos. Deixa eu chamar. Valdemira, vem cá, Valdemira.
3: Tô aqui.
1: Ei, você gosta de Copa do Mundo, Valdemira?
3: Eu gosto.
1: É bom pra gente torcer. Seja o time que for, qual jogador que tiver, ela tem que torcer pro Brasil, não tem?
3: É?
1: Seja o jogador que tiver lá, deixou a amarelinha, nós estamos torcendo, né, Valdemira?
3: É, ué. Você
1: é das minhas. E conta pra mim, Ana Castela, é isso?
3: É, Ana Castela.
1: Ah, e vai oferecer pra quem?
3: Pra vocês da rádio.
1: Que isso?
3: Luiz, pra dar uma libra, pra dar uma gerada, pra céu, pra minha filha, pros meus netos, meus vizinhos.
1: Assim que é bom, mandou bem.
3: Pra tua família.
1: Isso, fim de semana foi bom, Valdemira? Tranquilo?
3: É?
1: Fim de semana foi tudo tranquilo?
3: Eu não tô indo
1: pra frente, tá frio, não tá, Valdemir?
3: Tá, não vou, já dei pra mim.
1: Ah, tá certo. Mas você tá no João Paulo aí? Dá pra ouvir a música dele,
3: não,
1: de João Paulo?
3: Tô na casa da minha neta.
1: Ih, aí dançou, porque ela do João Paulo você assistia lá da sala, né?
3: É, ué.
1: Aí era bom, que dá pra ouvir tudo. Aqui,
3: dá
1: ó.
3: Pra ver tudo, você tá feio, vou falar.
1: Um beijo salado pra você.
3: Beijo pra você também.
1: E uma noite abençoada aí. Cobre direitinho, tá, Valdemir? Você cobre direito, hein, Valdemir? Deixa os pés de fora da coberta, não, hein, Valdemir? Cobre direitinho.
3: Falou, fico com Deus.
1: Tchau, tchau. Tchau, tchau. Vocês me divertem. Essa pra mim é a mais linda dela, não é? Ana Castela e Gustavo Mioto, Fronteira, agora 6h29. Vem um break já. Eu e vocês estamos de volta. Aguenta aí.

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13: Com certeza, vamos que hoje, gente. Tem WhatsApp pra atender aqui, não tem? Tem dois. Tem dois, sim, da vovó Leninha. Deixa eu ver qual que é a música da vovó Leninha. Tem aqui da minha querida Simoninha. Pediu Quando Você Some. E da vovó Leninha, qual que é? Ó, fala comigo, Areto querido. Deixa eu ver essa aqui pra mim. É. Fala comigo, Areto querido. Toca, por favor, a música. É, por favor, País do Futebol, para todos vocês que gostam de futebol, manda beijo para a namorada do Victor, que fez aniversário... Ué, já tá namorando, Victor? Que fez aniversário sexta, a Jennifer, a Tati, minha sobrinha, que faz aniversário hoje. Ô, Tati, beijo salado para você, saúde e paz sempre, e para todos que estão te ouvindo. Deus lhe abençoe e uma feliz semana para todos nós. Assim que é bom para a senhora também, vovó Leninha. E tem um vinte aqui também, ó. Fala comigo!
10: Boa noite, Guto.
13: Boa noite, dona Cris. Já começou o rodeio aí, dona Cris?
10: O rodeio já acabou.
13: Já acabou? E que hora que é o rodeio?
10: Era 8 horas.
13: Pô, mas ainda é 6:30, ué.
10: Acabou, hoje não vai ser não, foi a semana passada.
13: Essa semana tem não?
10: Não.
13: Ah, você tá brincando, melhor da exposição é rodeio, ué.
10: Tem não, foi a semana passada, acho que acabou.
13: O que que tem a semana
10: rodeio
13: então?
10: Rodeio acabou?
13: Ah.
10: Rodeio? Acabou ontem.
13: Ah, tava da lista tava doida pra eu também. Ah,
10: acabou.
13: Tá rodando a propaganda falando de rodeio, de... Ah.
10: É, acabou ontem.
13: Ah, fiquei triste agora. Tava alegre com o Neymar, agora fiquei triste de novo.
10: Acabou.
13: Aqui, conta pra mim qual vai ser a música.
10: Toca, eu tô de um Nikita aí.
13: Nikita, e vai pra quem é Nikita?
10: Ah, o preço do maridão aqui, pra vocês aí da rádio.
13: Isso, assim que é bom. Nikita, já tá na sequência. Beijo salado pra você, dona Cris, e pra turma toda aí.
10: Você também, Guto.
13: Valeu, fica com Deus. Juiz, hein, Cris?
10: Você
13: juiz.
10: Também.
13: Tchau, tchau.
10: Tchau.
13: Aí, ó, manda bem, ó. Nikita, é boa, né? Não perca a hora, 6h40, vou liberar pra você ligar também. Se o telefone tocar, eu tenho aqui na sequência, ó. Vitor e Léo, Quando Você Some. Então aguenta aí que é pai e bola.

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3: Tô mesmo, hein? Será que dá tempo, hein? Nelise, dá tempo ou não dá, Nelise?
4: Dá tempo.
3: Dá tempo, tem que dar tempo. É, Nelise, conta pra mim qual vai ser a música, Nelise.
4: Gustavo Lima, tá.
3: De quem, Nelise? De quem?
4: Eduardo Costa.
3: Eduardo Costa, agora acertou, é isso mesmo. Você tá mais nervosa que o Ancelotti ali pra soltar a lista da Copa, aí tá doido.
4: Não é.
3: Aqui, conta pra mim, você vai mandar a carta pra quem, Nelise?
4: O meu esposo Jorge aqui.
3: Isso.
4: E é só pra ele?
3: Isso. Só, vai só para ele?
4: Só.
3: Então, beleza.
4: E pra você da rádio?
3: Ah, obrigado, carinho, Nelise.
4: E pra minhas colegas também lá do Rock, moro em Barracinha, lá em São José.
3: Isso. Pessoal, tem as meu amigas filho, também. Correio de Almeida, né? Correio de Almeida.
4: O meu filho.
3: Tem. Isso, pro seu filho.
4: Adriano, e quero ganhar no sorteio. Fala meu nome, toca minha.
3: Fala meu nome e toca minha música. Annelise Eduardo Costa, carta, é isso?
4: É.
3: Aqui, sorteio só amanhã. Amanhã tem Massanobre. Amanhã tem Massanobre ou depois de Massanobre? Acho que é quarta, né? Quarta que tem Massanobre.
4: Fala meu nome, toca minha música.
3: É isso. Aqui, ó. Um beijo instalado pra você, pro Jorge aí, pro Adriano e pra turma toda, não é, Eva? Tchau, tchau, Annelise. Ei, gente boa, hein? Tá aqui, ó. Chegou mais WhatsApp aqui. Deixa eu ver quem tá por aqui, ó. Boa noite, Guto Costa. Fala comigo, aqui é o William de Antônio Carlos. Sim, agora o Neymar tem que mostrar se ele joga só essa Copa ou termina pra ele esse ano. Se possível, toca a música Monaco. What do you want for me? Essa vai pra todos que gostam, todos que gostam ou não de futebol. Respeito sempre, lógico. Ligadinha melhor 93 FM, essa rádio que é um show. Mandou bem. É isso aí, né, gente? Gosta ou não gosta? Né, vamos torcer pro Brasil, assim que importa. Tá aí, ó. 8 minutinhos pra 7. Esta é 93, a rádio que é um show, porque você está comigo, tá liberado, hein? Deixa eu liberar aqui, ó. Se não ligar, é lógico que eu vou atender o William aqui, ó. Aguenta aí.

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3: Na hora. Mas agora só amanhã, né? Mas na hora não, né? Agora é só amanhã, né? A porta tá até abrindo, ó. Tô fechando agora, né? Tá na hora já. Tá na hora da Voz do Brasil já, da Pieve, tá? Não tá? Ih, já tá na hora mesmo, ó. Hoje foi um programa assim muito doido, né, gente? Começamos lá com a escalação da Copa do Mundo. Depois nós tocamos o barco. E agora nós vamos fechando, que vem a Voz do Brasil, logo depois vem Duarte. E amanhã a gente toca o programa normal aí. Logo depois do vozeirão Jackson Nascimento. É, eu tô na área. Gente... Gratidão, audiência, um beijo instalado pra vocês. Ao som de Michael Jackson, Thriller. Tô indo nessa, que a gente se encontra amanhã. Gratidão a você, audiência, paciência, companhia. Tô indo nessa, tchau, tchau, fui.

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2: Boa noite para você que nos acompanha em todo o país. Segunda-feira, 18 de maio de 2026. Vamos ao destaque do dia, ciência e tecnologia. Em São Paulo, o presidente Lula anuncia novos investimentos no Cirus, que funciona como um super microscópio de alta precisão. Será ampliada a capacidade brasileira de pesquisa em áreas estratégicas como saúde, energia e novos materiais.
3: Qualquer quantidade de milhões que nós colocarmos é muito pequeno diante da quantidade de milhões que isso aqui vai render para o futuro da sociedade brasileira.
2: E ainda, a Petrobras anuncia 37 bilhões para São Paulo até 2030. O investimento vai gerar cerca de 38 mil postos de trabalho diretos e indiretos. Além do refino, os recursos serão aplicados também em gás natural, energia renovável e na expansão do Porto de Santos. Pablo Mundim.
4: Projetos que aumentam a soberania e diminuem a dependência do país de crises externas.
5: Novidades sobre o novo Desenrola Brasil.
2: Ministério da Fazenda lança calculadora que permite simular valores para pagamento da dívida com melhores condições.
5: E a partir de agora, a renegociação pode ser feita também em uma das 10 mil agências dos Correios.
2: Hoje, na apresentação da Voz do Brasil, eu, Mariana Jungmann e Luciano Seixas.
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2: Investimentos em exploração e produção de petróleo.
5: E ampliação da capacidade de processamento dos derivados, como diesel, nas refinarias.
2: Sem esquecer da transição energética, apostando em cadeias mais limpas e sustentáveis.
5: A Petrobras anunciou hoje um pacote de investimentos de 37 bilhões de reais no estado de São Paulo.
2: O presidente Lula esteve no evento na refinaria de Paulínia, que terá sua capacidade ampliada.
4: A refinaria de Paulínia, no interior de São Paulo, é a maior da Petrobras. Sozinha, a Replan abastece 30% do território brasileiro e seu faturamento representa cerca de 1% do produto interno bruto do país. Estrutura que deve crescer ainda mais com o pacote bilionário anunciado pelo presidente Lula. Até 2030, a Petrobras vai investir 37 bilhões de reais no estado de São Paulo. Do total, 17 bilhões serão destinados ao setor de refino e só na Replan serão 6 bilhões de reais em novos projetos. Com isso, a refinaria será capaz de processar 460 mil barris de petróleo por dia, 5% a mais do que a capacidade atual. Segundo a presidente da Petrobras, Magda Chambriand, os investimentos estão alinhados com a meta de buscar a autossuficiência na produção de diesel.
6: A Petrobras é responsável pelo abastecimento de 75% do diesel do território nacional. Temos projetos para chegar a 85%. E no âmbito dessa discussão de segurança energética do nosso país, nós nos perguntamos por que não 100%. E aí nos comprometemos com o presidente Lula a sermos autossuficientes em diesel até 2030 neste país.
4: O plano da estatal vai além do refino. Outros 9 bilhões de reais serão destinados à exploração e produção de petróleo, com foco no pré-sal da Bacia de Santos. Também estão previstos investimentos em gás natural, energia renovável e na expansão da infraestrutura logística do Porto de Santos. Projetos que aumentam a soberania e diminuem a dependência do país de crises externas, como reforçou o presidente Lula.
3: Fortalecer a Petrobras é uma coisa muito importante. É fazer a Petrobras voltar a ser motivo de orgulho. Sabe o que é motivo de orgulho? É a gente fazer tudo o que for necessário para que esse país seja soberano na prospecção e no refino de biocombustível e de combustível, de gasolina, de óleo diesel, de nafta, tudo que a gente puder produzir.
4: Com os investimentos, a Replan deve aumentar a produção de diesel S10, mais puro e menos poluente, e passará a produzir combustível sustentável de aviação, o SAF. Os investimentos anunciados para o estado de São Paulo devem gerar 38 mil empregos diretos e indiretos, segundo a Petrobras. De Paulínia, São Paulo, Pablo Mundim.
5: Considerado a maior infraestrutura científica do Brasil, o acelerador de partículas Sirius, instalado em Campinas, São Paulo, entrou numa nova fase.
2: Com a inauguração de mais 4 estações, o Sirius amplia a pesquisa e desenvolvimento de novas tecnologias estratégicas para o país.
5: Também foi lançada a pedra fundamental do polo, que vai desenvolver tecnologias para o Sistema Único de Saúde.
7: O Sirius, em Campinas, funciona como um gigantesco microscópio de alta precisão. O equipamento possui uma das mais avançadas fontes de luz síncrotron do mundo e consegue analisar diferentes materiais em escala atômica. As primeiras linhas de pesquisa começaram a operar em 2019. Hoje foram inauguradas mais 4 estações. As novas linhas ampliam a capacidade de pesquisa do Sirius em áreas estratégicas, como desenvolvimento de novos medicamentos, avanços em telecomunicações, análise química de materiais complexos como terras raras e minerais críticos e desenvolvimento de supercondutores. As 4 linhas receberam investimento total de 230 milhões de reais, sendo 30 milhões do novo PAC. Com a inauguração, o Sirius chega a um total de 15 linhas em funcionamento. A ministra da Ciência, Tecnologia e Inovação, Luciana Santos, disse que o investimento eleva a qualidade das pesquisas científicas no país.
8: Estamos construindo autonomia científica, capacidade nacional, um Brasil forte, independente e soberano, e prova de que o Brasil pode ocupar um lugar de liderança científica, tecnológica e industrial no mundo.
7: O presidente Lula também visitou o canteiro de obras do Orion, que será o primeiro laboratório de biossegurança máxima, voltado ao estudo de patógenos de alta periculosidade. Durante o evento, também foi lançada a pedra fundamental do primeiro polo do Programa Nacional de Inovação Radical em Saúde, voltado ao desenvolvimento de tecnologias para o Sistema Único de Saúde. O ministro substituto da Saúde, Adriano Massuda, destacou a importância do polo para a saúde do país.
9: Estamos falando de infraestrutura integrada voltada para a produção de radiofármacos, diagnósticos avançados, terapias inovadoras, insumos farmacêuticos ativos, as IFAs, que o Brasil e o mundo é tão dependente.
7: O presidente Lula ressaltou a importância dos investimentos em ciência e tecnologia.
3: Qualquer quantidade de milhões que nós colocarmos é muito pequeno diante da quantidade de milhões que isso aqui vai render para o futuro do país e para o futuro da sociedade brasileira.
7: O laboratório Sirius atende pesquisadores do Brasil e do exterior. Quase 90% dos componentes do Sirius foram produzidos ou desenvolvidos no Brasil. Reportagem Dimas Soldes.
2: Hoje, 18 de maio, é Dia Nacional de Combate ao Abuso e à Exploração Sexual de Crianças.
5: O governo do Brasil vem fazendo um trabalho transversal com vários ministérios para enfrentar esse problema de maneira mais efetiva e segura para as crianças.
2: Esse trabalho envolve educação, levantamento de dados para a formulação de novas políticas públicas e, principalmente, estímulo à denúncia por parte da sociedade.
5: Hoje a gente conversa com a ministra dos Direitos Humanos e da Cidadania, Janine Mello, sobre cada uma dessas ações. Boa noite, ministra, bem-vinda.
10: Boa noite, Luciano, boa noite, Mariana. Obrigada, gente, um prazer estar aqui com vocês.
5: Ministra, hoje foram feitas várias entregas relacionadas aos direitos da infância. Vamos começar, então, falando sobre as ações normativas para fortalecer o combate ao abuso sexual de crianças e adolescentes. Que atos foram feitos hoje nesse sentido e como eles ajudam nessa luta?
10: Luciano, hoje eu assinei uma portaria para a gente muito importante, que é a portaria que institui a Política Nacional de Enfrentamento e Combate ao Abuso Sexual contra Crianças e Adolescentes. Então, a gente, né, mais um avanço do ponto de vista normativo em relação a essa agenda. A gente garante aí o compromisso do governo do presidente Lula em organizar as ações do governo federal como um todo, para que a gente consiga efetivamente melhorar tanto a etapa de prevenção, quanto a etapa de encaminhamento dos casos e também de responsabilização dos assediadores e dos abusadores de crianças.
2: E hoje, né, ministra, foi lançada uma campanha de enfrentamento à violência sexual contra crianças e adolescentes. Eu vou até chamar, vamos ouvir um trechinho dela.
11: O silêncio não protege a criança. O silêncio protege quem comete a violência. Proteger a criança é agir. Acredite, escute, não julgue. Denuncie qualquer abuso. Disque 100, Disque Direitos Humanos.
2: Pois é, ela vem com essa ideia para reforçar essa ideia da importância da sociedade denunciar, não ser omissa e não ter esse olhar julgador sobre a criança, né?
10: É isso, Mariana. A gente precisa, assim, a prevenção, né, o enfrentamento à violência sexual contra crianças e adolescentes, ela tem três grandes etapas, vamos colocar assim. Então, tem uma parte que é de prevenção, então a gente precisa falar sobre isso. Então, o silêncio, ele não ajuda as crianças, ele não protege as crianças. O silêncio, ele só protege o abusador. Ele só protege aquele que violenta essas crianças e que abusa dessas crianças. Então, o que a gente precisa garantir é, efetivamente, canais de denúncia para que, no momento em que o caso aconteça, a gente consiga encaminhar isso adequadamente e que a gente consiga que o Estado dê respostas, né, junto a diferentes autoridades competentes aí, dependendo do caso, para a gente conseguir garantir efetivamente que também, aí uma terceira fase, é que a gente responsabilize e puna aquelas pessoas que estão envolvidas nesses crimes.
5: Outra ação transversal lançada hoje foi com o Ministério da Educação, né, com um caderno temático, Papel da Escola no Enfrentamento à Violência contra Meninas e Mulheres. O que é esse material? Ele será entregue nas escolas, aos pais?
10: Então, esse material a gente tem, né, em parceria com o Ministério da Educação, assim como a gente tem também em parceria com outros ministérios. Esse material é um material que vai servir de orientação para os profissionais de educação. Então, professores, todo mundo que está na sala de aula. A escola, para a gente, é um dos principais locos de ensino para, né, acho que para as crianças conseguirem se proteger e para a gente garantir que também a escola, como parte dessa rede de proteção social, seja um lugar em que os professores que estão junto com essas crianças diariamente consigam identificar eventuais sinais de que as pessoas estão passando por algum tipo de situação de violação ou de violência. Então, para a gente é muito importante que os professores e professoras estejam orientados adequadamente para conseguir identificar e encaminhar esses casos para onde a gente precisar, para as autoridades competentes, polícia, quando for o caso, conselhos tutelares.
2: Saber também como abordar,
10: exatamente,
2: né?
10: Exatamente.
2: E não compactuar com essa rede de silêncio.
10: Exatamente. Esse material já está disponível nas redes do MEC e ele vai estar disponível para todos os professores e professoras do Brasil.
2: Agora, foi lançada também, né, ainda falando em educação, foi lançada a matriz Educação que Protege, que é uma parceria com a Unicef, e também um guia para os municípios lidarem aí com a proteção das crianças em festas populares, eventos públicos. Que tipo de orientações esses documentos trazem?
10: Então, acho que a gente tem uma parceria já histórica com o Unicef de muitos anos, então tem esse é mais, né, esses são dois materiais que são exemplos dessa parceria aí muito frutífera que a gente tem com eles. A nossa preocupação foi garantir isso para municípios e para instituições que organizam grandes eventos, saberem como se a gente tivesse um passo a passo do que fazer para a gente ter cuidado com essas crianças, porque a gente sabe que nesses momentos é muito comum que aconteça situações, que a criança às vezes fica desacompanhada, as pessoas às vezes não estão totalmente atentas ao que está acontecendo, e a gente precisa garantir que tenha, inclusive no âmbito desses eventos, estruturas de atendimento para evitar que esses casos fiquem sem encaminhamento naquele momento imediato em que acontecem.
5: Ministro, outra parceria importante, ou outras parcerias importantes, são com a Polícia Rodoviária Federal e os conselhos tutelares, né? A ideia é contar com essas instituições nas localidades de difícil acesso, não é isso?
10: É isso. Com a Polícia Rodoviária Federal, a gente tem a polícia já tem uma metodologia que chama MAPIAR, que é implementada para exatamente identificar e fiscalizar pontos que a gente tem nas rodovias federais em que a gente sabe que tem uma incidência grande de violação contra crianças. Então, na verdade, hoje a Polícia Rodoviária Federal está atualizando essa metodologia para a gente conseguir qualificar e aprimorar esse atendimento, para a gente ter tempestividade e agilidade na identificação desses casos e no encaminhamento policial em relação a isso. Então, essa é uma parceria para a gente super importante com a Polícia Rodoviária Federal, que está em andamento já há um tempo, mas a gente agora atualiza para aprimorar. A outra que a gente tem com os conselhos tutelares, na verdade, é uma atuação, né, no âmbito do nosso ministério em várias dimensões, vamos colocar assim, e a gente tem principalmente uma preocupação em fortalecer e garantir que os conselhos tutelares consigam executar suas atribuições na proteção e na defesa dos direitos das crianças e dos adolescentes. Então, a gente tem programas de equipagem, fortalecimento via capacitação desses conselheiros e dessas conselheiras. Então, tem uma série de medidas que a gente faz junto aos conselhos para garantir que eles possam aí nos apoiar na implementação das políticas de defesa de criança e adolescente.
2: Eu acho que até é importante a gente ressaltar esse trabalho que a Polícia Rodoviária Federal faz, porque há lugares onde, basicamente, é a PRF ali que
10: exatamente.
2: Tem mais condição de atuar, né? Porque é mais difícil de chegar, mais difícil de manter, às vezes, alguém do Estado por lá, né?
10: Exatamente.
2: Ministra, a gente não pode deixar de falar aqui das novas formas de violência sexual, principalmente no ambiente digital, né? A senhora pode falar um pouco pra gente sobre o ECA digital e como é que tem sido o enfrentamento da violência nesse ambiente virtual?
10: Claro, então, o ECA, bom, foi um avanço histórico, importantíssimo que o Brasil deu no último, né, agora no último, a gente aprovou, sancionou a lei no ano passado, esse ano a gente conseguiu publicar o decreto que regulamenta e que indica, inclusive para o setor de tecnologia e das plataformas, como é que o ECA digital vai ser efetivamente implementado. A gente precisa, acho que, caminhar em duas direções. Uma é garantir que efetivamente o ECA digital seja implementado, se torne uma realidade na vida das famílias. Havia uma preocupação muito grande de todas as famílias brasileiras com a forma com que o acesso à internet tem se dado de maneira cada vez mais precoce e cada vez menos supervisionada. Então, para a gente é importante garantir que haja uma parceria entre famílias, Estado e iniciativa privada para a gente criar e permitir que o ambiente digital seja um ambiente protegido para as crianças, um ambiente seguro para que elas naveguem. O acesso à internet, à tecnologia é uma realidade. A gente não tem como lutar contra isso, mas a gente precisa garantir que esse espaço seja um espaço mais seguro para crianças e adolescentes. Então, o ECA que trouxe exatamente essa perspectiva. E para a gente é muito importante afirmar e acho que reiterar que o Brasil, ele define, ao estabelecermos o ECA digital, o que o Brasil diz é: eu estou definindo um limite enquanto país para o que a gente permite em relação à operação ou regras de negócio, ou modelos de negócio que a gente não quer que sejam baseados na vulnerabilidade da infância. O Brasil diz isso de maneira muito explícita e evidente, inclusive servindo de exemplo e de referência aí para outros países.
5: Nesse contexto, né, ministra, temos também o guia sobre dispositivos digitais, né, o uso por crianças e adolescentes. Que tipo de orientações estão nesse guia? E ele tem tido, a população tem demonstrado interesse nesse guia?
10: Muito, Luciano. Esse guia, ele foi um guia que, né, antecedeu ali a parte da regulamentação do ECA digital, e ele, na verdade, serviu para isso. Vários pais, várias mães e pessoas que, né, responsáveis para as crianças não sabem exatamente como mexer em determinados tipos de aplicativos ou de rede social. Então, o guia, ele, inclusive, ajuda a fazer a supervisão parental. Então, tem várias famílias que acessaram, né, e que nos retornaram e nos deram um feedback em relação a isso, de que foi importante para orientar essas pessoas de quais são os instrumentos e quais são os mecanismos que a gente pode contar para garantir que as crianças tenham um acesso mais seguro a esses aplicativos e a essas plataformas de maneira geral. E aí a gente também tem ali parte que vai dedicado para outros equipamentos da rede de proteção de crianças e adolescentes, para os profissionais de saúde, para os profissionais de assistência social, profissionais da educação. Então ele é voltado para famílias, mas também para todos aqueles que de alguma forma interagem com o dia a dia e cotidiano dessas crianças, para que a gente tenha ali orientações meio coordenadas em relação a isso.
2: Onde é que a gente consegue acesso ao guia, ministra?
10: Ele tem uma plataforma específica, um site, ele está disponível para download. A gente tem também vários materiais impressos que foram distribuídos em diferentes locais, mas ele está disponível hoje, inclusive no site do nosso próprio ministério.
2: Então vamos lá, é guia sobre o uso de dispositivos digitais por crianças e adolescentes, é assim que é possível buscar na internet e encontrar ele, então.
10: O apelido dele é Guia de Telas, pode botar
2: guia
10: no Google,
2: telas.
10: É Guia de Telas, que eu acho que vocês acham de maneira mais fácil também.
2: Tá ótimo, nós conversamos com Janine Mello, ministra dos Direitos Humanos e da Cidadania. Ministra, muito obrigada pela sua entrevista à Voz do Brasil.
10: Obrigada, Mariana. Obrigada, Luciano. Boa noite, gente.
5: Cartão de crédito, cheque especial, financiamento estudantil. O Desenrola chegou para ajudar os brasileiros a se livrarem de vários tipos de dívidas.
2: E entre as novidades do programa está um simulador que calcula os prazos, descontos e o valor final da dívida a ser quitada.
5: Outra facilidade é ter atendimento presencial em uma agência dos Correios.
12: Luciana Abreu é fisioterapeuta e conta que na época da faculdade recorreu ao Fundo de Financiamento Estudantil, FIES, para custear as mensalidades. Já formada, ela acabou atrasando os pagamentos do financiamento e viu o débito virar uma bola de neve. Só em 2023, Luciana conseguiu renegociar a dívida graças ao programa Desenrola Brasil do governo federal.
13: Hoje eu já quitei a minha dívida, isso me proporcionou liberdade e autonomia financeira.
12: Para ajudar pessoas que desejam limpar o nome, o governo do Brasil lançou neste mês o programa Desenrola Brasil Famílias, ou Desenrola 2.0. Além das condições especiais, o programa trouxe ainda uma novidade. Nesta edição, os interessados podem realizar uma simulação com uma nova calculadora digital. Desenvolvida pelo Ministério da Fazenda, a calculadora mostra uma estimativa das condições de renegociação prescrição antes que a pessoa procure uma instituição financeira. Segundo o secretário de Reformas Econômicas do Ministério, Regis Dudena, outra função disponível é a possibilidade de calcular o uso do Fundo de Garantia do Tempo de Serviço, FGTS.
14: Automaticamente, esse simulador já faz uma projeção de qual vai ser o tamanho do desconto e como ele poderá vir a parcelar essa dívida, inclusive utilizando-se do saque do FGTS para abatimento dessa dívida. Então é uma ferramenta para ajudar o cidadão a saber se a política pública está sendo aplicada corretamente para ele.
12: A calculadora pode ser acessada no endereço simuladordesenrola.fazenda.gov.br. Para quem prefere atendimento presencial ou não tem facilidade com as ferramentas digitais, também é possível renegociar as dívidas indo a uma das mais de 10 mil agências dos Correios espalhadas pelo país. Reportagem Gabriela Noronha.
2: E na hora de renegociar as dívidas, cuidado com golpes.
5: O Ministério da Fazenda alerta para um golpe que usa um site falso do Novo Desenrola Brasil para enganar pessoas interessadas em renegociar dívidas.
15: A página imita canais oficiais e promete limpar o nome do usuário em até 5 dias. Segundo o Ministério, os golpistas pedem consulta de CPF para verificar uma suposta elegibilidade ao programa, coletam informações pessoais e cobram pagamentos via Pix sob a justificativa de taxas administrativas e processamento eletrônico. O site também usa um chat para levantar informações sobre o tipo de dívida, como a do cartão de crédito, por exemplo. A pasta reforça que não existe cobrança de taxa para participar do Novo Desenrola Brasil. Vale lembrar que o site oficial do programa está disponível na página do Ministério da Fazenda, gov.br/fazenda. Dilson Santa Fé, para a Voz do Brasil.
2: Proteger a Amazônia e as fronteiras para fortalecer a soberania nacional.
5: É o que pretende o programa Território Seguro e Amazônia Soberana, lançado hoje em Manaus.
2: A iniciativa tem como foco 7 territórios prioritários, onde vivem 38 etnias indígenas.
16: A iniciativa faz parte do Plano Brasil contra o Crime Organizado e integra várias forças do governo federal para enfrentar a criminalidade. O ministro da Justiça e Segurança Pública, Wellington César Lima e Silva, destacou que as facções que agem na Amazônia Legal são diferentes dos grupos criminosos de São Paulo e Rio de Janeiro. Por isso, o programa deve atender a segurança regional e combater crimes divididos em 4 pilares.
17: O primeiro pilar é o lucro. Aqui, o ouro do garimpo ilegal, a madeira sem origem, a terra grilada, a cocaína que desce os rios. O segundo pilar é o controle a partir das prisões e dos territórios dominados, de onde lideranças articulam atividades criminosas. O terceiro pilar é o poder armado, alimentado pelo mercado legal de armas que cruza as fronteiras norte e oeste do país. E finalmente o quarto pilar é a violência letal contra ribeirinhos, contra lideranças indígenas, contra agentes públicos.
16: O programa tem como foco 7 territórios prioritários, onde vivem 38 etnias indígenas e tem investimento inicial de 209 milhões de reais. A ideia é combinar ações de repressão, prevenção e fortalecimento das economias locais a fim de evitar que indígenas sejam cooptados pelo crime, como explica o ministro dos Povos Indígenas, Eloy Terena.
18: Nós detectamos aí dentro dos territórios, além dessas facções, elas vão assediando os indígenas. E muitos indígenas acabam sendo assediados por falta de oportunidade, por não ter outros meios de sobrevivência, sem ter também o apoio para realizar suas atividades próprias, né? Então, não tem perspectiva de vida. Então, é a partir dessa dimensão que o Estado precisa agir.
16: O programa Brasil contra o Crime Organizado foi lançado no dia 12 de maio para desarticular as estruturas econômicas, operacionais e territoriais que sustentam as organizações criminosas. Reportagem Luana Karen.
5: Mais de 19 milhões de famílias em todo o país começam a receber hoje a parcela do mês de maio do Bolsa Família.
2: O repasse foi unificado em 217 municípios brasileiros às famílias que vivem em áreas em emergência ou calamidade pública reconhecidas pelo governo do Brasil.
5: E uma novidade, a partir de hoje as famílias beneficiárias podem contar com um aplicativo renovado.
2: Quem explica pra gente é o ministro do Desenvolvimento e Assistência Social, Família e Combate à Fome, Wellington Dias.
19: É uma ferramenta que permite a cada família família beneficiária poder dar solução a problemas que tenha. Por exemplo, por que que teve o bloqueio? Lá no aplicativo você vai conseguir saber e vai conseguir ali dar a solução. Também é uma ferramenta para acessar vários programas além do Bolsa Família. O Minha Casa Minha Vida, como é que eu faço para me cadastrar? O programa Gás do Povo, Luz do Povo, o programa Pé de Meia, ou seja, são várias portas que se abrem para o público do Bolsa Família.
0: E essas foram as notícias do Governo do Brasil.
2: Fique agora com as notícias do Poder Judiciário e do Congresso Nacional. Boa noite.
5: Boa noite para você, até amanhã.
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21: STF invalida lei do Espírito Santo que permite aos pais vetar filhos em aulas sobre gênero e sexualidade.
22: STJ recebe nova denúncia contra ex-governador do Acre em ação por fraude e desvio em obras públicas.
21: TSE realiza confirmação do teste público da urna.
22: Boa noite, eu sou Marcela Luiza.
21: E eu sou Walter Lima.
22: Supremo Tribunal Federal invalida a lei do Espírito Santo que permitia a pais vetar filhos em aulas sobre gênero e sexualidade.
21: Na mesma sessão virtual, o STF também declarou inconstitucional uma lei de Betim, em Minas Gerais, que proibia o uso da chamada linguagem neutra nas escolas. Marta Ferreira.
23: A norma capixaba foi questionada no Supremo pela Aliança Nacional LGBTI+, pela Associação Brasileira de Famílias Transafetivas e pela Associação Comunitária Cultural e de Apoio Social, Fórum Nacional de Travestis e Transsexuais Negras e Negros. Prevaleceu o voto da relatora ministra Carmen Lúcia. Para ela, o legislativo capixaba extrapolou sua competência constitucional ao tratar de diretrizes e bases da educação, matéria reservada à União. Na avaliação da ministra, a norma interferiu indevidamente no currículo pedagógico, cujas regras são disciplinadas pela Lei de Diretrizes e Bases da Educação Nacional. Na mesma sessão virtual, os ministros também declararam inconstitucional a Lei 7.015 de 2022 do município de Betim, em Minas Gerais, que proibia o uso da chamada linguagem neutra nas escolas. O relator da ação, o ministro Luiz Fux, afirmou que o tribunal tem jurisprudência consolidada, segundo a qual estados e municípios não podem proibir o uso da linguagem neutra em instituições públicas ou privadas de ensino, por se tratar de matéria vinculada às diretrizes educacionais, cuja competência é da União.
22: Corte Especial do STJ recebe nova denúncia contra o ex-governador do Acre, Gladson Camelin.
21: Agora, o político é acusado pelos crimes de peculato, desvio e fraude à licitação por supostas irregularidades na contratação de obras para rodovia estadual em Cruzeiro do Sul. Fátima Uchoa.
10: Com a decisão, o ex-governador se tornou réu em mais uma ação penal. A Corte Especial já o havia condenado a 25 anos e 9 meses de reclusão, a maior pena já aplicada pelo STJ em uma ação penal originária. Segundo o Ministério Público Federal, no início do primeiro mandato no governo do Acre, em 2020, o então governador Gladson Camelin teria articulado esquema para frustrar o caráter competitivo da licitação para obras de duplicação da AC-405, direcionando o contrato para a construtora Colorado, empresa ligada à família dele. A acusação também aponta o suposto superfaturamento no contrato. A relatora na Corte Especial é a ministra Nancy Andrighi.
22: Moradores da Ilha do Marajó, no Pará, buscam atendimento no mutirão da Justiça do Trabalho.
21: O mutirão é uma parceria com o Conselho Nacional de Justiça. Luma Soares.
24: Os atendimentos começaram cedo em Portel, na Ilha do Marajó. Centenas de pessoas enfrentaram filas na madrugada para garantir serviços como orientações trabalhistas, emissão de documentos, previdência e atendimento de saúde. Os atendimentos vão até sexta-feira, dia 22, das 8 da manhã às 6 da tarde.
22: O Tribunal Superior Eleitoral realizou a confirmação do teste público da urna.
21: Os investigadores validaram as correções e aprimoramentos nos sistemas eleitorais. Fábio Ruas.
3: O teste de confirmação foi realizado entre os dias 13 e 15 de maio. Os testes comprovaram mais uma vez a segurança do sistema eleitoral brasileiro. Ficou constatado que nenhum dos quatro achados do teste da urna, realizado no final do ano passado, fragilizou o sigilo e a integridade do voto, que são os pilares do processo eleitoral do país.
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22: Uma boa noite.
21: E até amanhã.
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1: Eu sou Paula Groba.
2: E eu sou Ricardo Nakaoka.
1: E estes são os destaques de hoje do Jornal do Senado, que começa agora.
2: 5 estados são premiados no Senado por avanço na alfabetização infantil.
1: Presidente do Banco Central participa de audiência com senadores para prestação de contas e esclarecimentos sobre o Banco Master.
2: Senado debate criação do Estatuto da Poupança para proteger famílias endividadas.
1: Boa noite.
2: Boa noite.
1: Aprender a ler e escrever na idade certa pode definir todo o futuro escolar de uma criança. E alguns estados brasileiros têm conseguido avançar nesse desafio.
2: Hoje, o Senado homenageou 5 governadores que se destacaram pelos resultados na alfabetização de crianças de até 8 anos, reconhecendo políticas públicas que melhoraram o desempenho dos alunos nos primeiros anos da educação básica. Os detalhes na reportagem de Rodrigo Rezende.
3: O reconhecimento é feito a partir de critérios técnicos que levam em conta 4 eixos de avaliação: resultados de alfabetização, equidade, formação de professores e regime de colaboração. O senador Cid Gomes, do PSB do Ceará, que propôs a iniciativa e presidiu a homenagem, afirmou que a premiação é um incentivo para que mais governantes invistam em educação.
4: Hoje, consolidamos a tradição que iniciamos em 2025. Confirmamos o compromisso desta casa com a educação, com a democracia e com a superação das desigualdades. Deixamos claro que os esforços dos governantes que lutam por uma educação de qualidade não passarão desapercebidos.
3: Juliano Manzeppi, representante do governador de Mato Grosso, Otaviano Pivetta, afirmou que o prêmio é resultado de um trabalho coletivo.
5: Esse prêmio não é apenas do governo. Nós dedicamos ele também a todos os gestores, professores, diretores de escolas, prefeitos municipais e toda a classe educadora.
3: Erivonaldo Alves, secretário de Educação da Paraíba, representante do governador Lucas Ribeiro, ressaltou que a alfabetização na idade certa abre diversas portas durante a vida.
6: Em nome de cada aluno paraibano, de 6 a 7 anos de idade, que descobre o mundo através da leitura. Alfabetizar não é apenas um favor, é um direito que todas as crianças têm.
3: O governador do Piauí, Rafael Fonteles, saudou a parceria entre os entes federados na conquista de bons números de alfabetização no estado.
7: Sabemos que essa é uma política executada pelos municípios diretamente, mas pode e deve ser apoiada pelos estados e pelo governo federal.
3: O governador do Ceará, Eumano de Freitas, ressaltou a longevidade das políticas educacionais no estado.
8: É também motivo de orgulho fazer parte de um projeto educacional que se tornou referência nacional e que foi construído com visão de longo prazo, compromisso público e continuidade administrativa.
3: O Comitê Técnico da Comenda conta com representantes do Ministério da Educação, do INEP, do Unicef e de instituições ligadas à educação, caso da Fundação Roberto Marinho, Fundação Lehman, Associação Bem Comum e o Instituto Natura.
1: O senador Marcelo Castro, do MDB do Piauí, cobrou uma decisão definitiva do Supremo Tribunal Federal sobre a divisão dos royalties do petróleo. Hoje, a maior parte desses recursos fica concentrada em 3 estados produtores: Rio de Janeiro, São Paulo e Espírito Santo.
2: Em 2012, o Congresso aprovou novas regras para ampliar a participação dos estados não produtores, mas a lei acabou suspensa pelo STF em 2013. Neste mês, o julgamento foi retomado, mas voltou a ser interrompido após pedido de vista do ministro Flávio Dino.
9: 86% ficam no Rio de Janeiro, 4,4% no Espírito Santo, 0,6% em São Paulo. Somando tudo, 94% dos royalties do petróleo do Brasil ficam em 3 estados, especialmente em um único estado do Brasil.
1: E outra decisão recente do Supremo Tribunal Federal teve impacto direto nas relações de trabalho e nos direitos das mulheres.
2: O STF considerou constitucional a lei aprovada pelo Senado em 2023, que prevê medidas para promover a igualdade salarial entre homens e mulheres nas empresas. A norma vinha sendo questionada por entidades empresariais e trabalhistas. A reportagem é de Raíssa Abreu.
10: A iniciativa do governo, aprovada pelo Senado em junho de 2023, obriga empresas a divulgarem periodicamente salários e critérios de remuneração de seus funcionários e a adotarem medidas para correção de desigualdades entre salários de homens e mulheres na mesma função. O ministro Alexandre de Moraes considerou que a lei cumpre o objetivo de promover a transparência e enfrentar a desigualdade. Para a relatora da proposta no Senado, a senadora Tereza Leitão, do PT de Pernambuco, ainda há muito por fazer.
11: Eu acho que o primeiro ponto a ser feito é essa radiografia da situação, porque existe já a disparidade e quando você dá o corte racial, ela aumenta, como também cortes regionais, cortes territoriais. Então esse mapa a gente precisa se valer dele para poder fazer as políticas de reparação, de superação dessa realidade.
10: Mulheres recebem em média 21% a menos que os homens. Quando o recorte é racial, a diferença salarial entre homens brancos e mulheres negras é de 53%.
1: Audiência com o presidente do Banco Central, renegociação de dívidas rurais e propostas para garantir a gratuidade do PIX movimentam a agenda das comissões do Senado nesta semana.
2: Projetos sobre protocolo antirracista e militarização de escolas também estão entre os destaques. Repórter Marcela Diniz.
12: Na terça, a Comissão de Assuntos Econômicos ouve o presidente do Banco Central, Gabriel Galípolo, entre outros assuntos, sobre a fraude do Banco Master e as providências do BC com relação ao BRB, Banco de Brasília. O colegiado também pode votar a utilização do Fundo Social do Pré-Sal para renegociação de dívidas de produtores rurais. Para o presidente do colegiado, senador Renan Calheiros, do MDB de Alagoas, a crise é grave e demanda solução urgente.
13: Problemas climáticos com problemas macroeconômicos, guerras, câmbio baixo, mercado reduzido, juros altíssimos. As suas garantias foram comidas pela remuneração desses juros absurdos.
12: Também na terça, a Comissão de Educação analisa o protocolo antirracismo, misoginia e demais preconceitos nas escolas. Na quarta, a Comissão de Constituição e Justiça poderá votar a PEC que amplia a autonomia do Banco Central e garante gratuidade do PIX. E na quinta, tem debate na Comissão de Educação sobre militarização de escolas públicas. O pedido de audiência cita agressões, punições desmedidas e outras violações em ambiente escolar.
1: Já no plenário, senadores devem votar nesta semana o projeto de lei complementar que garante a manutenção de incentivos de tributos federais a pessoas jurídicas sem fins lucrativos, independentemente de sua qualificação.
2: A pauta de votações desta semana também inclui indicações para a representação do Brasil no exterior e para o Conselho Nacional de Justiça, aumento de prazo para contestar a autoria de crimes praticados no ambiente doméstico e ainda a criação da Política Nacional para Estudantes com Altas Habilidades ou Superdotação.
1: Guardar dinheiro no fim do mês ainda é um desafio para milhões de brasileiros endividados. Para estimular a criação de reservas financeiras e reduzir o superendividamento, um projeto em análise no Senado cria o chamado Estatuto da Poupança.
2: A proposta prevê mudanças no FGTS, incentivos ao hábito de poupar e novas regras para contratos de crédito. Os detalhes com a repórter Patrícia Oliveira.
14: A proposta do senador Confúcio Moura, do MDB de Rondônia, cria uma política de orientação para o consumo consciente, por meio de educação financeira, além de incentivos à poupança. Entre as medidas está a criação de prêmios para trabalhadores com saldo no FGTS e para bons pagadores. O projeto também prevê o direito ao arrependimento, com um prazo para reflexão de quem solicitar um empréstimo bancário antes que seja finalizado. Confúcio Moura destaca que facilidades como compras pela internet estimulam o consumo desnecessário por impulso e o endividamento pode levar a decisões arriscadas, como apostas online ou empréstimo consignado.
15: O crédito, que deveria funcionar como apoio momentâneo, passou a ocupar o espaço da renda. Virou ponte para atravessar o mês. Virou instrumento de sobrevivência.
14: O projeto ainda proíbe o aumento automático do limite do cartão ou do cheque especial. E as faturas deverão informar o valor total dos financiamentos em reais.
2: Com edição de Paula Groba e trabalhos técnicos de João Lira, o Jornal do Senado fica por aqui. Acompanhe agora as notícias da Câmara dos Deputados. Boa noite.
1: Boa noite e até amanhã.
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17: Avança a proposta que cria a política de proteção às pessoas com ostomia.
18: Câmara analisa projeto que regulamenta a atuação do síndico profissional.
17: Deputados debatem obrigação do SUS aceitar exame em clínica privada.
18: Boa noite. O plenário pode votar projeto que obriga o SUS a aceitar exames feitos em clínicas privadas. Entenda na reportagem de Antônio Vital.
19: Ganhou o regime de urgência e pode ser votado a qualquer momento no plenário da Câmara, projeto que obriga o Sistema Único de Saúde, o SUS, a aceitar exames realizados em clínicas privadas. A justificativa é que isso poderia acelerar o tratamento de pacientes que enfrentam filas e demora na realização de exames no sistema de saúde público. A proposta condiciona a aceitação dos exames privados aos prazos de validade e padrões de qualidade a serem definidos pelo Ministério da Saúde. Com regime de urgência, o projeto pode ser votado diretamente no plenário da Câmara, sem passar pela análise das comissões permanentes da Casa. Mas a votação da urgência provocou debate no plenário. Deputados aliados ao governo criticaram a proposta, com o argumento de que os médicos do SUS hoje não são impedidos de aceitar esses exames e que, se o projeto virar lei, pode beneficiar pacientes que têm condições de pagar. Foi o que disse o deputado Jorge Sola, do PT da Bahia.
20: Não existe nenhuma barreira para que exames feitos na rede privada sejam utilizados pelo SUS. O que existe são critérios da qualidade dos exames que são realizados, serem confiáveis ou não. Esse projeto vai oficializar problemas graves, onde muitas vezes um paciente passa na frente de uma fila existente porque ele tem condição de pagar os procedimentos diagnósticos.
19: O autor do projeto, o deputado Nicolas Ferreira, do PL de Minas Gerais, diz que o uso de exames feitos em clínicas privadas poderia resolver o problema das filas e atrasos no atendimento da rede pública.
21: Quero dizer bem claro que isso é um projeto técnico, um projeto que vem de uma demanda de pessoas reais que precisam de agilidade, tempo e recurso, que serão ali realmente beneficiados, porque ele pode fazer o exame privado e já chegar com o SUS com esse exame para poder ajudar no atendimento. Então, realmente, a união tanto do SUS quanto da rede privada para poder melhorar a saúde no nosso país.
19: Ainda não há data para votação no plenário da Câmara do projeto que obriga o Sistema Único de Saúde a aceitar exames realizados em clínicas privadas. Da Rádio Câmara de Brasília, Antônio Vital.
16: Votação.
17: Câmara aprova projeto que garante acesso à reprodução assistida para mulheres em tratamento de câncer. A repórter Sofia Peçanha nos conta como deve funcionar.
22: A Câmara dos Deputados aprovou o projeto que estabelece a Política Nacional de Atenção Integral em Reprodução Humana Assistida. Apresentada pela deputada Isa Arruda, do MDB de Pernambuco, a proposta garante o acesso a serviços de reprodução assistida a mulheres em tratamento de câncer que possa afetar a sua fertilidade ou com diagnóstico de endometriose. Segundo a relatora na Comissão de Saúde, a deputada Jandira Fegari, do PSDB do Rio de Janeiro, a medida é necessária para garantir que a política, hoje baseada

0: lucrativos. Além disso, o texto garante o acesso ao congelamento de ovos e a outros serviços de reprodução assistida para mulheres que passam por tratamento de câncer, protegendo o direito à maternidade e à preservação da fertilidade antes de procedimentos que possam prejudicá-la, como afirma a deputada Jandira Fegali.
1: Dessa forma, a possibilidade de preservar a fertilidade oferece uma perspectiva positiva e um ganho significativo na qualidade de vida para as pacientes oncológicas, o que reduz o impacto psicológico associado à perda da capacidade de ter filhos biologicamente.
0: Quando a proposta estiver valendo como lei, todos os procedimentos de reprodução assistida deverão constar da tabela de procedimentos do SUS, garantindo financiamento adequado e acesso integral aos serviços. O projeto que garante acesso à reprodução assistida para mulheres em tratamento de câncer segue para análise do Senado. Da Rádio Câmara de Brasília, Sofia Peçanha.
2: Saúde.
3: Pessoas que passaram por um procedimento cirúrgico chamado ostomia são foco de um projeto que está sendo examinado na Câmara. O repórter José Carlos Oliveira tem os detalhes.
4: Avança na Câmara dos Deputados a proposta de criação da Política Nacional de Proteção às Pessoas com Ostomia, ou seja, aqueles pacientes que passaram por cirurgia para fazer uma abertura de ligação direta entre um órgão interno e o exterior do corpo. A intenção é garantir direitos, inclusão social e assistência integral a essas pessoas. A proposta do deputado Clodoaldo Magalhães, do PV de Pernambuco, já havia sido alterada na Comissão de Defesa dos Direitos das Pessoas com Deficiência. O texto ganhou ainda mais abrangência após aprovação na Comissão de Trabalho, com relatoria da deputada Flávia Moraes, de Goiás.
5: A gente busca justamente abranger aos outros tipos de ostomia, então a gente trata da ostomia, tanto pode ser na traqueia, quanto pode ser no intestino, e também da situação daquela ostomia provisória, que é temporária, aquela que vai ficar por um tempo e depois ela fecha, e aquela que é constante, permanente, né? Então tudo isso requer cuidado diferenciado e a gente fez então esse detalhamento. E com isso a gente vai ter aí um marco legal importante em relação ao paciente ostomizado.
4: Entre os benefícios previstos estão distribuição gratuita e regular de equipamentos e materiais de ostomia pelo SUS, isenção de impostos sobre produtos e acessórios específicos para a ostomia, centros de referência especializados com atendimento multidisciplinar em todo o país, programas de reabilitação física e reinserção social e laboral, adaptação de banheiros públicos e campanhas de conscientização e educação. O texto ainda protege o paciente de demissão desde a indicação médica para a cirurgia até 12 meses após o retorno ao trabalho. Flávia Moraes comentou a importância da política nacional.
5: Projeto muito relevante, com certeza ele vai trazer uma dignidade, uma qualidade de vida muito diferente para esse paciente, que muitas vezes sofre constrangimento no local de trabalho por falta de adaptação, nos banheiros por falta de adequação.
4: A proposta de política nacional de proteção às pessoas com ostomia ainda vai passar pela análise das comissões de saúde, de Finanças e Tributação e de Constituição e Justiça. Da Rádio Câmara de Brasília, José Carlos Oliveira.
2: Trabalho.
6: Charles Fernandes, do PSD da Bahia, defende a votação urgente de proposta que regulamenta a aposentadoria especial dos agentes comunitários de saúde e de combate a endemias. O deputado afirma que o texto garante justiça e valorização aos trabalhadores.
7: O que é esse projeto? Vai trazer a segurança jurídica, vai trazer uma segurança para todos os agentes comunitários de saúde, uma aposentadoria especial. Os homens com 52 anos e as mulheres com 50 anos. Os agentes comunitários de saúde, eles trabalham no dia a dia, caminhando nas ruas com poeira, com lama, com sol quente. Então é necessário e é importante regulamentar aposentadoria especial dos agentes comunitários de saúde.
3: Charles Fernandes lembra que os agentes comunitários de saúde e de combate a endemias prestam a primeira assistência às famílias, exercendo papel essencial na atenção básica ao acompanhar de perto a realidade dos bairros, das comunidades rurais e do interior do país.
2: Comissões.
6: É cada vez mais comum que condomínios tenham como síndico alguém que não mora no local. Por isso, a Câmara está examinando uma proposta que regulamenta a atividade do síndico profissional. A reportagem é de Luiz Cláudio Canuto.
8: Projeto aprovado na Comissão de Trabalho regulamenta a profissão de síndico profissional. O autor da proposta, deputado Paulo Alexandre Barbosa, lembra que o Código Civil de 2002 estabelece que a Assembleia do Condomínio pode escolher síndico que não more no condomínio para exercer a administração, o que possibilitou o surgimento

0: do síndico profissional, uma alternativa cada vez mais comum nos condomínios brasileiros. Há, inclusive, empresas condominiais. Na opinião do deputado, isso mostra busca por mais profissionalismo na gestão condominial, além de resolver o problema de muitos condomínios onde ninguém quer assumir a função. O projeto foi apresentado para regulamentar a figura do síndico profissional no ordenamento jurídico brasileiro e estabelecer regras de contratação, atribuições e responsabilidades, e também prevenir conflitos, dando maior segurança jurídica para todos. O relator da proposta na comissão foi o deputado Léo Prates, da Bahia. Ele modificou o texto original, que previa como pré-requisito para o síndico profissional ter completado o ensino médio. Pela nova versão, a formação exigida é de tecnólogo em gestão de condomínio ou graduação em administração ou direito, além de inscrições nos conselhos regionais de administração ou na OAB.
1: Surgiu a necessidade do Congresso Nacional regular essa atividade. Esse projeto, logicamente, nos interessou, porque é um bom debate, e nós conseguimos a aprovação, graças a Deus, unânime, na criação da profissão de síndico profissional, protegendo a sociedade, porque a gente acha que tem que ter uma qualificação para se exercer, já que não é uma atividade tão simples. Ele tem que cuidar de terceirização de mão de obra, ele tem que cuidar de obras de engenharia, uma série de atividades que são atinentes à vida condominial. Então, nós aceitamos a profissão, por exemplo, de técnico em administração, que é nível médio, mas é o mínimo que a gente pode exigir de uma pessoa que vai cuidar de tantas vidas. Então, a gente acha que o projeto saiu redondo, agora ele segue a tramitação na Câmara, e eu acho que ele com certeza vai ter um fim, porque é necessário regular essa profissão que já é exercida por uma série de pessoas.
0: O projeto que regulamenta a profissão de síndico profissional já está na Comissão de Constituição e Justiça. Da Rádio Câmara de Brasília, Luiz Cláudio Canuto.
2: Democracia não é só voto, mas sem voto não há democracia. 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Um passo decisivo na consolidação da cidadania feminina. Democracia só é plena com participação feminina nos espaços de decisão. 24 de fevereiro, dia da conquista do voto feminino no Brasil.
3: Segurança Pública.
4: Os deputados aprovaram participação social na elaboração de políticas no plano para enfrentar violência contra a mulher. Acompanhe na reportagem de Júlia Lopes.
5: A Câmara dos Deputados aprovou o projeto que assegura a participação de instituições da sociedade civil na elaboração das políticas de segurança previstas no Plano Nacional de Prevenção e Enfrentamento à Violência contra a Mulher. O projeto muda a Política Nacional de Segurança Pública e Defesa Nacional, que tem entre seus instrumentos o Plano de Enfrentamento à Violência contra a Mulher. A proposta do deputado Marangoni prevê que a participação da sociedade civil no plano tenha caráter opinativo e seja voltada principalmente à rede de atendimento à mulher. Entre as diretrizes do plano estão a proteção da família, o atendimento humanizado, a não revitimização da mulher, além da assistência às vítimas e seus familiares e o incentivo à denúncia. Para a relatora da proposta na Comissão de Defesa dos Direitos da Mulher, deputada Laura Carneiro, do PSD do Rio de Janeiro, a medida fortalece o combate à violência contra a mulher.
6: À disposição do Estado, nas suas três esferas, favorecer a atuação pela defesa da vida da mulher, com o auxílio opinativo das instituições da sociedade civil, que dispõe de conhecimento e atuação sobre o tema, e estou convencida, portanto, que promoveremos avanços concretos na incorporação do olhar e da experiência da sociedade civil num problema da violência contra a mulher.
5: Atualmente, o Brasil conta com diversas ONGs que atuam na defesa dos direitos das mulheres, na promoção da igualdade de gênero e no enfrentamento à violência. Aprovado pelas comissões, o projeto amplia a participação da sociedade no Plano Nacional de Prevenção e Enfrentamento à Violência contra a Mulher, poderá seguir diretamente para o Senado, sem necessidade de votação pelo plenário. Da Rádio Câmara de Brasília, Júlia Lopes.
3: Política.
2: O Conselho de Ética da Câmara dos Deputados aprovou a suspensão de parlamentares envolvidos na ocupação da mesa diretora ocorrida em agosto de 2025. Para Chico Alencar, do PSOL do Rio de Janeiro, a medida é importante para a preservação do decoro e da democracia.
4: Chico Alencar destaca que o placar de 15 votos favoráveis e 4 contrários reflete o entendimento colegiado sobre a gravidade da obstrução dos trabalhos da Câmara. O deputado também critica a posição de operadores do direito que apoiam atos contra o Estado Democrático.
3: Justiça.
2: Boletins de ocorrência poderão ter o mesmo modelo em todo o país. A ideia é garantir que as informações importantes estejam no documento e facilitar a comparação dos registros de crimes entre os estados. A reportagem é de Maria Neves.
7: A Comissão de Segurança Pública da Câmara dos Deputados aprovou o projeto que exige a utilização de boletins de ocorrência padronizados por todos os integrantes do Sistema Único de Segurança Pública. Atualmente, cada estado adota um modelo próprio de coleta de dados sobre crimes. A proposta do deputado Eduardo Veloso, do Acre, determina ainda que os dados dos boletins de ocorrência sejam incluídos no Sistema Nacional de Informações de Segurança Pública, prisionais, de rastreabilidade de armas e munições, de material genético, de digitais e de drogas. De acordo com Eduardo Veloso, a padronização dos boletins de ocorrência vai possibilitar a uniformidade dos registros e garantir que todas as informações relevantes sejam coletadas. O parlamentar ainda defende que a centralização dos dados no Sistema Nacional de Informações de Segurança Pública vai permitir a análise mais detalhada das ocorrências, o que facilita a identificação de padrões e tendências de criminalidade. Com isso, ele acredita que será mais fácil, inclusive, combater o crime.
8: Essa proposta vai facilitar, padronizar e agilizar a ocorrência em si, fazendo com que a gente tenha também uma resposta mais rápida para o cidadão, vai fazer com que a polícia seja mais efetiva e vai fazer com que aqueles criminosos sejam capturados mais rápido, né? Porque hoje a gente tem uma dificuldade, principalmente nesses pequenos furtos, de uma interligação dos sistemas. E isso aqui vai fazer com qualquer que seja o tipo de ocorrência, essa ligação. Então, eu acredito muito nessa proposta.
7: Ao defender a proposta, o relator, deputado delegado Fábio Costa, do PP de Alagoas, também sustentou que a padronização e a integração dos dados vai facilitar a cooperação entre as forças de segurança e melhorar o combate à criminalidade. Para o parlamentar, a uniformização dos registros vai resultar em dados mais completos, consistentes e comparáveis entre os estados, o que melhora a qualidade das análises. Na opinião de delegado Fábio Costa, esses avanços vão abrir espaço para novas ferramentas de inteligência, estatística e monitoramento. Ele afirma ainda que, com isso, a administração pública poderá tomar decisões mais eficazes. O projeto que padroniza os boletins de ocorrência em todos os estados do país ainda será analisado pela Comissão de Constituição e Justiça. Da Rádio Câmara de Brasília, Maria Neves.
3: Turismo.
4: A Câmara aprovou o projeto que cria a Rota Turística Religiosa do Cariri, interligando os municípios cearenses de Juazeiro do Norte, Crato, Barbalha e Santana do Cariri. Autor da matéria, Yuri do Paredão, do MDB, afirma que a intenção é valorizar o patrimônio cultural e histórico da região.
9: Essa conquista fortalece a fé, valoriza a cultura do nosso povo e gera mais emprego, renda e oportunidades para a nossa região. O Cariri ganha ainda mais reconhecimento nacional como um dos maiores patrimônios religiosos e culturais do Brasil. Seguimos trabalhando com compromisso para levar mais desenvolvimento ao Cariri e a todo o Ceará.
2: O texto prevê que o governo federal poderá cooperar com o estado e os municípios para melhorar a infraestrutura e o atendimento aos romeiros que visitam os monumentos da fé. Yuri do Paredão acredita que o reconhecimento oficial vai atrair mais investimentos para o turismo religioso no Ceará.
4: Termina agora o Jornal Câmara dos Deputados com trabalhos técnicos de Everson Urani e apresentação de Val Monteiro e Márcio Aquilissardi. Uma boa noite para você.
2: Você fica com as notícias do Tribunal de Contas da União. Boa noite.
3: Minuto do TCU. O Tribunal de Contas da União fez auditoria para avaliar o uso dos recursos federais destinados à Previdência Social em 2025. Neste ano, o programa deve movimentar cerca de 1 trilhão e 3 bilhões de reais. A Previdência é uma das maiores políticas públicas do país e garante aposentadorias, pensões e outros benefícios a milhões de brasileiros. A fiscalização analisou se os recursos estão sendo aplicados de forma eficiente e se contribuem para ampliar a proteção social e reduzir desigualdades. O TCU identificou que há espaço para melhorar a relação entre planejamento, monitoramento e execução das ações. Segundo a auditoria, o desafio é fazer com que o planejamento reflita com mais precisão os gastos e os resultados esperados. O tribunal fez recomendações para aprimorar a gestão e fortalecer a política. Saiba mais em tcu.gov.br.
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0: Obrigado pela sua companhia, ótima noite para você. Hoje, segunda-feira, dia 18 de maio deste 2026. Estamos ao vivo em FM 93,3, falando aqui de Barbacena para o mundo, não é? Vem aí o desfile das melhores, vem aí o Top Hits.
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0: São 8h05. Ótima noite pra você. Bom começo de semana pra todos nós. Obrigado pelo carinho de sempre. No ar, os desfiles das melhores. Está no ar mais uma super edição do Top Hits. Vamos com Sasha Lopes e Karina.

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0: 93 FM, a Rádio Que Show, Top Hits, as melhores para fechar essa primeira sequência. Eles, Natan e Léo Foguete, né? Última noite, tivemos o som do Coldplay, Champion of the World. Léo Santana passou por aqui juntamente com ela, a poderosa Anitta, Contatinho, versão ao vivo, né? Nat Roots, Groove Bom, ele, Neyu, Miss Independent, essa de 2008, grande som, né? Gini, Like, Gini, Gonzaguinha, grande lembrança, Lindo do Lago da Oeste de 1984. Grande lembrança, que saudade, né? Essa aí tem história. E começando com Sasha Lopes and Karina Kendman. 8h31, nossa maratona sonora está apenas começando. Top Hits volta daqui a pouquinho com muito mais. Até já!
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5: Olá, ouvintes da Rádio 93 FM, estamos aqui de volta para mais um programa 5 minutos de ciência no seu dia a dia, que esse mês está conversando com vocês, eu estou conversando com vocês sobre vários processos de preconceitos no meio das cidades. Hoje o tema será a discriminação territorial, que nós chamamos no mundo acadêmico de estigma do CEP, né? 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Bom, gente, a discriminação territorial ou estigma do CEP ocorre quando nós percebemos que há uma discriminação em decorrência do território em que certa população ou grupo de pessoas ou pessoas habita. Então, também é conhecido como estigma do CEP, né? Justamente por conta de nós nos referenciarmos hoje em dia em termos de habitação a partir do CEP das ruas ou das localidades. Esse tipo de discriminação territorial, gente, é uma das formas mais graves de exclusão que nós percebemos nas cidades. Nesse caso, o local de moradia passa a funcionar como um marcador social, definindo, né, preconceituosamente expectativas e oportunidades, inclusive, dessas pessoas que habitam essas regiões. Então, pesquisas do IBGE, por exemplo, apontam que moradores de regiões periféricas enfrentam maiores dificuldades de inserção no mercado de trabalho, muitas vezes por serem julgados, né, por habitarem essas regiões periféricas antes mesmo de qualquer avaliação de suas competências. O endereço, então, se transforma em um filtro, né, para muitos empregadores, por exemplo, reforçando desigualdades e limitando, obviamente, a trajetória dessas pessoas. Esse estigma, é muito importante destacar, gente, ultrapassa também o campo econômico. Ele atinge dimensões muito diversas, inclusive culturais. A forma como os territórios são representados influencia diretamente a construção da identidade dos sujeitos. Viver em determinadas regiões, para muitas pessoas, significa um rótulo que é carregado e que impacta diretamente a autoestima dessas pessoas, o seu pertencimento e, é claro, as suas perspectivas de futuro. Então, romper com essa lógica, né, esse tipo de preconceito, exige reconhecer que todos os territórios da malha urbana produzem cultura. Essa história de que vamos levar a cultura para a periferia, temos que tomar muito cuidado com isso, porque as periferias também têm seus processos culturais, na maioria das vezes, muito ricos também em suas essências. possuem muito conhecimento e formas de vida diversas. Então, políticas públicas devem promover a integração urbana e também ações culturais que valorizem esses territórios e que os estimulem. E é claro que aí nós ainda nem tratamos direito, por exemplo, de as prefeituras, o Estado, os governos federais, mas principalmente prefeituras, trabalharem com processos educativos e incentivo à educação nessas regiões, fortalecendo escolas, fortalecendo ONGs que atuam nesses territórios. E tudo isso, então, pode contribuir diretamente para a desconstrução desses estigmas. A cidade, pessoal, só será de fato democrática quando o CEP, ou seja, o território em que a pessoa vive, deixar de ser um fator de exclusão. Imaginem, né? As pessoas já sofrem por morarem muitas vezes em uma região de difícil acesso, uma região com mobilidade reduzida, e além disso, quando vão buscar emprego, por exemplo, ainda sofrem preconceitos. É por isso que esse tipo de programa que nós estamos motivando aqui na rádio esse mês, né, com esse quadro sobre as questões sociais e os preconceitos nos meios urbanos, é tão importante. Então agradeço a todo mundo que ouviu esses programas, né, agora nesse mês de maio, e nos vemos no próximo programa. Um abraço para todos e seguimos em luta.
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2: Então vamos lá, são 8h37, já de volta aqui, a boa música não para. Top Hits, só as melhores aqui pela 93 FM, a rádio que é show. Chegando ele, Guilherme Arantes. Coisas do Brasil. Ótima noite pra você.

0: 93 FM, a Rádio Queixão, Top Hits, são as melhores, fechando com Jane Miller, Here's You Perfect. Passou por aqui também a banda alemã, mas com cantores americanos, né? O No Mercy, com uma releitura de Please Don't Go, né? Barão Vermelho ainda com ele, saudoso Cazuza, Bete Balanço. Passou por aqui Marília Mendonça, muito bem acompanhada do Léo Santana. Apaixonadinha, tivemos Normani, Candy, Prince, Chesto e Fatboy, All My Life. Começando com ele, o clássico, né? Guilherme Arantes, né? Coisas do Brasil, muito legal. São 9 em ponto, daqui a pouquinho tem muito mais, até já.
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0: Os sorteios regulares da Mega Sena estarão suspensos ao longo da próxima semana. A pausa no calendário ocorre pelo concurso especial que celebra os 30 anos da loteria, promovido pela